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4: Oi! E aí, tudo? Cheguei, hein? Segura, o papai tá on. Aqui é Rodrigo Campos dentro do seu radinho. Bora viajar, turma. Vou ativar sua nostalgia, a sua e a minha, né? Bora pra 2003. Three Doors Down lançou Here Without You, sucesso que bombava na Malhação, né? Foi o terceiro single do segundo álbum de estúdio, Away From The Sun, escrita pelo vocalista Brad Arnold. Demais começar desse jeito o nosso Time Machine.

0: Estamos viajando? Aliás, chegamos em 1996 agora. Estamos longe, hein? O Rapa lançou A Feira, que foi o single de destaque do álbum Rapa Monge, escrita pelo Yuka, Marcelo Falcão, Xandão, Lauro e o Marcelo Lobato, retratando a realidade e o cotidiano das feiras livres urbanas. É dia de feira. Gente, o filme Missão Impossível chegava às telas, consagrando, sabe quem? O Tom Cruise, e dando início a uma das franquias de ação mais bem-sucedidas no cinema.
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FM Machine no seu radinho e a viagem continua. Vou pra 2000 agora. U2 lançou Beautiful Day. Foi o single principal do álbum All That You Can Leave Behind. Foi escrita pelo Bono e pela banda, vencendo 3 prêmios Grammy, incluindo música do ano e gravação do ano. Beautiful Day no Time Machine.

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9: 5 horas e 1 minuto.
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0: Obrigado, Senhor, por mais um dia de vida. Obrigado, Senhor, pela saúde. Obrigado, Senhor, por mais um programa na 107. Hoje é domingo, 23 de agosto de 2026. Que Deus leve paz, amor, saúde e alegria a toda a família. Louvemos ao Senhor porque Ele é bom. Louvemos ao Senhor porque é bom estar com vida. Se dirigir, não beba. Se beber, não dirija. Preserve a vida, porque a vida é um dom de Deus. E lembre-se, amigo, sempre atrás de uma bola há uma criança. No pique, no carinho, na alegria do programa do Zé da Boia. Até às 8 nesse domingão, iremos com vocês. Agora 5:03 em Pindamonhangaba. 5:03, começando mais um programa do Zé da Boia. 5:03, bom dia, meus amigos, minhas amigas. Uma ótima manhã de domingo. Hoje o calendário marca 23 de agosto de 2026, acabando aí o mês de agosto. Estamos nos aproximando para mais um Natal, mais um ano que se avizinha aí. Bom dia, obrigado pelo carinho, pela audiência na nossa programação. 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Um abraço lá para os nossos amigos ligados com a gente, o Paulo Beraldo. Louvemos ao Senhor porque Ele é bom. Louvemos ao Senhor porque é bom estar com vida. Grande Paulo Beraldo, bom dia. Bom dia para Ana Lúcia, esposa Gisélia Camila, aqui no Brasil. E lá na outra parte do oceano está lá a outra parte da família, né, prima? Isso. Lá nos States está a Laura, o Lucas, a Sofia, o Tagranete e a Paulana, toda a família Beraldo, as bênçãos de Deus nesse domingão. Bom dia, você que está chegando agora aí. Quem mandou aqui, primo? Bom dia, Zé da Boia, é o Marcão da Padaria do Bosque. Hoje estou ligado nas modas, não sai da moda, Marcão, padeiro da Padaria do Bosque, Marco Antônio, hoje completo 57 anos, parabéns para mim. Parabéns aí, felicidade, que Deus lhe proteja, saúde, paz, muito amor. Programa todinho aí para o nosso amigo ligado com a gente, prima, lá da Padaria do Bosque, o nosso amigo Marcão Padeiro, hoje fazendo aniversário. Bom dia, Zé Marcelo Luiz da Vila São Paulo, tá ligado com a gente. Darcido Maria Áurea, bom dia, Zé da Boia. Toca Carlos César Cristiano, moço caminhoneiro, manda pro Henrique Cazu, Gilberto do Táxi, Ângelo Lago Azul, Junqueira, mecânico, Baru, que Deus abençoe seu domingo. Amém. Nossos amigos ligados aí, o Darcy do Mariola e todo o povo ligado no programa do Zé da Boia. Bom dia, Zé da Boia. Excelente domingo para nós. Nosso amigo Domingo Sábio, a Manu, a Mirnene, o Gabriel. Bom dia, um ótimo domingo para vocês aí. No pique, no carinho, na alegria. Bom dia, Zé da Boia. Aqui é o Marião do Campo Alegre. Que Deus abençoe seu domingo. Amém. Grande Marião aí. Ele e a família toda. A paz de Deus a vocês aí. Amém. O Paulo está agradecendo aqui. Prima, ô prima, começa essa bagaça então aí, vai. Ah, Carlos César e Cristiana, a moça caminhoneira, manda lá também pro nosso amigo Sábio daqui a pouco, prima. A segunda moda aí, Casa de Caboclo, Sábio tá ligado, vai viajar? Vai viajar, né, prima? Isso. Então vamos mandar lá. Casa de Caboclo, prima. Isso. Você sabe escrever Casa de Caboclo? Sabe, né? Isso, o Mobral foi bom pra ela. O Mobral foi bom pra gordona. Pelo menos aprendeu a escrever o nome dela. No pique, no carinho, na alegria, 5 horas, 8 minutos em Pindamonhangaba. E esse time sem vergonha do Flamengo, né? Podia estar assumindo a liderança do Brasileirão. Perdeu o jogo pro Cruzeiro ontem. Estava ganhando, eu dormi, estava 1-0 pro Flamengo. Acordei hoje, vi na internet agora, 2-1 pro Cruzeiro. Mas não é possível um negócio desse. O Flamengo também está querendo dar o título pro Palmeiras. Ah, tá louco, viu? É o tubarão que é culpado disso aí. É o tubarão que é culpado dessas coisas aí. No pique, no carinho, na alegria do programa do Zé da Boia. Ô, prima, manda moda nessa bagaça aí. Manda moda nessa bagaça aí, gordá. Olha a hora, 5:09.
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0: 5:13.
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5: No pique, no carinho, na alegria do programa Zé da Boia, Dona Alzira tá com a gente, prima. Dona Alzira, bom dia, obrigado pelo carinho, pela audiência. Uma abençoada manhã de domingo. A Dona Alzira, que é cantora lá do coral da igreja São Benedito, prima. Também o Donizete, o Matheus, a Lenizete estão com a gente. Ah, também está a Milena, a Maria Cecília e a Maria Alice. A toda a família, um beijo grande, que Deus proteja com saúde e paz e amor. Um beijo grande pra gatona, lindona, bonitona, a Valdos Correio, filha da Dona Alzira, viu, prima? Que Deus proteja e dê um domingo abençoado a todos vocês. Ô, prima, no pique, no carinho, na alegria do programa do Zé da Boia, e a moça atacada pelo cachorro lá no Senado Federal morreu ontem, né, prima? A turma fala, cachorro, ai, é uma belezinha, põe criança pra dormir com cachorro. Cachorro não é batizado, nenhum animal são batizados. Animal é animal, ser humano é ser humano. Começa essa frescura aí de cachorro pra lá, cachorro pra cá, sempre tá matando gente, né, prima? Matando criança, matando idoso, matando velho. Essa moça tratava do cachorro, ela mexia com o cachorro todo dia, mas cachorro é cachorro, ser humano é ser humano. Então tá aí o resultado. O cachorro dócil, aparece ela beijando, abraçando o cachorro, tirou a vida dela. Então, preserve a vida, porque a vida é um dom de Deus. O resto é papo furado.

0: 5:19.
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0: 5:23.
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0: 5:26.
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2: Cinco horas e 31 minutos.
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0: 5:35.
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0: 5:35.
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3: No pique, no carinho, na alegria do programa do Zé da Boia. São 5:35 em Pindamonhangaba. Obrigado, meus amigos, minhas amigas, pelo carinho, pela audiência no programa Zé da Boia. Ontem mandou pra mim, eu não li aqui, a Márcia e o sobrinho Matheus estavam ouvindo a gente lá com a dona Uzila, viu, prima? Então, Márcia, Matheus, um bom dia pra vocês aí. Sebastião Carlos Diniz, bom domingo, Zé da Boia. Deus está contigo sempre. Abraço, Diniz. Grande Diniz, ligado com a gente. Bom dia, minha mãe Maria. É o Adrianinho e a mãe Maria no Xangri-Lá. Bom dia, nossa amiga Terezinha, mãe do menino aí, do Cazumba. É, o Cazumba não tá fraco não, viu? Tá em forma. Ele continua sempre fazendo caminhada, onde correu 10 quilômetros. 10 quilômetros. Isso, o homem não tá fraco não, viu, Terezinha? Ganhou o troféu, que é a bengala, né? Antigamente tinha corrida de pinda aqui, o último colocado ganhava o pão, era uma bengalona. E o Cazumba conseguiu chegar em último lugar. Isso, tinha 2 correndo. E ele chegou em último. 5:37 em Pindamonhangaba, o nosso amigo Cazumba tá ligadinho com a gente, tá em forma, e sempre em forma de bola, né? Nosso amigo Cazumba, um abraço. Também o pai de Tugurda, a mãe Terezinha, bom dia. E ele mandou avisar vocês que vai para casa do tio Fu, né? O tio Fu, que é padrinho também, viu? E a madrinha Sandra. E vão comer macarronada lá. O Fu comprou, onde eu vi o Fu na cidade ontem, viu, Terezinha? Ele comprou 7 pacotes de macarrão lá, 4 quilos de carne moída, 10 pacotes de molho de tomate. Ele falou que o menino gosta bastante de queijo ralado. Comprou lá no Ribeirão Grande Laticínio, 4 quilos de queijo ralado. Aí o menino vai comer até umas horas hoje. Ei, turma danada, viu? 5:37, no pique, no carinho, na alegria do programa da Boia. Grande Davi do João do Pula, Rosângela, bom dia. 5:37. Meus amigos, minhas amigas, a coisa não tá fácil não, né, prima? Não tá fácil não, prima? Então vamos ouvir um pouquinho.
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3: Tá aí, prima. O Brasil arrecada por minuto quase 8 milhões de real. E não tem dinheiro pra nada. Pra nada. Mas não é possível um negócio desse. 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Olha, nós estamos numa draga desgraçada. Mas continue fazendo o L, viu? Continue fazendo o L. Até a vaca tolar até o pescoço. 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

Olha a hora, agora já são 5 horas, mais 41 minutos em Pindamonhangaba. Manda brasa, toca moda, prima. Ah, Silveira e Silveirinha, coração apaixonado. Ô, marvada moda, bacana demais da conta.

0: 5:45.
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3: Calma aí, gordona, vai devagar. Ô, prima, aí é demais, né? Caso Lulinha chega na Petrobras e governo do Maranhão. Quem era governador do Maranhão há pouco tempo, hein, prima? É, a gente não pode falar, porque se falar complica a rádio, né? Se a rádio fosse minha, eu descia a lenha até umas horas, mas não posso fazer isso porque a rádio não é minha, né? Mas tá aí. Caso Lulinha chega na Petrobras e governo do Maranhão. Durma com um barulho desse, né? 5:46 em Pindamonhangaba. 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

0: 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Ô, prima, agora nós dá um time com a moda. Nós volta daqui a pouco, porque agora chegou a hora da nossa oração da manhã, para que possamos receber aí, nesse domingo, as bênçãos de Deus Todo-Poderoso. Bom dia, meus amigos, minhas amigas. Obrigado pelo carinho, pela audiência. Louvemos ao Senhor porque Ele é bom. Louvemos ao Senhor porque é bom estar com vida. Se dirigir, não beba. Se beber, não dirija. Preserve a vida, porque a vida é um dom de Deus. E lembre-se, amigo, sempre atrás de uma bola há uma criança. Coloca aí o copinho de água ao lado do rádio para receber as bênçãos de Deus Todo-Poderoso nesta manhã gostosa, gostosa de domingo. A dona Bernarda Moraes da Silva e o José Carlos e família lá no Bom Sucesso. A Benil e família no Nova Esperança. A Ana e o Sérgio em Guaratinguetá. Jordelino e Heloína no bairro das Campinas. O Huck e família em Moreira César. A dona Matilde e o Jadel no São Benedito. Jesus e família no Mombaça. Também o Carlos e família no Parque São Domingo. A Eliane e família no Cidade Jardim. O Cabeça e família em Taubaté. A dona Marisa e família na Quadra Coberta. O Bruno, Cirino, Alice Monteiro no Maricá. Tadeu e Margarete no Maria Áurea. O Morel Júnior e família no Parque São Domingo. Dona Edna e família lá no Canegais, em Tremembé. Cobertor e família no Maria Áurea. O Maurinho e a família em Tremembé, na Fazenda Canegais. Tobias e família no Xangri-Lá. O seu Ditinho Congueiro e família. A Ana e o Carlão em Tremembé. Também João Pedro e família. A Patrícia Custódio e família no Vista Alegre. O Sidney, o pai da Raíssa e da Yasmin, lá no Maricá. Paulo Beraldo e família. Alexandra Daniela e família na Vila São Paulo. Ângela Maria no Parque das Nações. O Sidão e a Célia na Alcoa. O Dair Alvarenga em Tremembé. A Cristiane e o Adarilson no Araritama. Regina e família. Berto e família. Bruna e o Arthur na Alcoa. A Rita Solange e família no Feital. A Carmen Lúcia e o Ariel lá no Mombaça. Benedito e família na Vila São Benedito. O Sérgio Garcia e a Dona Ângela Garcia no Lessa. Tadeu e Elza no Andrade. O Bento e família no Maricá. Marcelo, a Karina e a Tia Inês no Alto do Cardoso. Dito Correria e família no Bar do Dedé na Boa Vista. A Lúcia de Fátima e Maria Wanda no Santana. O Luiz Carlos e a Dona Esmerinda no Vila Rica. Marco Antônio Torquato e família. Janaína e família. Dona Elaide e família no Paraguai. O Paulo, a Lúcia, a Dânia, a Simone e o Gil no Xangri-Lá. Polaco, Polaquim, Farroupilha. Este Porfírio em Palmital. Blas em Votuporanga. A Sônia Aguiar e família. Joaquim Sandra na Boa Vista. O Tonho, a Laura, a Vanessa e o André da Caeira em Taubaté. O João Barbosa Siqueira e família lá no Jardim Princesa. O nosso amigo João de Souza, a neta Gabriele na padaria Semear no Araritama. André, Guizão, Vaninha, Davi, na Vila São Benedito. Henrique Sebastião, no IP2. Também está com a gente na oração o Diogo Lucas, a Cristina, no bairro do Bosque. Baiano, no Feital. Francisco Espousino, o Vicente, o Jaguaribe, o Bicentenário, o Daniel, o Oliveira, lá no lá Irmã Terezinha. O Trigo e a Dona Ivone. Coronel Gilberto de Carvalho e a professora Isis no centro. Irineu, a Nilceia, a Ana Cecília, o Pedro, o Zé da Varja, a Carolina, a Cristiane e o Vítia, lá no Pesque Truta, Ribeirão Grande. Maria Aparecida e família no Andrade. Doutor Rafael Banola e família. Joel e família no Goiabal. Eugênia lá no Ouro Verde. Também está com a gente o Paulo Simão e família. O João Arruda e a Maria Heloína no centro. O Paulo da Sabesp e família. Nelson Felipe e família no Vila Rica. Márcia Cardoso e o filho Cristiano no Goiabal. Ana Cláudia e família. Benedito Gomes e família no Vila Rica. Luciano Matheus e a Celinha no Crispim. Nenê Perninha e o Jonas Perninha na Vila Cuia. A Brianinha e a Mãe Maria no Xangri-Lá. A Dona Lúcia e o Naio na Água Preta. Jaqueline e família. Lucimara Rodrigues e o Floriano no Alto do Piracuama. O Igor, a esposa Júlia, o Julinho, a Dona Sônia, a Dona Virgínia, a Tetê, a Ana Paula, a Juliana, o Josia, o Marcelo, o Seu Gonçalo e o Itoche, na Fazenda Floresta. Dalva Cruz e família. Alexandra Daniela e família na Vila São Paulo. Adelci Dora no Jardim Resende. João Ribeiro e família no Santana. Carlão e família na Alcoa. Carlão e família na Vila São Paulo. Joaquim Serralheiro e família no Andrade. Hidalgina e família. A Vera, a Índia do Santana e família. Nosso amigo Pelé também. Um abraço. Patrícia, Carol, Priscila, Manu, Pedro, Tiririca. Crebe e Daniela. Orlando da Nascida na Cidade Nova. O Francisco e a Márcia no centro. Carlos e família na Fazenda dos Búfalos, na Sapucaia. Arlete Lousada e família. Dona Geralda e família. Maria Aparecida Ferreira, no Cidade Jardim. Mané Ponte, a Dona Zuleika e a Nadine, no Azeredo. Ivan Araújo e família. Tandão e família. Davi do João do Pulo e família. Cazumbá e família. A mãe Leila, a Paula, a Iris, o Diego, o Paulo e o Brai, no Vila Rica. Mário e a esposa Roberta e toda a família, no Vila Rica. Seu Joaquim e Dona Maria, no Vila Rica. Maria Aparecida em Caçapava. Heraldo e família na Cruz Grande. Idalina, Alisson, Ayala e Camille. João Ferraz e família. Família Maradona. Major Batateiro e a Soraya. O Gilson também está na nossa oração. A professora Mara. O Gilcinho e também o Gugu. Nosso amigo Sávio, a Merlênia, também a Manu, o Gabriel. Estão também com a gente na oração, viu, prima? E também o Fernando, a Meire Lúcia e toda a família na oração. Aqui, a Adrianinha, a mãe Maria, está na oração também, viu, prima? Coloca Ezequiel Gomes na oração. Está aí, Ezequiel Gomes também está na oração. Fortunata, dona Neuza, no Maricá. Wagner da Conceição, na Mombaça. Maria Elza Cardoso Felipe, no Vila Rica. A Maria, dona Diva e o casal Carel. Gustavo Mosquito, Rogerinha, Dona Marina. Luiz Demetrio e família. Matheus Santiago e família. O seu Cido, Alex Januário e o João Miguel no Bom Sucesso. Isabela e família no Crispim. A Maria Eduarda, o Cauã, o Alexandre e o Felipe em Londres. O Birajara e a Maria Portuguesa. Fátima e Luciano Maria Áurea. Beto Cutuque e família. Dona Maria Tereza de Freitas e família. A Gina Gonçalves e família. A Alissa, pessoal, o Brai no Feital. A Lúcia, Zé Luiz, Jardim Resende. A Márcio Carlinho na Mombaça. O Lauro e a Dona Augusta no centro. Dona Isabel e família. Rosângela e família. Roseli e família. Seu Antônio e Dona Indalina. Renato Boia e família. Carlos Couto e família. Roselaine e família. Didi Pezão e família. Dito Gordo e Terezinha no centro. Genelice Rosângela no Vista Alegre. Eunice no Goiabal. Também Luiz Antônio e família no Parque São Domingo. Maria Helena Chinac e família. A Valéria e o Geraldo Bocaiúva e Ribeirão Preto. Irineu Alves Paloma e a Dona Conceição. Seu Zequinha e a Dona Isabel. O Cleito, a Cláudia, a Maria Eduarda e o Benjamin. O Zezinho, a Fran, Davi, o Manuel, a Maria, na fábrica de Broco Socorro. Matias e Simone, em Campos do Jordão. Cabral e família, na Fazenda São José, Alto do Piracuama. Maria Garcia e família. Luiz Adriano, Rogério e a Maria Fernanda, no Xangri-Lá. Dona Dolores no assentamento de Amembé, Luiz Goró e a Dona Catarina, Janaína Salum e família, Marcelinho Chupadedo e a esposa Ana Ruth e família no Castoreira, a Dona Conceição, a Dama de Vermelho no Castoreira, a Dona Madalena, a Dona Tereza, a Dona Zezé no Jardim Imperial, Luiz Maciel, o Rei da Sucata na Cidade Nova, Dona Alzira, a mãe da gatona lindona, bonitona e família, a Val, gatona do Correio e família, Baru e família, também Zé Galinha, esposa Maria no Castoreira, Capixaba e família no Castoreira, Ademir Sambinha e família, Almir Sambinha e família, o Neguinho do Espetinho, a Dona Tereza, Dona Maria Custódio, Tonho Santo, Valéria Beraldo e família, Lúcia Vieira e família no Bem Viver, Tereza Beraldo, a Valéria Beraldo e família, Lucimara Bento Honorato e família, Luiz Carlos Godoy, a Dona Cidinha e a Natasha no Araritama. Também está com a gente a Mauri Godoy e família, a André Beraldo e família, Rosângela Miré e família no Santana, a Dona Celi e família, Filipinho César, Vanessa, Filipinho Neto, bisneto, Miriam César e família, Chicão César, o pai da Maria, grande santista, Maria Eduarda César, a Mira e família no Parque das Nações, Zé Maria e família no Jardim Loína, Toninho Bode e a esposa Carla no Santana, Flávia e a esposa Cristina no Andrade, Luiz Carlos Café e família na Boa Vista, Joaquim Rosa e família, o Zizo, a Kita, a Vilmo, Daniel, a Josana, a Ana Lívia, a Giovana, o Luca e também o João Traninha, a Márcio Dino na Ponte Alta, Hernani Martins em Pouso Alegre, Fátima, Jonas e Carol no Bosque da Princesa, Flavinha e Mamarinha, Santo Antônio do Pinhal, Áurea Mãe, Filha e o Silvinho, Mané Gregório, Luiz Gregório, Zezão Gregório e Dona Isabel, Neuza Gregório e família, Dirceu do Preside e família, Felipe Atleta e família, Samuel Pintor e família, a Renato Grinha e Estela, João Grandão e família, João Barbudo e Núbia e Vilminha na Jomar e Piscina, Benedita Godoy e família, Rosana Monteiro e família, Jair Rodrigues e família no assentamento em Tremembé, Jairzão e família no Alto do Cardoso, a Sueli, o Lio e o Zé Fernando, família Tórquio, a Vó Rosa e família no Alto do Cardoso, Paulinho Oquim e família, José Maria e família no Azeredo. A todos meus amigos, minhas amigas, uma abençoada manhã de domingo, que Deus leve paz, saúde a toda a família. Está aqui com a gente também o nosso amigo Ricardo do Santa Cecília, também está aqui o Jonatas Davan, feliz domingo, bom dia. E o Fábio, que é manobrista aí com o Zé Roberto no estacionamento, nesta manhã gostosa de domingo, hoje, 23 de agosto, 2026. Bom dia, meus amigos, minhas amigas, a paz de Deus está chegando aí, já vem aí a propaganda da emissora, em seguida a nossa oração da manhã, com a música do Padre Zezinho, Oração da Família. Bom dia, Pinda. Bom dia, Vale.
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Vamos formar agora a grande corrente de fé, elevando o pensamento ao Supremo Criador, para que interceda com sua divina bondade em favor de todos que necessitam de alívio para os seus problemas através da oração. E agora, com o pensamento em Deus Todo-Poderoso, para que Ele receba nossas orações, oremos. Em nome dos anjos, dos santos e das almas, saudemos a Sagrada Família. Em nome do Pai,

0: neste momento em que todos se ajoelham e saúdam Maria Santíssima. Ave Maria, cheia de graça, o Senhor é convosco. Bendita sois vós entre as mulheres, e bendito é o fruto do vosso ventre, Jesus.
1: Santa Maria, Mãe de Deus,

0: agora a todos aqueles que necessitam de uma graça. Rezamos neste momento a oração de São Francisco. Senhor, faça de mim um instrumento de sua paz. Onde existe o ódio,
1: que eu leve o amor.
0: Onde existe a discórdia,
1: que eu leve a união.
0: Onde existe o erro,
1: que eu leve a verdade.
0: Onde existe a dúvida,
1: que eu leve a fé.
0: Onde existe o desespero,
1: que eu leve a esperança.
0: Onde existe trevas,
1: que eu leve a luz.
0: E onde existe tristeza,
1: que eu leve a alegria.
0: Virgem Maria,
1: guarda-nos puro do pecado.
0: Ó Mãe de Deus,
1: abre os nossos corações quando nossos irmãos precisarem de nós.
0: Ó Mãe da Igreja,
1: faça que vivamos unidos e assim sejamos um dos exemplos para que os outros também amem a seu filho Jesus.
0: Ó Esposa de José,
1: conserve a paz e a união em nossas famílias.
0: Glória ao Pai, ao Filho e ao Espírito Santo.

Ó Senhora Aparecida, eu renovo neste momento a minha consagração. Eu vos consagro os meus trabalhos, sofrimentos e alegrias, o meu corpo, a minha alma e toda a minha vida. Eu vos consagro a minha família. Ó Senhora Aparecida, livrai-nos de todo o mal, das doenças e do pecado. Abençoai as nossas famílias, nossos doentes, nossos velhinhos e as crianças. Abençoai a Santa Igreja. Abençoai a nossa paróquia e o nosso vigário. Ó Senhora Aparecida, lembrai-vos que sois a padroeira poderosa de nossa pátria. Ó Senhora Aparecida, bendito e sagrado coração, abençoai a nossa nação e pedimos de novo, olhai o nosso povo.

bênção da água. Deus eterno e todo-poderoso, que tendo escolhido a água, fonte de vida e pureza, para nos dar a graça batismal, fizestes também aparecer no rio Paraíba a imagem da Virgem Imaculada. Abençoai esta água e fazei que ela nos recorde nosso batismo, para que, purificados de nossas faltas, vivamos como cristãos, membros da vossa Igreja, e cheguemos um dia à vida eterna. Por Cristo nosso Senhor.

Maria Santíssima, que em vossa imagem milagrosa de Aparecida espalhais inúmeros benefícios sobre o Brasil. Eu, embora indigno de pertencer ao número dos vossos servos, mas desejando participar dos benefícios da vossa misericórdia, prostrado a vossos pés, consagro-vos o entendimento, para que sempre pense no amor que mereceis. Consagro-vos a língua, para que sempre vos louve e propague a vossa devoção. Consagro-vos o coração, para que depois de Deus vos ame sobre todas as coisas. Recebei-nos, ó Rainha incomparável, no ditoso número dos vossos servos. Acolhei-nos debaixo da vossa proteção. Socorrei-nos em nossas necessidades espirituais e temporais, e sobretudo na hora da nossa morte. Abençoai-nos, ó Mãe Celestial, e com vossa poderosa intercessão, fortalecei-nos em nossa fraqueza, a fim de que, servindo-vos fielmente nesta vida, possamos louvar-vos, amar-vos e render-vos graças no céu. Por toda a eternidade, assim seja.

pela intercessão de Nossa Senhora Aparecida, Rainha e Padroeira do Brasil, a bênção de Deus Onipotente, Pai, Filho e Espírito Santo, desça sobre vós e permaneça sempre. Amém.

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1: No pique, no carinho e na alegria do programa do Zé da Boia, estamos abençoados para mais uma manhã de domingo. Que Deus leve a paz, o amor, a saúde e a alegria a toda a família. No pique, no carinho e na alegria do programa do Zé da Boia. Até às 8 iremos com vocês com muita moda bonita. Às 8 o Astero chega com o Roberto Carlos para você. No pique, no carinho e na alegria do programa Zé da Boia, tá ligadinho com a gente? Bom dia, Zé da Boia. Um ótimo e abençoado domingo para você. É o João Ribeiro de Santana. Bom dia. Feliz domingo, nosso amigo Juquinho. Que Deus esteja ao seu lado em cada passo, afastando todo o mal e trazendo paz, força e esperança ao seu coração. Que o seu dia seja leve, abençoado e cheio de motivo para agradecer. Onde Deus está, a esperança nunca acaba. Bom dia, feliz domingo. Grande Joaquim, bom dia. Bom dia, Jorei da Guarda Civil Metropolitana, está ligadinho com a gente? Também está ligadinho com a gente aqui, o Mário mandando uma música para a esposa Roberta, para a Jaqueline, seu Antônio Gaspari, Jorei da Guarda, a dona Rosário, João Batista, a irmã Maria, o seu Joaquim, a dona Maria, o Mário do Vila Rica. Também o Polaco Polaquim está ligadinho com a gente, vamos ver daqui a pouco. Ô, prima, quem está aqui com a gente? Bom dia, Zé da Boia. Cristina e Maurício do Araritama, bom dia. 6h19, no pique, no carinho, na alegria do programa do Zé da Boia, nesta manhã gostosa de domingo. Bom dia a você, um ótimo domingo. No pique, no carinho, na alegria do programa do Zé da Boia, vem aí Chico Rei Paraná, saco de ouro. 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Está lá o nosso amigo Alex Gaúcho e o Guilherme Castilho. Um abraço aí para o seu Antônio Gaúcho, sempre ligadinho na gente. 6h21, prima, saco de ouro.

0: 6:24.
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4: No pique, no carinho, na alegria do programa do Zé da Boia, olha a hora, são 6:25, no pique, no carinho, na alegria, 6:25, em Pindamonhangaba, tá mandando aqui o nosso amigo Beto Cutuco, bom dia, obrigado pelo carinho, pela audiência. Odair Pessati, no Santana, bom dia. A Eliane também, oi, bom dia, um ótimo domingo, Zé da Boia, obrigado, uma ótima e abençoada manhã de domingo para vocês aí. Bom dia, Zé da Boia. O queijo estava uma delícia. É o Birajara Miguel de Melo e a Maria Portuguesa ligado no programa da Boia. Ô, Polaquinho, ô, Polaco, tá frio aí em Farroupilha, companheiro?
5: Rapaz, velho, tava frio.
4: Tá frio lá em Farroupilha, prima. Os nossos amigos ligados, Polaco, Polaquinho, um abraço pra vocês, um bom dia. Nesta manhã gostosa, domingo, aqui em Pinda também frio, viu? Tá friozinho aqui hoje. Ah, a temperatura, acho que a mínima chega a 12 graus em Pindamonhangaba, nesta manhã de domingo, né, prima? Isso mesmo, a máxima não passa de 24, a mínima é 12 graus que estamos agora, neste momento, em Pindamonhangaba. Ô, prima, a Eliane. Sim, Zé, sim, coloca meu nome no sorteio, Eliane dos Santos, está colocado. Hoje vai ter sorteio, agora que eu vi lá embaixo que ela escreveu, prima. Eu não tinha visto, Eliane. Ah, ela escreveu agora também, são 6:26 agora. Ô, Eliane, tá tudo certo aí? Bom dia. Vai ter três temperos da boia. Vai mandando um zap aí. 992-245-660. 992-245-660. Ô, prima, quem tá aqui com a gente, ligadinho também, é a nossa amiga a Alice e o... nosso amigo Percival no Feital, manda moda pra ele aí, prima, manda moda pra ela lá, pra Alice. Vem, meu amor, ou a saudade me mata. Carmen Silva, que moda linda no seu rádio. 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

Tá aí uma dona bacana da Carmen Silva, nesta manhã gostosa de domingo. Ô prima, vamos com outra moda da Carmen Silva. Ah, nesta manhã gostosa de domingo. A Carmen Silva canta muito, né, prima? Depois vem Lady Laura, vem a Suzamar. Hoje nós vamos arrebentar a boca do balão daqui pra frente. No pique, no carinho, na alegria do programa do Zé da Boia. Vamos com uma outra moda bacana da Carmen Silva, prima. Qual é a moda que vem da Carmen Silva? Ah, vem outra modona bonita, mas daqui a pouquinho, viu? Olha a hora, agora já são 6h32, a hora passa muito rápido, 6 horas mais 32 minutos em Pindamonhangaba. Então vamos lá, como é a Carmen Silva, prima. Ah, ela canta muito, O Último Julgamento. Ô, moda bacana, lá pra dona Alzira, que tá ligadinha com a gente, pra toda a família, viu, prima? Bom dia pro Marinho Mecânico, tá no pique, no carinho, na alegria do programa do Zé da Boia. Então põe aí, prima, Último Julgamento, Carmen Silva, pra você.

Tá aí, Carmen Silva, prima. Meu velho pai, que moda bacana demais da conta nesta manhã gostosa de domingo. 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Vai comprar peça automotiva, passa no Rodrigues Autopeça, porque um pouco de tudo o Rodrigues tem. 6 horas e 40 minutos, o Dirceu do Presídio tá ligadinho, viu, prima? 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

Bosque, bom dia especial ao Marcão, que hoje completa mais um ano de vida. Daqui a pouco nós toca aí o Teixeirinha. Tem mais aniversariante por aí, a gente homenageia todos eles, viu, prima? O Birajara Miguel de Melo participando do sorteio do tempero. Alice, bom dia, Zé da Bahia. Que Deus abençoe sempre você. Ótimo domingo e semana também. Essas músicas são lindas, né? É linda demais da conta. Nosso amigo Percival e Alice no Feital, bom dia. Marielza Cardoso Felipe, ótimo domingo. Marielza Cardoso Felipe do Vila Rica. Tá aí a Marielza participando com a gente. 6h38. O que que ela tá comendo aqui, prima? Ela tá com um prato lá de pão com... É o pãozinho com manteiga ou azeite, né? Você põe o orégano nele, esquenta no forno e fica bom demais da conta, né? Ela já está comendo lá, nossa amiga Eliane. Prima, no pique, no carinho, na alegria do programa Zé da Boia, 6h43. No pique, no carinho, na alegria do programa do Zé da Boia. Bom dia, bom dia. O que que foi, Eliane? Está acontecendo aí, mulher? Calma aí, prima. Calma aí, gordona. Calma aí. O que que está acontecendo aí, Eliane? Ela tá assistindo o filme lá, prima. Tá parecendo aquele filme de cowboy lá, né? É, dos Estados Unidos, que tinha essas músicas aí antigamente. Um beijo grande pra você, Eliane. Obrigado pelo carinho, pela audiência. Prima, vamos lá então, prima. Ah, quem mais tá com a gente aqui, prima? Ah, prima, quem tá com a gente, prima? 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Olha a hora, 6h44. 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Um abraço lá pro Cleito, para nossa amiga Maria, também a Fran, o Zezinho, o seu Zequinha, toda a família Socorro aí. Bom dia, obrigado pelo carinho, pela audiência no programa do Zé da Boia. É, esse gato aí, põe, tira o gato e põe a gata, mulher. Mas não é possível um negócio desse. No pique, no carinho, na alegria do programa Zé da Boia. Uma bunda de uma gatona aí, põe um gato. Mas que coisa! 6h45, prima. Bom dia pra nós, Zé. Estamos aqui ligadinho na programação. Ademir do Araritama. Obrigado pelo carinho, pela audiência aí no programa do Zé da Boia. Obrigado, meus amigos, minhas amigas, pelo carinho, pela audiência na nossa programação. Prima, põe aí a Suzamar. Não deixe o nosso amor morrer.

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1: Prima, calma aí, prima. Põe na primeira aqui, prima. Põe na primeira. Calma aí, prima. Essa moda é demais da conta. Ô, morena, vou te dar uma surra de amor. Chega aí, Suzamar. Canta bacana pra nós.

0: Tá aí, Madonna Bonita com a Suzamar, nesta manhã gostosa de domingo. Abrindo o Zapa, quem tá com a gente, bom dia. Zé da Banha, manda um alô lá pra turma do Mercado do Tino. A Luir tá mandando um abraço aí pra todos os nossos amigos do Mercado do Tino, que também já estão ligadinhos. Bom dia, Zé, estamos ligados no Rádio das Modas, nesse domingo abençoado. Manda aquele abraço caloroso pra Daiane, pra Júlia, Juliana, o Júlio, a Dona Cida, seu Tino, Josias, Messias, a Bete, Tubarão, Luir, Valdir, o Kenny, o Gordo e todo o vídeo da rádio. Manda churrasco de vaca louca dos três churu para nós, que após o término do seu programa iremos na festa do São Lázaro, no Goiabal. Comer aquele espeto caprichado, né? Gomeral, Gomeral, que é Goiabal ou Gomeral? É, festa de São Lázaro. Então tá aí, São Lázaro, rogai por nós. Ele vai comer aquele espeto caprichoso. Um abraço, Zé. É o Jonas lá do Mercadinho do Tino. Prima, tá ligado com a gente? Também aqui, Gilbertinho. Bom dia, Zé. Partiu missa. Manda um alô pra nós. Um ótimo final de semana pra todos. Amém. Gilbertinho, a Helena e o Pedro. Um ótimo e abençoado manhã pra vocês aí. Boa missa. Reza por nós aí, viu, Gilberto? Nosso amigo Gilbertinho, a Helena e também o Pedro. Um abraço para toda a família aí, um bom e ótimo domingo, abençoado. Zé da Boia, domingo seu programa está voando, é bom demais. É o nosso amigo Sebastião Diniz, prima, está no pique, no carinho, na alegria do programa do Zé da Boia. Vamos lá, mais uma moda, prima, bacana agora, Chico Rei, Paraná. Mágoa de boiadeiro, ô marvada moda bonita, é moda que não sai da moda. Bom dia, Pinda, bom dia, Vale.
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0: 6:59.
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0: 7:03.
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0: 7:08.
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0: 7:12.
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4: No pique, no carinho, na alegria do programa do Zé da Boia, quem tá com a gente, prima, é o Eric Gouveia. Bom dia, Zé da Boia. Eric Gouveia, Zé Jardim, quero participar do sorteio. Ótimo domingo para todos vocês. Amém. O Wagner da Conceição da Mombaça tá ligado, participando do sorteio também. Grande Vaguinho, que Deus proteja todos nós. Ótimo domingo aí. Bom dia, Zé da Boia. O programa está ótimo. Só modão. Carlinho e Márcio no Mombaça. Ótimo domingo. Obrigado para vocês também. Bom dia, Zé. Estou ligado no programa. Quero desejar para vocês, seus ouvintes, um domingo abençoado. Marlene Mostra de Taubaté. Marielza Cardoso Felipe. Também o Nelson Felipe, lá do Vila Rica. Tá no pique, no carinho, na alegria do programa da Boia. Bom dia, Zé da Boia. Tudo bem? Tenha um maravilhoso domingo abençoado. Música boa, que não sai da moda. Abraço. Andréia Correia da Dona Lourdes, no Santa Cecília. O Jorge, no Araritama. Bom dia, Zé da Boia. Gostaria de participar do sorteio. Wilson Rodrigues Pinto, do Castolira. Bom dia, Zé da Boia. Gostaria de participar do sorteio. Alexandra Daniela Ramos Celestino, Vila São Paulo. Bom dia, Zé da Boia. Ótimo domingo pro senhor. Coloca meu nome no sorteio. Denis Gabriel Moreira, homem de Melo. Tá ligadinho com a gente. 7:14. No pique, no carinho, na alegria do programa Zé da Boia. 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Bom dia, meu amigo Zé da Boia. Luiz Antônio Ferreira, moro no Maçaim. Hoje é aniversário da minha esposa Maria Vicentina. Manda um abraço para ela. Tá aí, prima. O Luiz Antônio desejando um dia maravilhoso, cheio de paz, amor, saúde, alegria, com as bênçãos de Deus, para sua esposa Maria Vicentina, hoje fazendo aniversário, prima. Hoje fazendo aniversário. Daqui a pouco nós toca aí para todos os aniversariantes o Teixeirinha. O homem chega cantando e encantando aí com parabéns para você no domingão, você que faz aniversário hoje, né, prima? O padeiro Marcão da padaria do Bosque e também a Maria Vicentina estão fazendo aniversário. Tá com a gente o André da Caeira em Taubaté. Amém. Bom dia, grande André da Caeira, no pique, no carinho, na alegria. Fala aí, Zé da Boia. Bom dia para você, também meus pais, também para Cacildo, João Velho, no Pouso Frio, o Fagner de Pinda, Janaína, o pessoal de São Luís, Redenção. Tô aqui já, é o André da Caeira, bom dia. O Gaspar lá no Morumbi tá ligado com a gente, bom dia. 7:17, no pique, no carinho, na alegria do programa do Zé da Boia. Ah, prima, vamos falar da onde, prima? 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Isso, tá lá o Ari, o nosso amigo Fernando, o Luiz, também os montadores de móveis, tá lá ligadinho com a gente, o João Batista e o Guilherme, a todos vocês da família Casa Oriental, uma ótima e abençoada manhã de segunda-feira. O prima, no pique, no carinho, na alegria do programa do Zé da Boia, você que está chegando agora, obrigado pelo carinho, pela audiência no programa do Zé da Boia. Olha a hora, prima, olha a hora, são 7h19, a hora não para, né? Ô, prima, agora eu vou lá para a padaria do Bosque, pega um jatinho para nós aí, prima, porque a Virgínia, ela pode pegar o jatinho dela, fazer um voo bate e volta em Goiânia, fazer academia e voltar, né, prima? Nós também podemos tomar o café gostoso na padaria do Bosque de jatinho e voltar já. Mas cuidado com o jato aí, prima. Vai derrubar o jato aí, nós morre. Gorda, vai devagar, gorda, assim não é possível. Assim você derruba, não é? Ah, poxa, a mulher vai lá e ninguém reclama. Agora fica reclamando que o Zé da Boia vai tomar café na padaria do Bosque de jato. Calma aí, prima, vai devagar, é o jato bem surdo, é o jato bem surdo. No pique, no carinho, na alegria do programa da Boia, o André da Caeta tá indo pra Ubatuba. Isso, vai se molhar bastante aí, viu, André? Ah, toma chuva pra baixo e pra cima. É. A previsão de chuva hoje, prima, não é, né? Não, é previsão de frio só. A água tá gelada, viu, André? Cuidado pra não pegar cochipado. 7h20, pô, prima, põe a moda aí, prima. Larga, deixa o jato aí, prima. Deixa o expresso bem surdo quieto aí. Aero bem surdo. É o Aero Beiçudo, carrega o Zé da Boia, prima gorda. Nós já fomos lá na padaria do Bosque de Aero Beiçudo tomar café. 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Convida a Virgínia para vir tomar um café lá na padaria do Bosque, viu, prima? Mas fala para pagar quanto, senão tem que pagar ainda. Você tá aí doido, eu não vou pagar nada não. Ou ela paga ou o Vini Júnior paga, um dos dois. Ô, prima, calma aí, prima, você vai tocar essa moda aí, você não manda pra ela, depois ela pega na rua, é a Ana. A Ana chora quando toca essa moda aí. Ei, apaixonada Ana lá da Cruz Pequena, bom dia!

0: 7:23.
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0: 7:27.
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1: 7:30.
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3: No pique, no carinho, na alegria do programa do Zé da Boial. É a hora 7:31, amigo. Ah, o Domingão já tá indo pro saco já, né, primo? Começa o Domingão e já acaba. Que coisa. Tá passando muito rápido a vida, né? Por isso é que temos que viver bem uns aos outros. Porque hoje estamos aqui. Amanhã, meu amigo, um abraço. Quem foi bom foi, quem não foi, vai se lascar pra lá. Ô, prima, quem tá com a gente é a Sônia. Bom dia, Sônia. Tá tudo certinho aí, Sônia? Um beijo grande para você, uma ótima e abençoada manhã de domingo. Participando do sorteio aí, nossa amiga Sônia. A Ana Salles em Guaratinguetá e o Sérgio, irmão, cunhado e irmã da Jaque. Bom dia. Bom dia, Zé da Boia. Manda uma boa aí para nós, Raiz. Maurício do Feital e a Miriam estão ligados com a gente. Bom dia, Zé da Boia. Sou a Rosenilda Isidora Rocha do Bem Viver. Gostaria de participar do sorteio. Está participando. Bom dia, Zé da Boia. Estamos aqui na escuta do seu programa em Guaratinguetá. E olha só o pai dos pobres.
4: Empenhado de corpo e alma.
3: Prima, calma aí, prima. Vamos pôr o pai dos pobres falando, prima.
4: Está bem. Empenhado de corpo e alma para que você tenha a oportunidade de dar sequência. Porque a gente que não acredita em Deus, a gente tem que lembrar de uma coisa. Quando tudo parecia perdido aqui no Rio de Janeiro, Deus nos deu um homem chamado Ricardo Couto, que é o nosso governador, governador interino.
3: Prima, a turma está dando tiro até na sombra no Rio de Janeiro e o pai vem falar. Eu vi ele falando ontem na TV, viu, Angélica? Falou que vai acabar com as facções criminosas do Rio de Janeiro, milicianos, e vai devolver o morro ao povo, as favelas aos favelados. Poxa, faz 20 anos que essa desgraça está no poder, não fez isso. Agora na eleição vai lá. Por que que ele não vai lá no morro falar isso? Ele fala ali no centrão do Rio de Janeiro, prima. Quando ele vai lá pro morro, ele tem que combinar primeiro com os companheiros, né, prima? Mas falando que vai acabar com a facção criminosa, vai acabar com a milícia no Rio de Janeiro, se ele for lá falar isso no morro lá, mesmo ele sendo presidente, ele vai dormir na fazenda do pé junto. Então ele não é bobo, né, prima? Bobo ele não tem nada. Enganando mais uma vez o povo brasileiro. Relaxa, faz um L e chora, continue pagando imposto. No pique, no carinho, na alegria do programa do Zé da Boia. Bom dia, Zé da Boia. Sou a Stephanie Isidoro Rocha, Vila São Benedito. Gostaria de participar do sorteio. Muito obrigado. Amém. Bom dia, Zé da Boia. Ótimo dia. Que Deus proteja toda a família. A nossa amiga Helena Maria de Souza do Castolila. Que Deus abençoe a toda a família. O Alex e a mãe Erundina no Jardim Princesa. Também ligado o Delícia da BR-116. Ô, Zé da Boia, bom domingo. Que Deus abençoe e tenha uma ótima semana para todos nós. Amém. É o Edson Delícia, Angélica, em Guaratinguetá, o Delícia da BR-116, o Cassiano, prima, o seu Antônio, bom dia. Dulce Mota, gostaria de participar do sorteio. Dulce Mota, Adriano Rodrigues de Almeida também está no sorteio. Nós vamos sortear 3 temperos Zé da Boia. E eu não quero saber quem é o pai da criança, eu quero chacoalhar o berço. Então manda o zapa. 992-245-660. 992-245-660. Tá aí, prima. Manda lá pro Maurício do Feital. Vamos comer um churrasco de vaca louca. Vamos comer um churrasco de vaca louca. Ei, Jonas!

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3: Sim, sim, minha filha.
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3: Tá aí, prima, Titaco e Titico, os três xiru aí lá para os nossos amigos ligados, o Jonas, todo o pessoal no Mercadinho do Tino, tá com a gente, viu, prima? No pique, no carinho, na alegria do programa do Zé da Boia, manhã gostosa de domingão, chegando já quase ao final de mais um programa do Zé da Boia, mas ainda tem moda que não sai da moda, viu, prima? Ah, essa aqui para amanhã ID, lá em Guaratinguetá, viu? Isso, ela adora essa moda aí. Daqui a pouquinho, viu, prima? É o Tunico e Tinoco, teu desprezo. Quem tá aqui com a gente é o Adriano de Almeida, lá no Jardim Regina. Também a Marlene Ferreira, da Vila São Benedito. Gratidão por mais um dia. Deus nosso guia, bom dia. Ela tá participando do sorteio também na Vila São Benedito, viu? Obrigado aí pelo carinho, pela audiência. Um beijo grande, que Deus abençoe toda a família aí. Prima, bom dia, Zé da Boia, tudo bem? Tudo. Toca uma música pra nós aí. Ofereço meu esposo Zé do supermercado Excelsior, meu pai Manuel, meus irmãos Wilson e Fernando. Elza Silva, já vai aí o teu desprezo. Bom dia, Zé da Boia. Primo Mana, Vera Toninho Bode, seu Ditinho, Congueiro. Zé, hoje vamos lá no sítio da prima Bete comer um franguinho caipira. É o João Pedro de Almeida. Então, para dona Bete, para Ricardo, para Rita, para Carlinho, um beijo grande para vocês aí no alto do Piracuama. Bom dia, Zé da Boia. Ótimo domingo. Se tiver sorteio, coloca meu nome. José Luiz Alves Gonçalves está aí participando. A Cristiane Eugênio do Araritama gostaria de participar do sorteio. Curtindo as modas, que não sai da moda. Abençoado domingo. Obrigado. Um beijo grande para você, Cris. Bom dia, Zé da Boia, Alex e o seu Cido Januário. Vamos temperar, gente. Tá caro, né? Relaxa, faz um L e chora. Será que tá caro? Ou é o marido que ganha pouco? A Márcia Cardoso, prima, no pique, no carinho, na alegria do programa Zé da Boia. Bom dia, participando do sorteio também. A Valéria Bicudo Pereira, Jardim Resende, tá participando. O Bildo Feital, Adriano Aparecido de Lima, tá no sorteio. O Tubarão também tá no sorteio. Bom dia, bom dia. A Eliana.

Dani, quero ganhar hoje, hein, menino? Eu vi você tossindo, hein? Ah, tava torcendo. É a maldita chupeta do capeta. Bom dia, meu amigo Zé da Boia. Tenho um ótimo abençoado domingo pra você. Deus abençoe. Bom trabalho. Abraço, Tadeu e Elza. Quero participar do sorteio. Tadeu Santos tá ligado com a gente. Prima, a dona Ângela e o Sérgio Garcia lá no Lessa. Bom dia. A Claudete também tá participando aí. Claudete Moreira Bertini, Parque São Domingo. Manda o zap que daqui a pouco eu vou sortear três temperos. 992-245-660. Logo após a moda, nós começa aí. Prima, vamos lá. Ô, Eliane, Tonico Tinoco, teu desprezo.

No pique, no carinho, na alegria do programa Zé da Boia, prima. Vamos lá, prima. Cantamos um pouco aí, cantando um pouco aí de política, pra abrir os seus olhos, pra ver que você vota direito, não fica fazendo L aí, depois fica chorando aí. Tá tudo caro, bem feito que mandou votar no homem. Ô, prima, quem tá aqui? O Douglas Alan Ribeiro tá participando do sorteio, Claudemir Palmeirense também, Maria Aparecida lá do Cidade Jardim, o Tubarão tá ligado com a gente, a Ivani do Vista Alegre também tá ligadinho. Ela quer o Homem Triste, Trio Parada Dura. Amanhã não toca, hoje não dá mais tempo. O Jair Ferreira Dias está ligado com a gente. Também está ligadinho todos vocês aí. Obrigado, meus amigos, minhas amigas. Estou na área. É o Gabriel. O Gabriel também está aí. Henry Amorim, bom dia. Obrigado pelo carinho, pela audiência. Vamos lá. Primeiro ganhador, rapidinho. Gente, é um minuto aí para você responder. Ah, parou. Marielza Cardoso Felipe. Marielza Cardoso Felipe do Vila Rica tem um minuto pra mandar aí. Ganhou o tempero Zé da Boia. Se não mandar perra de. Aqui é igual na feira. Moça bonita não paga, mas também não leva. Sônia Isidoro. Ah, parou, Sônia Isidoro. Atenção, Sônia Isidoro. Você ganhou o tempero Zé da Boia, tem um minuto aí. Marielza Cardoso Felipe já tá no minuto. E Sônia Cardoso. Tá no minuto também, prima. Vou buscar a Sônia Cardoso. Já resolveu o problema dela aí. A Marielza Cardoso Felipe. Prima, falta a Sônia e Isidoro mandar o zap aí, prima. Vamos pro outro. Roda aí, prima. José Luiz. José Luiz ganhou aí. Atenção, José Luiz. Tem um minuto pra mandar o zap aí. Se não mandar, vai pro saco já já. No pique, no carinho, na alegria do programa Zé da Boia. Abre a porta lá pro homem, prima. Prima, abre a porteira pro homem, que o homem tá chegando aí, prima. Cuidado, vai devagar, senão ele arranca tudo. Prima. Cuidado aí, prima. Calma aí, prima. Abre a porta lá pro Astério. Abre a porta. Prima, abre a porteira pro Astério que tá chegando. Ah, aqui. Quem é o José Luiz não mandou também, prima? Mas que coisa, não é possível um negócio desse. A Sônia Isidoro também não mandou, prima. Agora não dá mais tempo, nós sorteamos amanhã os dois temperos que ficou aí, prima. Então a todos uma ótima e abençoada manhã de domingo. Que Deus leve paz. A Sônia mandou agora, prima. Tá, vai, vai, manda brasa. Tá, vai, vai buscar, não tem problema. A Sônia Isidoro que também ganhou o tempero da boia agora, então parou agora, eu só volto amanhã, prima. Você pega no local laticínio depois das 10 horas da manhã. Sônia, a Marielza Cardoso e a Sônia ganharam o tempero. 7h58, que todos tenham uma ótima e abençoada manhã de domingo. Que Deus leve paz, amor, saúde e alegria. Louvemos ao Senhor porque Ele é bom. Louvemos ao Senhor porque é bom estar com vida. Se dirige, não beba. Se beber, não dirija. Preserve a vida, porque a vida é um dom de Deus. E lembre-se, amigo, sempre atrás de uma bola há uma criança. Bom dia, Pinda. Bom dia, Vale. Eu volto amanhã, se Deus permitir. Roberto Carlos, com o nosso amigo Astério Galvão, que está atrasado, mas já está chegando aí, prima. Cuidado aí. Calma aí. Calma aí, Astério. Vai devagar, vai devagar. Você vai quebrar tudo aí, mas não é possível um negócio desse. Amanhã o Marcelo fica brabo aí. Ah, mas que coisa. Abre logo essa porteira aí, gorda. Você está dormindo também? Que Deus leve paz, amor, saúde a toda a família. Nós volta amanhã, se Deus permitir. Bom dia, Pida. Bom dia, Vale. E eu... deixa um pouquinho aí pro Alex Januário. É pouca coisa, mas um pouquinho, prima.

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É 8:05. Você que curtiu aí, meu amigo Zé da Boia. Grande abraço aí, Zé da Boia. Bom domingo pra você. A maior audiência do rádio de manhã aí é o meu amigo Zé da Boia. Com músicas raiz, aquelas músicas que você nem ouve mais. 8:05. Daqui até às 11 horas da manhã, as melhores do Rei Roberto Carlos. E o nosso WhatsApp a todo vapor aqui, hein? A todo vapor você pode participar, 992-24-5660.

E começamos com um grande sucesso do Rei Roberto Carlos, datado de 1967. 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

Olha, 8 horas e 9 minutos, você está na melhor. Você está na 107.1, eu sou Astério Galvão, nós vamos ficar colados aqui até às 11 horas da manhã. E você participa aqui, 992-24-5660.

Grande sucesso do rei Roberto Carlos, datado de 1976. Ilegal e moral engorda.

8:12. Bom dia, Pindamonhangaba. Bom dia, Vale. Olha, todos os bairros de Pindamonhangaba aí conectados aí com a 107.1. Pessoal aí do Araretama, aquele abraço, Araretama. Cidade Nova, Feital, Santa Cecília. Pessoal do Delta. Pessoal das Taipas. Aí do Ribeirão Grande, pessoal do Piracuama aí, aquele abraço. Bairro das Campinas. Você que tá vindo aqui pro centro da cidade de Pindamonhangaba, você que tá indo aí pra Taubaté, me ouvindo através das ondas do rádio da 107. As músicas do rei que marcaram época.

Olha, são 8 horas e 17 minutos agora. Você está na melhor, você está na 107.1. 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A partir de agora, pode mandar o nome inteiro aqui, o bairro, hein? Pode mandar que eu vou anotar aqui.

8h20, hein? E a hora passa demais. 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Pode mandar, continue mandando aí, gente. Continue mandando aí o seu nome inteiro. Tem gente que bota aqui, meu nome é Maria. Meu nome é Maria, moro Castulira. Quantas Maria tem no Castulira? Ah, eu sou o Gustavo, eu sou o João, eu moro na cidade de Nova, meu nome é João. Aí, quantos João tem aí? É o nome inteiro, viu, gente? Por favor, opositônios.

Olha, 8:27 e nós aqui juntinhos, coladinhos aí com a Associação de Amigos Unidos de Pinda, a AUP. É o meu amigo Dito Bala cuidando de tudo por lá. E cuida também do jornal Vale Cidade Digital, a informação chegando em primeiro lugar para você. Inaugurou há pouco tempo aí, poucos dias, o jornal do Bala Impresso. E olha, a Associação de Amigos Unidos de Pinda fazendo um trabalho bacana, viu? Parabéns aí ao Dito Bala, parabéns aí ao André, o Alex e também aí o Dr. Fábio, né? Esses dias aí, 600 quilos de ração aí para uma entidade. E essa semana agora que passou aí, 28 pizzas, né? Foram levados lá pro o Lar São Vicente de Paula, né? Dando um pouco de alegria aí aos internos, às pessoas que estão lá já há algum tempo, né? E precisa, né? De ajuda, sempre precisando de ajuda. E o Dito Bala e toda a sua equipe, né? Providenciou aí 28 pizzas grandes lá pro Lar São Vicente de Paulo. Parabéns pelo trabalho aí, viu, Dito? 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E mesmo assim ainda vou dizer que esqueci. Robertão, hein? Dá saudade na gente, não dá não? Você, por exemplo, quando escuta uma música do Rei Roberto Carlos, eu vou colocar aqui um ano, o ano, olha o ano, presta atenção, hein? Olha o ano, você vai voltar no tempo. Você vai voltar em 1972, você lembra disso? 1972? Aonde você estava quando essa música do Rei aconteceu? Quando as crianças saírem de férias. 8:30. Bom dia!

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5: Oito horas e 35 minutos. Olha o pessoal interagindo legal aqui, tá? Ah, não sabe o WhatsApp? 992-24-5660. De onde você estiver, pode mandar aqui a sua mensagem. 992-24-5660. 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Olha, mais um grande sucesso do Rei Roberto Carlos. Novecentos e 73. Atitudes. Bom dia.

Olha, 8 horas e 42 minutos. Tô anotando todo mundo aqui. É gente que não acaba mais. 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

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Ávila Porcelanas e Presentes. Não serve pra mim. Não serve pra mim. 8h44 agora, viu? 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Cada caneca, viu? Coisa de louco. Alô, Ita! Não some não, Ita! 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Alô, Gustavo Mosquito. Pessoal aí, Tonhão da Sara. Grande abraço aí, Gustavo Mosquito, né? Quem não sai daí é o Tana, né? Ô, Tana, você não sai daí, hein? Vou mandar uma música aqui pro Gustavo Mosquito. E pro Tana também, pessoal aí do Tonhão da Sara aí, um abraço. Essa música é muito linda, viu? É bonita essa música, é de 1971. Olha o nível da música de 1971, cantada pelo rei, hein? A palavra a Deus. Já ouviu essa? A palavra a Deus. 8h46. Bom dia!

Olha, são 8 horas e 49 minutos. Você curtindo aí as melhores do Rei Roberto Carlos. Há 20 anos estamos juntos aqui na 107.1. Bom dia, obrigado, Pinda!

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Alô, Luiz Augusto! Luiz Augusto, vai Corinthians! 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

mais um grande sucesso do rei Roberto Carlos. E olha, como sempre, né, a Conceição falou assim, manda essa aqui pro Zé da Boia, no pique do carinho da alegria. No pique do carinho da alegria, manda pro Zé da Boia. Zé da Boia, um grande abraço, rei do tempero de Pindamonhangaba, o tempero mais gostoso da cidade. A montanha. 8h55.

Olha, são 8 horas e 59 minutos e a hora passa que nem um foguete. Quando você viu, já foi a hora, já passou tudo, viu? Coisa de louco. 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Tá indo lá para Moreira, na altura da Vila São Benedito, na vereadora Abel Fabrício Dias. São 9h03 agora. Mais um grande sucesso do Rei Roberto Carlos. Olha a indicação aí, a indicação. Tá indo aí pra Moreira César. Pessoal em peso aí, Moreira, curtindo a gente. Alô, Francisco. Alô, Nelly. Nelly Borges, aquele abraço pra você. Vai também aí pro meu amigo, o Miguel Benega. O Miguel Benega tem comércio lá em Moreira César, lá na Praça São João, né? Tem a casa de ferragem dele. O Miguel Benega, mas mora aqui em Pinda, né, Miguel? Um abraço pra você. Ele falou, todo domingo tô acompanhando, camarada. Todo domingo, eu e a Marta Benega. Pra ser só minha mulher.

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4: Quando a Bolsa de Chicago cai, é natural imaginar que o preço da soja brasileira vá pelo mesmo caminho, né? Mas o mercado nem sempre é assim tão simples. Nesse início de semana, a soja brasileira encontra alguma sustentação, mesmo diante da pressão sobre as cotações internacionais. Entre os fatores que ajudam a segurar o mercado, estão os prêmios pagos na exportação e também uma demanda interna ainda aquecida. Isso mostra por que o produtor não deve olhar apenas para Chicago na hora de decidir se vende ou segura a produção. Dólar, portos, demanda das indústrias e prêmios de exportação também entram nessa conta. No mercado de grãos, às vezes o preço que cai lá fora não cai na mesma velocidade aqui dentro.
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Olha, são 9 horas e 11 minutos, é muita gente participando aqui, viu? 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Alô, Miguel! Ô, Miguel! Miguel! É você, Miguel! Alô, Márcio! Alô, Márcio! Aquele abraço aí pro Márcio, pro Miguel, pra Sonete! Pessoal de Moreira César aí na sintonia, muito obrigado! Vamos dar uma música pra eles? Eles falam, tô curtindo aqui, manda um musicão do rei aí. Essa aqui é de 1983, eu não tinha nem nascido. O amor e a moda. Alô, Miguel!

Olha, você está na melhor, você está curtindo aí as melhores do Rei Roberto Carlos aqui na 107.1. 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Um abraço aí para os nossos amigos da Associação de Amigos Unidos de Pinda, a AUP. É essa ONG que tá dando o que falar aí, viu? Uma ONG que veio para ajudar aí muita gente. Comandada aí pelo meu amigo Dito Bala, que também comanda o jornal Vale Cidade Digital. Dito Bala, da Associação de Amigos Unidos de Pinda. Também cuida do jornal Bala Impresso. É, aconteceu, virou bala. Tá fazendo um trabalho excepcional a associação aí, viu? Parabéns, viu, Dito? Ah, levou lá 28 pizzas lá pro pessoal do Lar São Vicente de Paula, né? Cara preocupado aí com as instituições. Então, o pessoal, coitado, né? O pessoal fica lá, às vezes quer comer uma pizza. Aí pensou nisso, falou, manda lá 28 pizzas lá pra ajudar lá os nossos amigos do São Vicente de Paula. São 600 quilos de ração aí que foi dado pra uma outra entidade aí. E o trabalho fluindo, né? Associação de Amigos Unidos de Pinda, aí no comando do Dito Bala. 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Alô, Maria Aparecida. Gente, manda por escrito. É muita gente mandando aqui pra mim ouvir o áudio. Não consigo, porque eu... É muita coisa aqui, não dá pra me ficar ouvindo, tá? Mas por escrito eu vou fazer a captação rapidinho.

Maria Aparecida pediu e manda para todos os nossos queridos ouvintes aqui da 107.1. Nossa Senhora!

Olha, são 9h28, você curtindo aí as melhores do Rei Roberto Carlos. Lindas canções do Rei Roberto. 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

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A minha querida amiga Jaira. Ô Jaira, grande abraço pra você, Jaira. A Jaira falou, não esquece da Gracinda. E manda um grande abraço aí pro Robertinho Correardi, meu amigo aí também. Um abraço pra você, Robertinho Correardi. Vou mandar uma música bacana pra vocês aí, ó. Cama e Mesa, 1979.

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2: Olha, são 9 horas e 37 minutos agora. 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

Olha a indicação do Ney Raimundo Norato. Falou, manda essa música aí pra Luciana, pro Cauã, pra Vitória, pra Márcia. O grande amor da minha vida. Sucesso de 2000. Bom dia.

9 horas 46 minutos, você está na melhor, você está na 107.1. Nós vamos juntos até às 11 horas da manhã. 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Olha, a Alessandra pediu aí a música Chegaste, né? Manda pra Zoraia, pro Rubinho.

Pessoal aí do Pouso Frio, né? Zoraide Rubim aí do Pouso Frio. Pediu, vai ouvir agora, chegaste.

Olha, são 9h52, né? 9h52. Bom dia, Pinda! Olha, muita gente participando aqui, hein? Tô anotando todo mundo. 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Abraço aí, um excelente domingo pra vocês, viu? Falou, manda uma do rei pra gente. Vou mandar uma bonita do rei Roberto Carlos aqui pra vocês. Fera ferida. 9:55.

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Alô, Laerte!

Olha, muita gente participando aqui, demais da conta, viu? A Regina aí do Xangri-Lá, o Ney Raimundo Honorato, a Lucimara, o Cauã, a Vitória, a Márcia, a Maria Cabral do Bairro das Campinas, a Luciana Domingos do Ouro Verde, Vera Lúcia Santos, Jardim Regina, Liliane dos Santos do Boa Vista, Maria Benedita Santos do Alto Tabaú, o Robertinho Correardi e a Silvia, né? Quem estava mandando abraço para vocês agora? Porque é a Jaira, né? A Jaira e a Gracinda. Alô, Robertinho! O Nelson Felipe do Vila Rica. A Maria Vaneide. A Marielza Cardoso do Vila Rica. O Marco Antônio, né? O Marcão aí da padaria do Bosque, né? Fazer aniversário hoje? Parabéns! Como diz o Daniel Ramos, parabéns. Para todos que eu citei aqui, ó, vai essa música, dá para tocar a música todo mundo, não? Dá não.

Música linda do rei para todos vocês, do fundo do meu coração. Bom dia, 10:03, hein?

Olha, são 10 horas e 9 minutos agora. Alô, Cris! Alô, Marcão! Pessoal aí no Araritama, a Cris que trabalha aí na ERC. Alô, aqui tô tomando meu cafezinho aqui, curtindo o Roberto Carlos. Obrigado, viu? Obrigado! O Birajara Miguel aí, um abraço pra você, o Birajara Miguel. Falou, manda um abraço pra minha esposa Maria Portuguesa, o meu cunhado João Carlos e minha irmã Maria de Tremembé. Obrigado aí aos amigos de Tremembé também. Olha, algumas pessoas aqui mandando recado aqui, como é que faz pra gente fazer uma propaganda aí no Robertão? 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

Saudade que dá essas músicas, né? Vai dar uma saudade na gente. Olha, mais um grande sucesso do Rei Roberto Carlos. Alô, Tana, um abraço aí pro Tana na Vila São Benedito. O Valério, alô, Valério. Alô, Periquito. Alô, alô, Vaninha, Guizão e Vaninha, um abraço pra vocês. Alô, Daniel Ramos, o pique do carinho e da alegria. Alô, meu amigo Zé da Boia, o rei do tempero de pinda, tempero gostoso. Uma delícia o tempero, só uso o tempero do Zé da Boia. Pra todos vocês aí, mulher pequena, hein?

10:19. Alô, Ana Ramos, do Jardim Mariana. Alô, Jaime. Olha, Adriano Aparecido de Lima aí do Feital, um grande abraço pra você. Também participando aqui, coloca meu nome no sorteio, Maria Aparecida dos Santos, do Andrade. Toca uma aí do Roberto Carlos, oferece pro marido Marcos Francisco Galvão e para todos que estão ouvindo.

Também conosco aqui a Marli Aparecida de Oliveira, da cidade de Jardim. Alô, Bill! Alô, Nice! Grande, pessoal, manda por escrito. É melhor por escrito. Eu consigo ler aqui rapidinho, tá? Olha, para todos que foi citado aqui, essa música aqui é uma música que o Rei gravou em 2003. E olha a letra, que música bonita do Rei Roberto Carlos. Todo mundo me pergunta...

10:26. 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Olha, muito obrigado, Odair, aí da Cidade Nova. João Cândido, aí do Goiabal. Alô, Fubá, aí da Estrela de Prata. Trabalho na Estrela de Prata, aí, meu amigo Fubá. Grande abraço para vocês aí. Olha, para vocês que eu citei aqui, essa é uma das pérolas do rei Roberto Carlos. 2005 ele regravou. Promessa. Bom dia.

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Alô, Wilson. Grande abraço aí pro Wilson Rodrigues, do Castolira. Marta Tercília de Aquino aí, de Oliveira, do Cidade Jardim. A Cristiane Eugênio do Araretama. Marcelo Luiz da Vila São Paulo. Sandra Regina aí do Castolira. Josué aí da Cidade Nova, Josué Caetano, um abraço pra você aí na Cidade Nova. Mais um grande sucesso do Rei Roberto Carlos.

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1: Olha, são 10h42, daqui a pouco tem Marisa Bueno aí, o melhor do samba e do pagode. Olha, daqui a pouco sorteio aí do frango assado com batatas lá do Açougue Vila Gril, viu? 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E daqui a pouco vamos dar o nome do ganhador ou ganhadora. Daqui a pouquinho, já mandei recado lá pro Laerte Sorriso e ele vai me mandar um número aqui, porque muita gente participou, hein? Muita gente. Aliás, o Laerte, que é um apaixonado pelas músicas do rei Roberto Carlos, vou mandar uma show de bola pra ele, especialmente pro Laerte, uma das mais belas canções do rei Roberto Carlos. Como é grande o meu amor por você.

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Agora são 10 horas e 48 minutos. Muito obrigado aí, Ana Ramos, do Jardim Mariana. Angelina Alves, obrigado, Angelina. Marta Tercília de Aquino, aí do Cidade Jardim. A Lúcia, do bairro das Campinas, coloca meu nome no sorteio, já tá aqui.

Muito obrigado a todos vocês aí participando sempre conosco. Obrigado, gente, obrigado. Daqui a pouco o sorteio do frango assado do Açougue Vila Gril, tá? 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Alô, Joyce Cardoso, obrigado aí pela sintonia. Joyce Cardoso aí do Vila Rica. 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

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Alô, Ivone Pacheco! Coloca meu nome no sorteio, Ivone Ivone Garcia Cardoso Pacheco. Aí do Castulira, já tá aqui, já. Quero participar, Leandro dos Santos, do Jardim Resende. Não acaba nunca aqui, viu? Coisas de Laurinha. Só musicão do rei. Olha, 10h52, vou tocar mais uma para todos que eu citei aqui. Já volto para o sorteio, tá? Mais uma linda do rei. Amor sem limites. Vai para Dora, viu? Alô, Dora. Alô, Daniel.

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0: Oh, música linda do Rei Roberto. 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Vamos ver quem ganhou o frango? O Laerte Sorriso, gente, vocês não têm ideia, fica um nome atrás do outro aqui, eu grifei de um até o número 125 hoje, e quem ganhou, eu pedi para ele, manda o número aí, ele falou, 111, vice, Laerte, aí do Chaveiro Liberdade, um grande abraço para você, ele fica com a caixa de som ali, de frente lá pro Mercadão, todo mundo passa ali ouvindo, né? Ô, Laerte Sorriso. Aí mandou o número aqui, 111. Quem que é o 111? Quem que é o 111? Fala lá pra você aí no pique do carinho da alegria. Vamos ver o 111 aqui. Infelizmente é um frango só, viu, gente? Então tem que ter paciência. Tem que ter paciência. Olha, Sonete Feitosa Florentina. Florentina, Florentina. Sonete Feitosa Florentina. Aí de Moreira César, o final do telefone é o 5097, 5097, vai lá, pega o seu frango lá, agradeça lá, porque eles são colaboradores aqui com a gente, né? Chegando lá, você vai falar com a Cristiane ou Anderson, né? Pessoas que a gente estima bastante aqui, tá sempre na programação conosco, tá? Parabéns, como diz o Daniel Ramos, parabéns! Olha, daqui a pouquinho a Marisa, viu? A Marisa Bueno vem com o melhor do samba e do pagode e eu voltarei amanhã com o jornalista Marcelo Santos, tá? No programa Perfil aqui, trazendo as notas policiais, né? A cidade inteira acompanha aí as notas policiais, a gente só tem a agradecer. Há 20 anos estou aqui junto com o Marcelo Santos, tá? 10h58. Daqui a pouco, Marisa Bueno. Obrigado, gente, obrigado, fiquem com Deus. Foi lindo, mas eu estou indo. Essa aqui vocês não conhecem, não conhecem, duvido vocês conhecerem essa aqui que eu vou deixar para todos vocês, duvido. Sentado à beira do caminho, bom dia, bye, tchau gente, bom domingo a todos.

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11h10, domingo, samba e pagode rolando no seu rádio, é festa no rádio aqui na 107, a queridinha da cidade. Olha, o Astete já foi dar uma descansadinha, porque amanhã ele tá de volta aqui com o Marcelo Santos a partir das 8 da manhã no perfil. E agora a gente vai comandando aqui o Domingão com samba e pagode. A partir de agora você vai mandando seu recadinho, sua participação, seu nome completinho para os sorteios no 992-245-660. E a gente começa assim, ó, Grupo Revelação.

0: Abrindo samba e pagode desse domingão, gente. 23 de agosto de 2026, até as duas, rola samba e pagode, rola festa no seu rádio, na queridinha da cidade. Agora, 11h16, domingo. A gente abriu com revelação, baixa essa guarda, capaz de tudo e nunca mais.
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0: Bom dia, bom dia, bom dia, galera que tá já mandando recadinho aqui pra gente no WhatsApp 996245660. Bom dia, Alex Ricardo, Mamãe Erondina e a galera que já tá aqui ligadinha, né, na 107 no Samba e Pagode. Bom dia também vai pra Lilian Mariano do Liberdade, ela quer mandar pra mim, Musa, obrigada, sua linda. Bom dia, Musa maravilhosa, toca aí pra nós, Felicidade Perdida, Sem Compromisso, quer mandar pra todos da rádio também. Lilian, sua querida, sua linda, um beijo grande, um final de semana maravilhoso aí pra você e abençoado. Valdir Salgado, lá no Beto, ouvindo a gente. Bom dia, Valdir, como é que tá aí no Beto? Tá tudo bem? Graças a Deus, né? O Marcos, nosso ouvinte Marcos, também o Macão, padeiro lá da padaria do Bosque, fazendo 57 anos, parabéns para você, ligadinho aqui no Samba e Pagode, o Macão, lá do Bosque, tá aí completando mais um ano de vida, parabéns, felicidades, que Deus abençoe você, Macão, receba aqui os nossos cumprimentos, nosso abraço, nosso carinho, nossos votos de um feliz aniversário, tá bom, Marcos? Quem mais chegou por aqui foi a Alexandra Daniela, da Vila São Paulo, que é o Grupo Menos é Mais, para Zoraide Rubinho, do Pouso Frio. Abraço, pessoal do Pouso Frio. Abraço, Alexandra Daniela. Quem está na área também é o Juarez, está na área. Juarez mandou esses dias para mim um doce de mamão que estava uma delícia, gente. Muito bem feitinho, que gostoso, viu? Dá até dó de comer, como diz outro, para não acabar logo. Viu, Juarez? Obrigada, tava no capricho mesmo. Parabéns aí, viu? O Juarez também faz pamonha, né, Juarez? Curau, como é que é? Conta aí para mim. 11h18, abençoado domingo para você também, Maria Auxiliadora do Santa Luzia. Um abraço pro pessoal do Santa Luzia. Beijo para todos vocês aí também. Quem quer ouvir diferentão? Aí, do Dilcinho, né? É o Maurício do Feital. O Maurício e a Miriam, que eu tive prazer de revê-los esses dias, no aniversário que eu fui ali no Maçaim. Maurício, Miriam, um abraço carinhoso. Tudo de bom para vocês, um domingo abençoado. Obrigada sempre pelo carinho. A Ivone Cardoso do Castro Lira, desejando muita luz. Opa, muita luz é bom, é bom. E ela diz que ama o nosso programa, muito obrigada, querida. A nossa querida também, Marlene Moassa, de Taubaté, ligadinha no Samba e Pagode, quer ouvir Tarde Demais, Raça Negra. Beijo grande para você, sua querida Marlene. Ah, Davi Ribeiro, do Cidade Nova, tá ligadinho na gente. Um grande abraço, tá concorrendo, Davi. Muito obrigada sempre pelo seu carinho, viu? Quem quer ouvir Zeca Pagodinho também aqui é a Ana Ramos do Jardim Mariana, desejando bom domingo com muitas bênçãos. Daqui a pouquinho eu continuo, porque está chegando muita participação, mas muita mesmo. Coisa boa, quer saber que você está aí do outro ladinho. Bora de Zeca Pagodinho! Caviar!

0: 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Um abraço para Alessandra, que está sempre aqui na audiência nossa também. 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Melhor fisioterapeuta ficou com Tamires Araújo. 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O doutor Júlio Monteiro, ele faturou o título de melhor dentista. 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Agora são 11 horas e 33 minutos. 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Agora 11h34, tem um intervalo rapidinho.
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0: Domingo, daquele jeitinho que a gente adora. Agora são 11 horas e 36 minutos, bora de samba e pagode nesse domingo lindo, lindo, lindo, ensolarado. E fica claro, mais gostoso ainda com a sua participação aqui no 992-245-660. Bom dia. Aqui para a Cleide Mendes, ela quer ouvir Raça Negra, já vou rolar aí o Raça Negra para você também, Cleide. Beijo, querida. Ah, Gilberto Taxista, domingo abençoado para você também, seu querido, tá concorrendo, viu? Ah, Ana Ramos está dizendo. Marisa, estou esquecendo. Vai Corinthians 2-1, é o palpite da Ana pro jogaço de hoje, né? Então, quero saber o seu palpite também. A Ana disse que vai ser 2-1. E o que você acha? O Vicente está por aqui, lá da oficina das panelas, no Parque das Nações, ouvindo a gente. Bom dia, muita panela aí? Muita panela aí, Vicente? André de Taubaté, hoje ele chegou cedo.
3: Marisa, bom dia. Bom dia. Aqui, André Oliveira, da cidade de Taubaté. Estou aqui em Ubatuba te ouvindo esse calor,
0: pelo aplicativo. Que delícia.
3: Se der tempo, toca pra mim aquela música do Molejo que fala o meu nome.
0: Andrezão.
3: Vou oferecer pra você, pra todos aí da rádio, tá bom? O pessoal também do Porto de Areia, Tubarão e de Pinda.
0: Muito bem.
3: Aqui meu Marcelão aí da rádio.
0: Ok.
3: Aqui meu Wagner, Janaína e de Pinda. Fica com Deus.
0: Muito bem, grande abraço aí pra você. O André tá lá em Ubatuba, gente, curtindo a programação aqui da 107 através do aplicativo. 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Tá coladinho na gente, viu? Ah, o Elton também tá na casa da Rose, passando aqui pra desejar um ótimo domingo pra todos. Pra vocês aí também na casa da Rose, viu, Elton? Um abraço aí, pessoal do IP2. Oi, Jair, essa linda ligadinha aqui na gente, quer ouvir Raça Negra, Preciso Dar um Tempo. Jaira Santos, irmã do Marcelo Santos, nosso querido aqui. William, como é que você tá? William no Araretama, quer ouvir Sentimento de Posse. Que é um alô pra mãe Ivone. Oi, Ivone, você tá bem, sua querida? Um beijo grande pra vocês aí. Gratidão sempre pelo carinho. Opa, opa, opa, vamos saber quem chegou aqui. Bom dia, Marisa, minha amiga. Minha mãe Odete, de 83 anos, tá na audiência. Gostaria de pedir a música pra ela, do Roberto. Como é grande. Ah, o Roberto. O Leco, é o Leco Teixeira que tá aqui? O Roberto já foi embora junto com a Astério. Agora é samba e pagode. Mas de qualquer forma, um grande abraço, Leco. Você tá sumido, hein? Ô, Dona Odete, um grande abraço, feliz domingo aí pra vocês, viu? Quem mais chegou aqui foi Zé Carlos, do bairro Jardim Imperial. Domingão bacana pra vocês aí também. O Luizão também chegou, bom dia, Luizão.
10: Sim, Marisa, bom dia, aqui é o Luizão, aqui da Cidade Nova. É, toca pra mim aí, Moranguinho do Nordeste.
0: Morango do Nordeste, aham. Uhum.
10: Fazendo um favor.
0: Claro.
10: Pra oferecer pro pessoal de Moreira. Cidade Nova, Jardim Heroína, pro Rubão, pra minha esposa, pra você que sei que você gosta, tá
0: gosto,
10: bom?
0: Gosto, gosto mesmo.
10: Toca pra mim aí, fazendo favor, tá bom?
0: Claro, já já.
10: Eu esqueci o nome do grupo, mas toca pra mim aí, tá?
0: É Cara Metade.
10: Obrigado, então escuta aqui, fica com Deus.
0: Cara tá Metade, bom? Morango do Nordeste. Luizão, grande abraço aí, querido. Obrigada sempre pelo carinho, pela participação com a gente, viu? A Divina Rosa do Mombaça também coladinha na gente. Um domingo abençoado pra você também, gatona. Quem mais, quem mais? Bom dia, bom dia, bom dia.
12: Bom dia.
0: Oi.
12: Aqui é a seu Benedito.
0: Ô, dona Cida.
12: Eu vou passar uma música pra dona Iracema.
0: Ah.
12: Hoje é aniversário dela.
0: Da Iracema?
12: Ela mora lá em Moreira César, tá
0: bom? Ô, Iracema, parabéns.
12: Se você poder colocar aquela música que a gente gosta.
0: É Iracema mesmo?
12: Coloca pra nós, tá bom? Aniversário dela hoje.
0: Parabéns, parabéns pra ela. Maria, parabéns.
13: Bom dia, Deus abençoe você.
0: Ô, seu Dito, bom
13: dia.
0: Nós queremos
13: pedir uma música pra uma senhora que está fazendo aniversário hoje, 76 anos. É o seu Dito Maradona Cida. Ela pediu, mas não soube agradecer, nós vamos agradecer por ela, tá?
0: Tá certo.
13: Que Deus abençoe você, tenha um bom dia, um bom domingo.
0: Amém.
13: Que Nossa Senhora te abençoe.
0: Amém, a todos.
13: Obrigado, mais. Marisa. Nós vamos sair um pouquinho pro aniversário lá em Moreira, que ela mora em Moreira, tá?
0: Come bolo por
13: um
0: mim.
13: Um beijão no seu coração.
0: Amém,
13: viu?
0: No seu Voz também.
13: Voz peludo, rainha do rádio e princesa de Pinda.
0: Querido.
13: Glória a Deus.
0: Glória a Deus por vocês também. Ó, um beijo grande, manda um beijo, um abraço bem apertadinho, nosso carinho lá pra Iracema. E come bolo lá por nós, viu, seu Dito Dona Cida? Iracema de Moreira César, grande beijo, parabéns, parabéns, parabéns. Felicidades, que Deus abençoe sua vida demais, tá bom? A Dani Couto, do Flamboyant, também desejando um excelente domingo para todos nós. Para você também, Danizinha, sua linda. A Marta, do Cidade Jardim, já está coladinha aqui. Bom dia,
14: bom
0: Marta.
14: Bom dia, Marisa. O meu nome é Marta Torcília, de Aquino de Oliveira, moro na Cidade Jardim.
0: Tá.
14: Eu queria uma música do Raça Negra.
0: É.
14: Cheia de mania.
0: Cheia de mania.
14: E um bração pra você.
0: Outro.
14: E um solzão pra piscina aqui.
0: Tá.
14: Tchau.
0: Delícia, né?
14: Com Deus.
0: Um abraço, querida Marta. Tudo de bom para vocês aí no Cidade Jardim, viu? Cheia de manias, né? Deixa eu anotar aqui a música indicada pela Marta, do Cidade Jardim. Um beijo grande para esse povo maravilhoso do Cidade Jardim, onde temos muitos amigos, muitos ouvintes. Ah, o Adriano, gente. O Adriano Rodrigues também está coladinho na gente. Ele mora no Jardim Regina. Bom dia, bom dia, bom dia. Quer o sorteio aqui do frango? Hoje não tem frango assado, hoje não tem, tá?
15: Bom dia, Marisa.
0: Bom
15: Maria
0: dia.
15: Aparecida, Jardim Regina.
0: Bom dia, coloca querida.
15: Coloca lá no sorteio que tiver aí. Obrigado, Deus
0: Vou
15: abençoe.
0: Vou colocar, Deus abençoe a nós todos. Alice do Feital, como é que você tá, sua querida? Deus abençoe você, toda a família, todo o pessoal aí do Feital que tá ligado na gente. Um beijo grande, carinhoso. Amauri, tudo bem, Amauri? Chega mais.
16: Boa tarde, Marisa Bueno. Aqui é a Amauri Godói do Campo Alegre.
0: Bom dia, bom dia. É bom,
16: bom
0: dia.
16: Dia.
0: Ah, então, agora
16: Marisa
0: sim.
16: Bueno,
0: agora
16: que
0: sim.
16: Que é a Mauri Godói do Campo Alegre.
0: Isso.
16: Marisa, põe meu nome no sorteio.
0: Ponho.
16: Gostaria de ouvir a música com Zeca Pagodinho.
0: Ah.
16: Faixa Amarela.
0: Faixa
16: Marisa,
0: Amarela.
16: Deus abençoe seu dia. Amém. E sua vida, Marisa.
0: E vai.
16: Bom domingo.
0: E vai, e vai.
16: Bom trabalho.
0: Ah,
16: e vai, São Paulo.
0: Vai, Corinthians. Vai, São Paulo também. Pode ir, São Paulo. Vai Palmeiras, vai Santos, vai todo mundo. Ô, gente, hoje tem hoje tem Corinthians, vai Timão. E quem que manda aí o palpite é a Luciana Domingos do Ouro Verde. Ela disse que vai dar 2-1 pro Corinthians. Aí sim, viu? Grande abraço. Alessandra Alves, como é que você tá, sua linda? Alessandra Alves tá ouvindo a gente no Mombaça. Um beijo grande pra querida. Ah, o André Luiz tá aqui também. Bom dia, bom dia.
17: Bom dia, Marisa Bueno. Aqui é o André do Prado, aqui do Araretama.
0: Bom dia.
17: Troca aí pra nós aí um Biro do Cavaco aí, qualquer uma do Biro do Cavaco.
0: Biro do Cavaco.
17: É, um forte abraço pra você, Marisa Bueno. Manda um abraço aqui pra minha família. Um ótimo domingo pra todos.
0: Abraço.
17: André do Prado, aqui do Araretama.
0: Queridos do Araretama, pra toda a família do André Luiz Prado, o meu abraço, meu carinho. Tudo de bom? Oi, Gabriel. O Gabriel, do Maria Áurea, gente. Quer um abraço aí pro pai Luizinho, pro Max, que tá ajudando a instalar o suporte da TV, e pro irmão Luiz Otávio. Agora sim, com o suporte da TV vai ficar melhor ainda assistir TV, né? Não, pra assistir o Timão também. Não é isso, Gabriel? Super abraço, seu querido. Marta do Cidade Jardim, super abraço. Jacinta do Jardim Imperial também gostaria de participar do sorteio, está concorrendo. Um beijo, Jacinta. A Miriam Freitas do Feital, quer ouvir Seja Mais Você do Grupo Raça, quer mandar para o maridão Maurício, para todos que estão curtindo Samba e Pagode. Abençoado domingo. Daqui a pouquinho eu continuo, gente. Eu leio 10, chegam 20 participações. Coisa boa demais. Agora é 11h45. Bom dia.

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1: Marlene Moassabi de Taubaté pra você. Pra quem gosta do Raça Negra também tá aí. É tarde demais. 11h46, muito bom dia pra você. Até as duas, bora sambar e pagodear com a gente. Só vem.

E agora vem Jeito Moleque, Grupo Pixote. Sem compromisso que vem.

0: Grupo Sem Compromisso, Felicidade Perdida. Para você que pediu pra... aqui no WhatsApp 992245660, que é o WhatsApp mais bombado de fim da manhã, Gabi. Claro, o WhatsApp da 107, gente. Já mandou seu nome completinho? 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Agora, 3 minutos faltando para o meio-dia. 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E a gente, então, vai prosseguindo, meio-dia em ponto agora, né? E vamos de mais participações? Bora! Quem mais chegou? Gente, como tem participação! Tá tudo verdinho aqui no WhatsApp, ó. Adriano! Boa tarde, Adriano!
1: Bom dia, Marisa Bueno! Toca aí, Boteco Terapia! Abraço!
0: Abraço, Boteco Terapia. Ok, Adriano, grande abraço para você, viu? Daqui a pouquinho eu vou rolar aí o Boteco Terapia para você. E o Antônio Carlos, o bonitão, cadê ele? Cadê? Tá aqui, chegou.
2: Bom dia, Marisa Bueno.
0: Boa
2: Manda
0: tarde.
2: Manda pra mim, se eu largar eu freio.
0: Quê? Como é que é?
2: Péricles? Péricles, se eu largar eu freio.
0: Ah, tá.
2: Põe meu nome no sorteio aí. Põe o placar do Corinthians aí.
0: Já tá dando aqui o placar.
2: Corinthians e Curitiba, hoje 7:30 da noite, Marisa. Vai, Corinthians!
0: Ah, vai, Corinthians!
2: Cadê o Zezinho Tararetano? Não fala mais nada, Zezinho.
0: Cadê o Zezinho?
2: Vamos lá, Zezinho, corintiano, Tararetama.
0: O Zezinho
2: aqui
0: tá quietinho hoje.
2: Aqui
0: é o
2: Antônio Carlos, Cidade Jardim. Ah. Padeiro, confeiteiro, Zezinho. Já vendeu a piscina, meu homem? Meu amigo. Vai, Corinthians.
0: Meu homem foi fogo.
2: Vai,
0: foi
2: Corinthians, Marisa.
0: Ah,
2: vai, Timão. É
0: vai,
2: nós.
0: Timão. É nóis, é nóis.
2: Palmeiras nada, não tem mundial.
0: Não tem mundial, Palmeiras não tem mundial.
2: Foi meu nome no sorteio, Marisa. Foi meu nome. um sorteio do cabelo, eu ia fazer o cabelo das mulheradas aí.
0: Você?
2: Pra minha irmã.
0: Ah, pra sua irmã.
2: Com o meu cabelo dela.
0: Ah, pra sua irmã.
2: Eliana Cristina Ribeiro de Almeida. Eliana Cristina Ribeiro.
0: Tá, eu vou anotar o nome
2: falou,
0: aqui,
2: Marisa,
0: tá?
2: Falou, Marisa de Almeida. Falou, Marisa.
0: Eita, que tu, hoje
2: um
0: tá
2: abraço,
0: tudo bom.
2: Um abraço, Marisa.
0: Ah.
2: Abraço. Boca de viludo, sua boca. Voz tem um som de arrebentar a minha casa, treme tudo. Ô, terremoto.
0: Terremoto.
2: Boquinha de viludo.
0: Ô, Antônio Carlos, essa é figuraça.
2: Tamo junto, Marisa.
0: Essa figurinha é carimbada.
2: Lembra de mim,
0: ah,
2: até morrer.
0: Deus. Eita, nós.
2: Aquele abraço.
0: Antônio Carlos Corintiano, figuraça, figuraça. Oi, também aqui vai para a querida Vanessinha da Chácara da Galega, ela quer ouvir uma revelação. Só depois, como presente de aniversário, Super Domingo, Marisa maravilhosa, Super Domingo abençoada a todos os ouvintes, quero ouvir só depois, com revelação, como presente de aniversário, sorteio a Marisa, Vanessa, ô menina, hoje é aniversário, é seu aniversário, Vanessinha, é mesmo, parabéns, sua querida, que Deus traga aí para você muitas felicidades, muita saúde, muita paz aí no seu coraçãozinho. Receba aqui o nosso carinho, nosso abraço apertadinho, Vanessa. Feliz aniversário, sua querida. A Marlene Moassa, Marisa, você é 10. Obrigada, querida, você também é 10. E chegou a Fatinha, com aquela vozinha suave. Muita gente gosta de ouvir a Fatinha, né? A Fatinha do Centro sempre tem aquelas palavras, gente, para confortar o coraçãozinho da gente. Bom dia, sua linda!
3: Bom dia, minha amiga Marisa Bueno. Tudo bem com você?
0: Tô bem,
3: eu
0: querida.
3: Espero que sim.
0: E você?
3: Hoje eu gostaria de pedir a todos os ouvintes boas vibrações para o meu amigo e irmão José Carlos Correia, que está lá, teve um AVC, mas logo ele vai estar de pé.
0: Amém.
3: Porque esse é o cara, esse é a mão estendida para todos que passam no caminho dele.
0: Sem dúvida.
3: Então eu quero oferecer a música Gratidão, Xande de Pilares, para ele.
0: Tá.
3: Como eu sou grata por ele estar na minha jornada. Como eu sou grata por toda a força que ele me deu e que ele me dá. Só de saber que ele existe, eu já fico feliz. Desejo a todos um domingo abençoado, iluminado. Beijo de luz no coração de todos. Fátima Soares, do Centro de Pindamonhangaba.
0: Eita, nós, Fátima Soares, grande moça, grande ser humano, né? Muito iluminada, com as palavras que realmente confortam o coraçãozinho da gente. Olha, o Luquinha, gente, ele quer ouvir Travessos Quando a Gente Ama, quer mandar aí o nome pro sorteio. Tá certo, então, beijo pra você também, gatão. André Oliveira tá mandando foto de Ubatuba só pra deixar a gente com vontade. Ah, meu Deus, que lindo, o céu tá azulzinho lá em Ubatuba, gente, céu azulzinho, azulzinho, tá lindo, praia cheia, hein, praia cheia. Quem tá aqui também é a Rosana Leite, bom dia.
4: Bom dia, Marisa Bueno, aqui é a Rosana Leite Monteiro da Silva de Pindamonhangaba, toca pra mim, menos é mais. Coloca meu nome no sorteio, obrigado, sua lindona.
0: Obrigada,
4: Marisa,
0: querida.
4: Deixa eu perguntar um negócio pra você.
0: Pergunta.
4: Aqui. Faz essas coisas assim. Você não sabe quem tem uma chácara grande pra alugar? Aqui em Pinda? Se você souber de algum, dá um toque pra mim, fazendo favor.
0: Tem sim, tem aquela chácara que eu disse lá no Ribeirão Grande, tá bom? Eu vou passar o contato pra você daqui a pouco. Eu visitei lá, é lindo, gente. Fiquei um final de semana lá na chácara do Espaço Vista da Mantiqueira, viu? Daqui a pouco eu vou falar aí o WhatsApp pra você mandar aí e conhecer também, tá? A Vera Cristina do Carangola quer participar do sorteio, Deus abençoe seu domingão. A Vera tá seguindo todas as páginas, tá concorrendo, o Nelson Felipe do Vila Rica também tá coladinho na gente, a Marielza lá do Vila Rica também tá por aqui. Zezinho Corintiano, ó, Antônio Carlos chamou, ele chegou. Diga, boa
5: e
0: tarde.
5: Bom dia, Marisa Bueno! Bom dia aí pro Antônio Carlos aí, todo mundo que ouve o programa aí de AZ de 0 a 100 pra não esquecer de ninguém, de 100 a 1 pra não esquecer de nenhum.
0: Aí.
5: Aqui é o Zezinho Corintiano, munícipe aqui do Araretama. Ei, Marisa, passa o contato meu pro Antônio Carlos, Marisa, pra nós trocar ideia, beleza?
0: Tá certo.
5: Tamo junto aí. Ô, Marisa, hoje tem Corinthians e Curitiba. 1-0 pro Coringão, hein? Vai, Corinthians!
0: Vai, Corinthians!
5: E toca pra mim a música Marizinha, Marizinha, você é meu bem querer.
0: Madalena,
5: vou falar pra todo mundo,
0: Madalena,
5: que eu gosto de você, Marizinha.
0: Madalena,
5: melhor voz do rádio, hein? É. Marisa Bueno.
0: Eita, obrigada.
5: Tchau, obrigado, chama e vai Corinthians.
0: Vai Corinthians. Olha, gente, agora são 12 horas e 6 minutos. Me pediram um Dilcinho diferentão, bora ouvir. Domingo com samba e pagode na queridinha da cidade.

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2: Essa aí do Raça Negra, Preciso Dar um Tempo, foi a música indicada pela Jaira Santos. Beijo, Jaira.

0: 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Um abraço para Alessandra, que está sempre aqui na audiência nossa também. 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E alguns destaques aí de Os Melhores de Pinda 2026, alguns campeões. 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Melhor fisioterapeuta ficou com Tamires Araújo. 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Agora, 12:28, a Poliana também tá coladinha na gente, a Poliana que é do Mombaça, né? Alô, meus amigos do Mombaça, um super abraço. Karina Dias, boa tarde.
1: Não, não, não, não, eu queria colocar, eu queria uma música para o Aidelson, Raça Negra, um preto lindo. Põe meu nome no sorteio?
0: Ponho. Nego lindo, né? Tá certo, um abraço, Karina Dias. Obrigada aí pela sua participação. Quem tá aqui também com a gente é o Cláudio Machado. Ele mora na Vila Prado, quer ouvir frente a frente do Royce do Cavaco. Gosto muito, viu, Cláudio? Um abraço, seu querido. Patrícia Silva do Crispim, sua linda, como é que você tá? Ele quer ouvir Geraldo Pereira, ela quer ouvir Geraldo Pereira, Falso Patriota, é isso mesmo? Domingo abençoado pra você também, sua linda. Ah, a Fatinha quer colocar o nome dela no sorteio da Karina Marcondes, a cabeleireira que hoje vai sortear para a gente, né, para os nossos ouvintes, R$100 para você ir lá se cuidar, viu? De repente está precisando, né, fazer uma raiz, está precisando fazer uma escova, uma hidratação, R$100, gente, vai dar para você ficar lindona. 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Aliás, eu quero mandar um abraço aí para Karina e para o maridão Douglas, que estão aqui curtindo o samba e pagode nesse domingão. Já já vou mandar a música que vocês pediram, viu? Queria o nome do lugar para ver a página. Ah, sim, a nossa ouvinte aqui, a Mônica, eu estava falando aqui do Espaço Vista da Mantiqueira, né? E lá no Instagram você tem o arroba Espaço Vista da Mantiqueira, tá bom? 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Ângela, boa tarde.
2: Bom dia.
0: Oi, boa tarde. Boa tarde.
2: Marisa Bueno, bom dia. Estou ouvindo o seu programa desde que começou. Terminou o Roberto Carlos, começou o seu.
0: Maravilha.
2: Angela, põe uma música da Alcione para mim.
0: Põe.
2: Bom domingo. Quero entrar no sorteio também.
0: Tá.
2: Viu? Um abraço.
0: Deixa comigo. Um abraço, Angela. Quem mais chegou aqui? Vamos ver quem mais. Muita gente. Oi, Lúcia. Tudo bem, Lúcia? A Lúcia do bairro das Campinas, que é o nome no sorteio, que eu vi Esperança Perdida, dos originais. Já eu mando para você, Lúcia. Beijo, querida. Edson Leme, do bairro do Socorro, que eu vi Exalta Samba, Louca Paixão. Grande abraço, Edson. Também participando aqui com a gente. A Ana Maria, que quer mandar um abraço para a mãe, aí, a Maria Benedita, do Alto Tabaú. Bom domingo para você também. E quer concorrer ao sorteio, está certo. Marisa, qual o aplicativo da rádio mesmo? Vou ter que baixar para ouvir. Estou indo para Salvador entre o final do mês e o começo do mês que vem. Quero te ouvir de lá, mandar algumas fotos da Praia do Farol para você. Tá certo, o Juarez Escobar, né? Ele quer aí o aplicativo. Você faz o seguinte, ô Juarez, você vai aí no aplicativo de baixar, né? Esse mesmo que você usa para baixar os aplicativos no seu celular. Você vai escrever Rádio 107 Pinda. Rádio 107 Pinda. E você vai baixar aí o nosso aplicativo e levar para onde você quiser. Então tá, manda notícia e manda foto de lá. Tubarão.
3: Bom dia, bom domingo para você e para todos os ouvintes, tá bom?
0: Ok.
3: Ligadinho no programa.
0: Maravilha.
3: O Titanic já tá aceso já.
0: Meu Deus. Esse Titanic com tubarão não dá muito bom.
3: Bom domingo a todos. Pra você também, tá bom?
0: Ok, bom, grande bom abraço.
3: Uma boa semana abençoada. Depois
0: amém pra todos nós. Vai, Corinthians.
3: E vai, Palmeiras.
0: Ah, vai, Corinthians também. Pode ir, Palmeiras. Vai, Palmeiras, vai. Quero saber o palpite de vocês, gente. Hoje tem o Corinthians e Coritiba. Qual vai ser aí o placar? Coloca aqui pra mim. Oi, Terezinha. Bom dia. Boa tarde já, né? Boa tarde. Calma, Luquinha, que a sua música já que vem, viu? Daqui a pouquinho, com Travessos, Quando a Gente Ama, eu vou rolar pro Luquinha que tá me cobrando aqui. Gente, é bastante pedido, tá? Vamos, muita calma nessa hora, né? Vamos aguardar. Ó, agora meio-dia 32, intervalo.
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0: Bora de travessos aí, Luquinha.

0: safada dela, gente, aqui no Samba e Pagode. Eu rolei pra você que pediu por aqui no 992-245660. Menos é mais com Matheus Fernandes, Lapada dela. Também foi Demônios da Garoa, Iracema, pro seu Dito, pra Dona Cida e pra Iracema, que tá fazendo aniversário lá em Moreira César, ouvindo a gente. Um beijo grande, parabéns, parabéns. E quando a gente ama dos travessos, foi pro Luquinha, do Cidade Jardim. Agora, meio-dia 44, Alessandra Alves tá aqui, ó, seguindo as páginas, belezinha lá do Instagram, os Mulheres de Pinda, e também o Instagram da Rádio 107 FM. Marisa, sempre junto aos domingos, a Darilson Correade e Cris, um beijo, seus queridos, boa sorte. A Dulce Mota também tá mandando um áudio, boa tarde.
1: Oi, Marisa, Bueno, boa tarde. Foi meu nome no sorteio, Dulce Mota, tá. Vila Rica. Um bom domingo para você.
0: Amém para todos nós, querida Dulce. Ah, quem mais? Janinha Salum, que coisa boa. A Janinha está dizendo, boa tarde, Marisa Musa. Aqui, Janinha do Alto Cardoso. Quero ouvir samba com Clara Nunes. Você passa, eu acho graça. Já que eu mando para você, sua linda. Beijo, beijo, beijo. Espero que esteja tudo bem com você, viu? Quem mais que está aqui é a Cláudia Omara, do Mombaça. Excelente domingo para você, Cláudia Omara. Um beijo grande, sua querida. Luiz Roberto do Alto Cardoso, quer ouvir Charlie Brown, do Xande de Pilares. Excelente domingo. Semana abençoada para todos nós. Quem mais está aqui é a Lúcia Helena, do Vila Rica. Bom domingo para você também, sua querida. Boa tarde, Gisele.
2: Chega. Olá, Marisa. Mais. Boa tarde, tudo bem? Nossa, eu gostaria de agradecer do voucher que eu ganhei, da Karina Marcones.
0: Ah, legal.
2: Nossa, ela é maravilhosa, muito. Linda de bonita.
0: Muito.
2: Me tratou muito bem, fui muito bem recebida lá.
0: Ela é incrível.
2: E ela fez uma hidratação no meu cabelo ficou maravilhoso. Fica. Então eu gostaria de agradecer e indicar que todo mundo que puder ter o prazer de conhecer, vai lá conhecer o estúdio deles, que lá é tudo lindo, maravilhoso.
0: Tudo maravilhoso.
2: Muito obrigada a vocês da rádio e muito obrigada, Karina Marcones.
0: Tá aí, gente, depoimento, né, o feedback da nossa ouvinte Gisele. Ela foi sorteada a semana passada do voucher, né, de R$100 da Karina Marcones, que ganhou como melhor cabeleireira de Pinda nos votos populares. E realmente, tudo que ela falou, eu assino embaixo com todo gosto, porque é um ser humano da melhor qualidade, é uma profissional de mão cheia, competente, talentosa, maravilhosa, carinhosa.

Oi, Juninho de Nath, do Boa Vista, quer ouvir Raça Negra, qualquer uma. Abençoado domingo para você também, de Nath. Lucinéia Ribeiro, como é que você está, sua querida Lucinéia do Araritama? O nosso ouvinte Antônio Carlos está aqui também. Ah, Wilson Gregório, da Vila Suíça. Abraço carinhoso aí para vocês, Wilson. Quem mais chegou? Foi a Ângela Maria, da Vila Prado, que quer ouvir o que é, do Gonzaguinha, que eu vou rolar daqui a pouquinho. Daqui a pouquinho também eu continuo com os recadinhos. Agora vem cá, a metade.

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1: Bora demais, Zeca Pagodinho agora. Ele não pode faltar por aqui, né, gente? Nosso querido Zeca, faixa amarela. 4 para 1, boa tarde.
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0: Terminou no brilho, viu?
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7: Ao som dos pandeiros. Tamborins, pandeiros, tamborins, agogôs. E a gente vai, né? Tambores, tamborins, agogôs, repique, cuíca, sambando, pagodeando. Nesse domingão que tá maravilhoso, esse sol brilhando, a sua participação acontecendo, muita, mas muita participação, gente, gratidão imensa pelo carinho em cada mensagem, pelo carinho aí de cada um de vocês nas palavras, nos áudios, a gente é muito grata, viu? Gratidão sempre, sempre, sempre é a palavra de ordem por aqui, porque a Rádio 107 FM é a rádio do povo, é a rádio que se preocupa com a população de Pindamonhangaba, que abraça a causa de cada morador. É aqui, a voz da cidade, viu? É a queridinha da cidade, é a rádio que mais dá prêmios, é a rádio que mais tem informações sobre Pindamonhangaba. E não tem pra ninguém, viu? A rádio que conquistou o título de melhor rádio de Pindamonhangaba já no terceiro ano consecutivo. 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E a voz do povo, você sabe, a voz do povo é a voz de Deus. É por isso que você tem voz, tem vez aqui com a gente na 107, sempre, sempre, sempre, tá bom? Então, arrasem nos comentários, arrasem nas participações, deixem os nomes completinhos se você quer aí concorrer aos prêmios de hoje. Hoje eu tenho R$100 para você gastar lá com a Karina Marcondes. Você tem esse voucher, esse vale R$100. Você vai na Karina Marcondes, que foi eleita, vai estar com a gente também lá no dia 3 de setembro, no Colonial Plaza Hotel, recebendo seu troféu de melhor cabeleireira de Pindamonhangaba nesse ano de 2026. 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E a Karina, além de ser um ser humano da melhor qualidade, a Karina também tem aquelas mãos de fada que deixam o visual da gente incrível, maravilhoso. Você olha no espelho depois que você sai da Karina, você fica realmente com a sua autoestima lá em Júpiter, gente. É impressionante que aquela mulher, que é especialista em loiros, né? Ela é especialista em loiros. E a gente tem, então, hoje esse presentaço da Karina para as nossas mulheres maravilhosas, ouvintes aqui do Samba e Pagode. Então, boa sorte para todos vocês. Agora são 13 horas e 9 minutos, hoje é dia 23 de agosto de 2026. Deixa eu mandar abraços e beijinhos para esses lindões e lindonas que estão participando aqui no WhatsApp 992245660. A Lidiane Mariano está querendo concorrer aqui. Boa tarde, boa sorte, Lidiane. A Camila do Flamboyant está ouvindo o programa, curtindo esse domingão, concorrendo aos prêmios. Boa sorte. Também o Dilson, lá do Flamboyant, quer ouvir uma do Alexandre Pires. Obrigada pela sua participação, boa sorte. E também a Andréia Gonçalves. Domingo ensolarado, Andréia. Abençoado domingo aí para vocês também, sua querida. A nossa lindona, a Cristiane Eugênio, tá curtindo Samba e Pagode, tomando umas brejas nesse dia maravilhoso. Ô, coisa boa. Diz que adora os programas, está sempre na audiência, quer participar do sorteio. Gratidão, Deus abençoe sempre vocês também. Cris, um grande abraço, querida. Ah, boa tarde, Gonçalo Godoy. Gonçalo Godoy do Jardim Imperial. Muito obrigada pela companhia. A Marcinha Cardoso está seguindo todas as páginas no Instagram. Muito bem. Boa tarde, gratidão. Oi, Simone Cardoso do Campo Alegre. Boa sorte, boa tarde também. O nosso querido Tubarão está lá fazendo o quê? Está fazendo o quê?
8: É só o tiragosto, hein?
7: É o tiragosto? Forte,
8: bem depois, né?
7: Meu Deus.
8: Bora.
7: Bora. Meu, você deixou aqui a Marizinha com água na boca, menino.
8: O carreteiro, o Anchieta.
7: Oh, meu Deus.
8: Marcela conhece ele. Marcelo, é. Sérgio Guarrom.
7: Carreteiro?
8: Tá botando pra torar.
7: Tá botando pra torar, gente. Olha isso. O que, que é isso? É uma costela? Uma costelinha de porco? É uma costelinha bovina? Gente, que panelada mais gostosa essa. Que visão do paraíso. Coisa boa, na Império, na Império. Ah, tá em pé pra segurar o tubarão. Tubarão, quietinho aí no Cidade Nova, viu? Como diz o Marcelo Santos, fica quietinho aí pra não gostar de você, viu, tubarão? Não sai daí, não vai lá pro litoral, pra Ubatuba, pra Caraguá, pra morder o povo, não. Fica quieto aí, tubarão. Vai morder a carne que você fez, né? Isso. Bom dia, boa tarde, boa tarde. A Miriam Amaral do Araritama quer ouvir do Alexandre Pires e Alcione. Vai sentir falta de mim. Ela disse que a família aqui em frente ao prédio da 107 é a família dela. E a minha família, nós nos conhecemos há 40 anos. Família Irineu. Família Irineu, grande abraço, família Irineu. Fica aqui em frente ao prédio da 107, né? Essas pessoas maravilhosas, a Miriam ontem estava ali na frente, fui lá comprar o Vale Cap, aliás, eu nem sei se eu ganhei, gente, já pensou? Quanto que é? 500 mil? Será que eu ganhei? Se eu ganhar, eu saio correndo. Eu nem conferi, deixa o programa acabar, daí eu vou conferir se eu ganhei. Ô, Miriam, adorei conhecer você pessoalmente, sua querida. Vamos lá, mais participação.
9: Oi, boa tarde. Nome é Alexandre José Bernardo, queria participar do sorteio.
7: Ô, Alexandre, tá concorrendo, seu querido. Ah, o Fábio tá aqui também, o Fábio do Centro de Pindo, quer ouvir Boca Louca, qualquer uma. Bom domingo pra você também, Fábio, seu querido. Adriana Prado tá aqui, ó, coladinha na gente. Adriana mora no Flamboyant, gente. Deus abençoe seu final de semana também. Rádio 107, a melhor rádio. Adoro, ouço todos os dias. Estou precisando ganhar esse vale da Karina Cabeleireira. Estou aqui na torcida. Adriana, boa sorte para você, querida. É, a mulherada fica louca, né? Claro, deixar o visual bonito, bacana. Quem mais está aqui? Alice. Alice, nome da minha mãe falecida, né? Uma grande mulher. Alice do Feital. Ela disse, Marisa, sou eu de novo. Você merece tudo do mundo de melhor. Sabe por quê? Porque você é muito atenciosa com as pessoas. Alice do Feital, sua querida, eu acho que a atenção é o mínimo que a gente tem que dar para os nossos ouvintes, porque se não fossem os nossos ouvintes, que seria de nós? Ia falar, ficar falando aqui para as paredes sozinho? Não dá, né, gente? Não dá. Então, eu realmente gosto muito de dar o carinho, dar a atenção que cada pessoa merece, né? Se você tira aí o seu momento para ouvir a rádio, um certo locutor, uma certa locutora, o nosso caso aqui, é o mínimo, né? É a atenção, é o carinho. Obrigada, sua querida. Obrigada, obrigada também a Vanessinha, que faz aniversário hoje. Parabéns, que Deus abençoe sua vida com muita saúde, muita paz no seu coraçãozinho, Vanessinha. A Maria Vanete está aqui, a Mônica Oliveira também. Estão concorrendo. Boa tarde, Cida Monteiro, do Vila Rica, quer participar do sorteio da Karina Marcondes. Tá vendo? A mulherada tá aqui, ó. Tá querendo. É, Cida, boa sorte pra você, querida. Quem mais tá aqui? Rosalina do Goiabal, hoje é aniversário do Neto. Colocar o nome dele no sorteio. Mas cadê o nome do Neto? Hein? Alexandra Souza, Rosalina do Goiabal. Coloca o nome da minha mãe. Alexandra tá escrevendo. Rosalina do Goiabal. Gente, coloca o nome completo. Já pensou? Eu vou sortear aqui, né? Vamos supor, vou sortear. Aí eu falo, Rosalina do Goiabal. Quantas Rosalinas tem no Goiabal? Diz pra mim. Hã? Então, é por isso que eu peço o nome completinho, tá bom? Isso. E depois que você ganhar o prêmio, ó, tira a fotinha do prêmio. Isso aí é pra todos os prêmios, viu? Vale pra todos os prêmios que vocês ganham aqui na 107. A gente sempre pede esse gesto, né, de gratidão. É o mínimo que você tem que fazer, agradecer, tirar fotinha, marcar 107, marcar lá os melhores de Pinda, marcar o cliente que deu aqui, né, o nosso parceiro, nosso colaborador que deu o prêmio pra você, tá bom? Agora é 1h15, vamos de... O que vem? Royce do Cavalo.

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Um abraço para Alessandra, que está sempre aqui na audiência nossa também. 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
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E alguns destaques aí de Os Melhores de Pindo 2026, alguns campeões. Vamos destacando a doutora Andresa Alves, estética. 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Melhor fisioterapeuta ficou com Tamires Araújo. 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O doutor Júlio Monteiro, ele faturou o título de melhor dentista. 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
0: Até as duas, sambando e pagodeando no Domingão da 107. Agora são 13 horas e 33 minutos, 23 de agosto de 2026. É samba, é pagode, é alegria no ar, domingo lindo, maravilhoso, ensolarado. E sua participação que rola por aqui no 992-24-5660. Como é que tá seu domingo aí? Hã? Tá descansando, tá trabalhando, o que que tá rolando? Tá rolando uma feijoada, um churrasquinho, tá rolando só uma preguicinha, conta que

Pra mim. A Neuzinha do Araretama tá lá coladinha na gente. Alô, galera do Araretama. Meu abraço, meu carinho pra todos aí. Ela disse que o programa tá sensacional. Abração. Ela disse que tá com saudade. Você tá sumidinha, Neuzinha. Aparece mais, viu? Ai, quem mais, quem mais? A Maria Aparecida Monteiro tá dizendo, amo você, Marisa, a melhor locutora do Vale do Paraíba. Meu Deus, obrigada pelo carinho imenso, Maria Aparecida. A Leninha do Santana também mandando forte abraço. Outro pra você, meu carinho, meu abraço apertadinho, Leninha do Santana, sua querida. A Maria Monteiro, que é da família Monteiro, né? O Marcelo Monteiro, o José Maria, a Marciane, a Leila, eles estão escrevendo aqui, ó. Todos os domingos não perde o programa. Aqui é o Marcelo Monteiro do Santa Cecília, coloca os nossos nomes aí para os sorteios. Tá, pode deixar. A gente vai mandar sim, tá bom? Grande abraço, Tubarão. Tá tudo quietinho por aí, Tubarão? Como é que tá aí o grau? O grau do Tubarão, como estará, gente? Andréia Correardi, do Santa Cecília, sua querida. Tudo bem, lindona? Deus abençoe grandemente seu domingo também. Muito obrigada. Ela diz assim, o domingo fica muito melhor com você. Beijo, beijo, beijo, sua querida Andréia Correardi, do Santa Cecília. É o que eu digo sempre. Domingão sem samba e pagode é que nem namoro sem beijo. Macarronada sem queijo. É verdade, gente. Não tem jeito, não. Tem que ter o samba e pagode no Domingão da 107 aí pra você, né? Manda beijo pra minha esposa Daniele. Alô, Daniele, esposa do Max. O Max Williams, do bairro Flamboyant. Tá tudo bem por aí, gente? Tá tudo certinho, tudo em paz? Beijo, beijo, beijo, viu? Querida Daniele, esposa do Max. Um abraço pra todos. Já, já eu mando Péricles pra você, tá? Segura o freio aí, segura o freio, Antônio Carlos. Oi, Joyce Cardoso, do Vila Rica. Você tá bem, sua querida? Beijo grande, obrigada pela sua participação, viu? Ai, quem mais? Maria Isabel Ferreira está escrevendo assim, Marisa, eu quero muito ganhar a hidratação do cabelo lá da Karina Marcondes. Tá certo, não é só hidratação não, você vai ter uma escova, uma hidratação. Ou se você está precisando aí fazer a raiz, são R$100, tá bom? R$100 para você aí de repente ganhar, né? Vai lá na Karina que ela vai dar um trato aí. Então, boa sorte, Isabel. O Juarez está escrevendo assim, entendi, tá bom. É, tá rolando feijoada lá no Juarez. Eita, feijoada boa, esse cara manja muito de cozinha, gente. O Juarez manja demais. Maria Fernanda, um abraço para você também. Lá na casa do Juarez está rolando aquela feijoada. Só de olhar já deu água na boca. Tá parecendo que tá muito saborosa. Sabe aquela feijoada que você faz que fica com aquele caldo grosso, gente? Não é só linguicinha, né? Calabresa. Tem gente que faz feijoada e só põe calabresa. Não, tem que ter tudo. Orelha de porco, pé de porco. Tem que ter rabinho de porco. Tem que ter costelinha de porco. Tudo de porco, né? Pra ficar bom. E, ó, quem que tá aqui também? A Eliane. Tudo bem, Eliane? Do Cidade Jardim. Tá concorrendo, sua querida. Obrigada. Tá seguindo as páginas no Instagram. Muito bem. A Lucelena do Vila Rica também tá coladinha na gente, né, Lucelena? Beijo, sua querida. A Camille Vitória. Vitória do Vila Rica também. Alô, meus amigos do Vila Rica, um abraço carinhoso para vocês. Alô, Cidade Jardim, o Eric Gouveia tá lá, o Eric tá lá, concorrendo também, tá participando dos sorteios. Me pediram essa do Raça. Seja mais você. Domingo com 107.

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Exalta Samba Louca Paixão, você pediu por aqui no 99224-5660. E ó, já estamos caminhando para o finalzinho de mais uma edição do Samba e Pagode. Mas eu quero mandar os últimos recadinhos, os últimos abraços, meu carinho, para essa galera linda, maravilhosa. A Emanuele Nicole, do bairro do Santana, coladinha na gente. Também o Robson Levi, do bairro do Santana, que é o nome no sorteio, está certo. Já que vai rolar sorteio por aqui, gente. A Gisele Cristina, do Bela Vista, beijo, lindona. O Rafael Vitor, também aqui na nossa audiência. Ele mora no Campo Alegre, está seguindo as páginas, Rafael. Muito bem, boa sorte.

Bill, a Sandra Regina do Castro Lira, e excelente domingo para você também, Sandrinha. Quem mais? Andréia Correa de Santa Cecília, seguindo tudo certinho lá no Instagram, as páginas da Rádio 107 FM, dos melhores de Pinda, muito bem. Quem tá aqui? A Luciné Ribeiro, do Araretama, diz que tá trabalhando e seguindo a gente, ó. Olha isso, com a mão na massa, literalmente, né? Na massa de cimento, gente, olha isso. Ela e quem que tá aí? Quem que tá aí com você, ô Lucinéia? O que vocês estão aprontando aí com essa massa de cimento? Hein? Tá lá na audiência, debaixo do sol, gente, virando cimento, né? Virando massa de cimento. A Lilian Oliveira do Campo Alegre também tá por aqui, né, sua linda? Gente, vamos para os sorteios. Atenção, cruzando os dedinhos. Boa sorte para todo mundo. Bora lá. A Ellen do Maricá também chegou aqui em cima da hora. A Ellen do Maricá, um beijo. Deixa o nome mais. Agora é só cruzar os dedinhos e torcer você que deixou o nome completinho.

Listinha na mão, vamos lá saber. Atenção, boa sorte para todo mundo. Agora 6 minutos faltando para as duas. Bora de convites para o cinema. Quem vai levar um par de convites para o cinema do Shopping Pátio Pinda, hein? Atenção, atenção. Saindo aqui o nome Juarez Escobar, seu querido. Ah, Juarez, fazia tempo que você não ganhava nada aqui, Juarez. Boa tarde. E olha, Juarez, passa aqui na rádio, tá? De segunda a sexta, das 9h ao meio-dia, para você retirar seus convites, tá bom? Quem mais fatura aqui com a gente? Combo do McDonald's do Shopping Pátio Pinda. Quem? Combo do McDonald's do Shopping Pátio Pinda. Bora lá saber. Já tem aqui o nome chegando. Maria Fernanda Ramos. Parabéns, Maria Fernanda Ramos, que acaba de faturar o combo do McDonald's também. Tem que passar aqui na rádio, tá? De segunda a sexta, das 9h ao meio-dia, retirar seu vale combo do Mac. Agora temos um voucher de R$100. É, R$100 para você ir lá na Karina Marcondes, ficar mais lindona ainda. Vamos saber quem vai faturar, vamos saber. Aliás, eu quero mandar um abraço para a Karina, para o maridão Douglas, para a Julinha, maravilhosa, que eu tenho um carinho muito, mas muito grande, muito especial. Julinha, beijo, Julinha, da tia Marisa. Vamos saber quem vai faturar R$100 para gastar lá no Estúdio Luminar, onde a Karina Marcondes, reconhecidamente, através dos votos populares esse ano, faturando o título de melhor cabeleireira de Pindamonhangaba, gente. Quem ganha? Atenção, tá vindo aqui. Nome de Creuza B. Oliveira. Creuza B. Oliveira. Deixou o nome aqui, alguém deixou o nome dela aqui, né? Parabéns. Entre em contato comigo que eu vou mandar aí pra você o vale R$100 lá da Karina Marcondes. Você vai ficar linda, maravilhosa. Depois quero ver foto do antes e depois, tá bom? Olha, gente, um abraço carinhoso para cada um de vocês. Eu peço a Deus sempre que proteja, que esteja aí do seu ladinho, na sua família, no seu dia a dia, no seu trabalho, com seus amigos, que traga muita, mas muita paz no seu coração, no seu ambiente, que deixe aí a família harmoniosa, né? Cheia de harmonia, cheia de amor, de carinho, de compreensão, muita saúde, principalmente, e paz no coração. Eu digo que quem tem saúde e quem tem paz no coração, o resto, ó, o resto é lucro, tá bom? Uma semana abençoada, recheada de muita coisa boa na sua vida, viu? Ó, quarta-feira eu volto, eu vou fazer o programa Perfil na próxima quarta-feira, a partir das 8h da manhã, o perfil do Marcelo Santos, e na quinta-feira também eu vou fazer o perfil a partir das 8 horas da manhã, tá? Eu espero por você por aqui. Próximo sábado tem também, né, o Sintonia 107, os melhores de Pinda, e próximo domingo tem o Samba e Pagode de volta por aqui. Minha última revelação, só depois. Bora então, gente. Beijo, até quarta. Tchau.

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4: Quando a Bolsa de Chicago cai, é natural imaginar que o preço da soja brasileira vá pelo mesmo caminho, né? Mas o mercado nem sempre é assim tão simples. Nesse início de semana, a soja brasileira encontra alguma sustentação, mesmo diante da pressão sobre as cotações internacionais. Entre os fatores que ajudam a segurar o mercado, estão os prêmios pagos na exportação e também uma demanda interna ainda aquecida. Isso mostra por que o produtor não deve olhar apenas para Chicago na hora de decidir se vende ou segura a produção. Dólar, portos, demanda das indústrias e prêmios de exportação.

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3: 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Não tem jeito, meu compadre. Vambora. Ela vacilou comigo, nós estamos aí, né? Tudo certo.

0: aqui, Sérgio Júnior. 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

0: gente. Obrigado.
1: Muito sucesso pra você. Tchau, Gê!
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0: Copa do Paulista. O Paulista tem que ser jogador fundamental e acho que tem que ocupar sim uma função principal e jogar todas as partidas. E a volta também do Andrés Pereira, que cumpriu suspensão na Libertadores. Então, Palmeiras ofensivo no 4-4-2 e o Vasco mais defensivo no meio, mas também com bons jogadores de frente, na promessa de um bom jogo de futebol com a tua narração. Já antecipando meus parabéns pra ti no dia 31 de agosto, meu caro Ulisses Costa.
1: Oh, mas peraí, aniversário é só dia 31.
0: E eu sou um cara que eu tô um pouco à frente do tempo, como o agosto é um mês de muito conteúdo e muita inteligência. Oito dias depois, tu já merece um cumprimento, meu caro.
1: Tá bom, então, Alexandre Pretzel. Fomos bem no último jogo, hein, Pretzel? Eu concordei com tudo que você, hein?
0: É verdade.
1: É o futebol.
0: Inclusive democrático na transmissão, que é o mais importante. É o mais importante.
1: É o futebol da Bandeirantes para você, torcedor brasileiro. O destaque no futebol da Bandeirantes do jornalismo, Vitor Lupato. Abraço para você, Lupato.
2: Ulisses, uma ótima tarde a você e a todos ligados na Bandeirantes. É hoje. 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E logo depois, o Canal Livre, com toda a repercussão e as análises do que foi dito no debate na tela da Band e com retransmissão ao vivo aqui na Bandeirantes.
1: É o futebol da Bandeirantes pra você. Mais tarde tem Coritiba e Corinthians. Ué, quem não tem narrador pro jogo? Sem narrador pro jogo? O que que tá acontecendo? Sem narrador? É o futebol da Bandeirantes. João Paulo Capelanes transmite o jogo com comentários de Leandro Quezada, reportagens Guilherme Agrela. Acho que ele transmite depois desse recado. O intervalo Bandeirantes com Ricardo Capriotti. A bola vai rolar para você. Tem Palmeiras e Vasco já já. Futebol, você já sabe, aqui na Bandeirantes, torcedor brasileiro. Timácio técnico da Bandeirantes, Vitória Vermiglio e Michelzão Lopes na mesa de som. Central técnica Paulo Marcelo Mamone com Roberto Dias e Roger Palma Duarte. No Twitter, Carlos Amaral Digital, Lucas Abudi e Timácio Desterda com Marco Conceição e Rafael Pellegrini. Futebol da Bandeirantes traz o líder do Brasileirão e o penúltimo colocado, os opostos da tabela se enfrentando. Palmeiras e Vasco pra você. Fique ligado porque você já sabe. A imagem hoje pode ser tua, mas o som é nosso e futebol é aqui.
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0: perfeito, mas esbarrou na segurança de Paulo Salustiano, vencedor da segunda corrida. A Copa Truck volta no dia 20 de setembro em Curvelo para a sétima etapa da temporada. Faltando apenas 3 corridas, o campeonato vai ser decidido nos detalhes.
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2: Futebol da Bandeirantes para você, torcedor brasileiro. Palmeiras e Vasco, Vasco e Palmeiras, a Bandeirantes escala o Verdão, vem Palmeiras, vem do Vale.
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4: Definido e escalado por Abel Ferreira, com Carlos Miguel no gol 1, 4 Giai, 2 Barbosa, 15 Gustavo Gomes, 56 Arthur, Marlon Freitas 17, 8 Andreas Pereira, 40 Alan, 18 Maurício, 42 Flaco Lopes e 9 Vitor Roque.
2: O banco.
4: À disposição de Abel, Lomba, Fux, Felipe Anderson, Arias, Kelvin, Murilo, Evangelista, Emiliano Martinez, Riquelme, Heitor, Belé e Pacheco.
2: É o futebol da Bandeirantes para você, torcedor brasileiro. Palmeiras e Vasco, Vasco e Palmeiras, a Bandeirantes escala o Vascão.
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4: Pedro Emanuel definiu o Vasco da Gama com Léo Jardim no gol 1. Paulo Henrique 96, Cuesta 46, Robert Renan 30, Cuiabano 66, 5 Sossa, 3 Tietê, Thiago Mendes, Capitão 23, 28 Adson, 11 Andrés Gomes e 7 David.
2: No futebol da Bandeirantes para você, torcedor brasileiro, você ligado no microfone, ele vai com a tradição do rádio do Brasil, banco.
4: Fusato, Pumita, Piton, Bruno André, Lucas Freitas, Ramon Riquelme, Barros, Avelar, Nuno Moreira, Marino, Colídio e Spinelli.
2: Não, como é que é o banco?
4: Fusato, Pumita, Piton, Bruno André, Lucas Freitas, Ramon, Barros, Avelar, Nuno Moreira, Marino, Colídio e Spinelli.
2: Palmeiras e Vasco vão jogar, quem apita o jogo?
4: Braulio da Silva Machado de Santa Catarina, com Thiago Labis e Alex dos Santos, os auxiliares do VAR, Rodrigo D'Alonso Ferreira.
2: É o futebol da Bandeirantes, Palmeiras e Vasco, a bola vai rolar já. E aí, times prontos, escalados, definidos, fala Alexandre Pretel.
5: Olha, as imagens mostram a Leila Pereira recebendo uma camisa do Vasco, do executivo do Vasco, Admar Lopes, né? Aliás, o uniforme do Vasco é histórico, é lindo, né? Camisa preta com a faixa branca e vice-versa também. É um negócio espetacular. O que se diz do Rio de Janeiro, né, PDV e Ulisses, é que pós-Palmeiras, a Leila vai pro Vasco da Gama. Isso é comentado. Inclusive, o enteado dela é que está aportando dinheiro, né? Aliás, o Fred Luz, da Álvares e Marçal, que fez uma consultoria para o Inter, disse que o Inter é inviável. Fez uma consultoria para o Corinthians, dizendo que o Corinthians é inviável na questão rápida, né? Na atualidade, que precisa se reformular totalmente. Falou sobre os dois clubes. É ele que está como o executivo do Vasco na questão das finanças. E o que disse Fred Luz sobre o Vasco? Se o Vasco não aportar os 150 milhões do novo empréstimo que está solicitando até amanhã, não terá dinheiro para pagar as suas contas emergenciais. Então, a que ponto chegaram os clubes neste momento? Mas a Leila, né, que é vascaína, ela é carioca, baita presidente do Palmeiras, quem sabe a gente vai vê-la em 2028 comandando o Vasco da Gama, e eu não descarto essa situação. Sobre o jogo, os times estão entrando em campo, o Palmeiras tem simplesmente 48 pontos e o Vasco tem 22. Diferença de 26 pontos de um time para o outro. E isso é colocado sim através dos times e das gestões. Hoje é uma goleada fora de campo, mas dentro de campo eu acho que é um jogo perigoso pelo Palmeiras, pelo que o Palmeiras não tem jogado, mesmo consumando alguns pontos importantes, mesmo se classificando na Libertadores. Eu acho que pode ser um jogo chato sim, com o Vasco impondo uma certa dificuldade com a tua narração, como sempre, meu caro Ulisses Corsa.
2: É o futebol da Bandeirantes, Palmeiras e Vasco, Vasco e Palmeiras, a bola vai rolar daqui a pouquinho para você. Os times vão ali se perfilando um ao lado do outro, com a arbitragem no centro, Campeonato Brasileiro para você ligado na Bandeirantes, aqui Arena do Palmeiras para você, a bola vai rolar, já nós vamos à execução do hino nacional brasileiro, já imagem tua, som meu, vem comigo curtir a emoção de Palmeiras e Vasco, líder do Brasileirão em campo.

0: É o futebol da Bandeirantes para você, torcedor brasileiro, Palmeiras e Vasco no campo de jogo. Eu quero você, Alô do Vale.
1: Olha, que homenagem da torcida do Palmeiras para Gustavo Gomes, hein, Ulisses Costa. No momento que sobe aqui, como se fosse ali um mosaico, algumas faixas, ó. Gomes, Xerife. E entre Gomes e entre Xerife tem a imagem do agora eterno, né, capitão palmeirense, que segue a sua história tendo mais de 400 jogos, 47 gols, 13 títulos, zagueiro com mais gols na história do Palmeiras, a 9 Libertadores marcando gols, e hoje homenageado por aqui pela torcida que canta alto antes da bola rolar aqui na Casa do Verdão, Ulisses.
0: É o futebol da Bandeirantes, está na Gomes, é Xerife. Uma faixa enorme estendida para a torcida do Palmeiras e é xerifão mesmo, é muito bom jogador Gomes. Para você ligado no microfone da Bandeirantes, torcedor brasileiro, a bola vai rolar já já para você. Palmeiras e Vasco, Vasco e Palmeiras. Como é que é os opostos da tabela se enfrentarem? Daria o óbvio, Prestes, ou seja, uma vitória do Palmeiras sobre o Vasco, Vasco penúltimo colocado, Palmeiras líder.
2: Sim, porque a diferença hoje é abissal em gestão, o Vasco está com uma intervenção judicial, né? Eu repito, se não forem aportados 150 milhões amanhã, o Fred Luz falou, o Vasco tem dinheiro para pagar as contas. Nem salário, nem água, nem luz. Falou sobre isso abertamente. Então a situação é falimentar de um time que está em recuperação e intervenção judicial. Agora, isso é colocar dentro de campo, salários estão em dia, o que parece. Mas e aí? Quando os jogadores começam a olhar e escutar esse tipo de situação, o Vasco acabou de contratar dois jogadores, o Sousa e o Colídio. E ainda assim está com problema financeiro. Então essa é mais uma gestão falimentar no Brasil, de vários clubes brasileiros grandes que a gente está vendo por aí. O Palmeiras hoje, a diferença é oceânica, em termos de time, de gestão, de pontuação, de conquista de títulos, de jogos recentes, mas se a gente for pegar as últimas atuações, o Vasco vem de uma goleada de 4-1 sobre o Olímpia, que é tricampeão da América, lá em Assunção, passando na Sul-Americana. O Palmeiras também ganhou do Cerro Porteño, não jogou bem, mas passou também. Então se a gente for olhar as escalações e a bola, dá para apostar num jogo teoricamente parelho hoje pelos dois times, mas em condições normais, a diferença hoje é que o Palmeiras deve ganhar, pelo menos com uma certa dificuldade, mas ainda assim confirmando a sua liderança. E também com a derrota do Flamengo ontem, né, Ulisses, que deu um gás novo pro Palmeiras, porque ontem o Flamengo poderia igualar o Palmeiras com um jogo a menos. Hoje o Palmeiras pode abrir 6 pontos de novo à frente com um jogo a mais, ficando 3 pontos teoricamente na diferença da liderança. Então, um jogo muito grande esse Palmeiras e Vasco, com a tua narração desse.
0: Muito bem, então, tá certo, Alexandre Prestes no microfone da Bandeirantes. Algo a mais no campo de jogo antes da bola rolar, hein, do Vale?
1: Uma questão operacional, né, de VAR, de semiautomático, impede o Palmeiras estrear novo uniforme, mas tem muito torcedor já vestindo esse azul aqui na arquibancada, Ulisses.
0: Muito bem, para você ligado no futebol Bandeirantes, torcedor brasileiro, vai começar o jogo, tudo pronto para a bola rolar, você ligado no microfone de maior tradição do rádio esportivo brasileiro. É jogo de bola para você, torcedor do Brasil. De um lado tem a equipe do Vasco, do outro time do Palmeiras. O Vasco vai tocar da bola pela primeira vez, David, pronto para tocar da bola e começar o jogo. Para você curtir o sucesso, Bandeirantes, obrigado, torcedor do Brasil. Tudo pronto para a bola rolar, saída que pertence ao time do Vasco, apita o árbitro. David toca na bola, na rola. Deixa ela rolar. Você quer emoção, vem comigo, torcedor brasileiro. Já dominando o toque de bola, Coutinho, para ser o jogo do time do Vasco, tenta descer pelo setor intermediário, aperta na marcação, vem para rasgar de qualquer maneira Barbosa. Ele tira para o time do Palmeiras, que tenta descer do comando de ataque, a bola volta com o time do Vasco. Já dominando o campo de defesa, a abertura vai ser feita pelo setor de esquerda, aperta na marcação, bola sai. Não alcançou o Cuiabá no lateral pelo setor de esquerda, campo de ataque para o time do Palmeiras bater. É lateral para o time do Palmeiras bater, recolhe o time do Verdão, Barbosa. Ele prende o lance, vai para o giro, solta a jogada para Flaco, tenta esticar a jogar, mas toca muito mal. A bola volta com o time do Vasco, Dão, que já domina pelo setor de esquerda, campo de ataque com André Gomes. André Gomes prendeu, tentou o toque para frente para o comando de ataque, tenta ser jogando, não consegue. A bola volta com o time do campo de retaguarda, domina novamente Cuesta. Ele prende para Renan, recolhe no campo de defesa para o time do Vasco, abre para a direita, solta, bom lance à frente, aquele direita para Cuiabano. Cuiabano vai para o giro, tenta o toque de bola, aperta novamente o time do Vasco, da Gama tenta ganhar Paulo Henrique prendeu, tentou o toque de bola para fora. Paralisado o jogo, está marcado novamente, lateral para equipe do Palmeiras bater, lateral para o time do Palmeiras, já cobrado para volta no toque de bola contigo no setor intermediário, recolhe no campo de defesa, o time do Palmeiras está jogando com Marlon Freitas. Ele prende no campo de defesa. Recolheu Marlon Freitas. Vai tentar o toque de Baracutinho pelo comando de ataque. Abre a jogada pelo setor de direita para Giai. Muito forte o passe. Marlon Freitas estica os braços. Fala. E aí, Giai? Giai não consegue o domínio. Bola volta. Campo de defesa para o Vasco sair jogando. 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A bola já volta. Volta no toque de bola com o time do Palmeiras, que tenta ser jogando o time do Vasco pela direita. Abertura vem com Paulo Henrique. Ele tenta o toque de bola para Marlon Freitas. Domina para o Verde. Sai jogando no campo de defesa. Recomeça aqui atrás com Carlos Miguel, que vem pro toque de bola para o time do Palmeiras. 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Parado o jogo, lateral pela direita para o time do Palmeiras bater.
1: E na primeira participação do Vasco da Gama no ataque, né? Mas não conseguiu ficar com a bola. O Verdão tem no arremesso lateral desse aí, ó, que pode estar se despedindo hoje, o Alan.
0: A bola volta do toque de bola, vem de cabeça, vem para tirar novamente, afasta o time do Vasco. A da Gama vem para cortar com isso. Ele põe a bola para fora em lateral para o time do Palmeiras bater pelo setor de direito do campo de ataque. Lateral novamente. 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A bola volta do toque de bola, sai jogando. Recolhe novamente Barbosa. Barbosa tenta o toque de bola pelo comando de ataque. Volta a jogar com Marlon Freitas. Marlon Freitas domina. Ele prende no campo de retaguarda pela direita. Já dominando o toque de bola contigo novamente. Vem pro toque de bola, recorde o time do Palmeiras. Abertura pela direita com Andréas. Andréas domina pelo setor de direita, vem pro toque de bola para Giai. Giai volta a jogada, abriu para Andréas Pereira, lança para Alan. Alan correu, pode chegar bem a marcação do Cuiabano. A proteção do Cuiabano, Sousa vem, toca na bola e põe para fora. Dá marcado o lateral pro time do Palmeiras bater. E o Tigrinho tá com a chuteira fora do pé.
1: Exatamente, ele tá ali justamente agora amarrando a chuteira fora do pé, né? Vai tentar ajeitar por aqui o camisa 9, 12 jogos sem marcar. É, tá precisando realmente dar uma laceada na chuteira, o Tigrinho num jejum incômodo por aqui.
0: 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É Fonder, se posiciona para a cobrança de falta de lateral para o time do Palmeiras, pela direita do campo de ataque, lateral para o time do Palmeiras bater, se posiciona pelo setor de direito do campo de ataque, vem para bater lateral novamente o time do Palmeiras. A abertura vai ser feita à frente no campo de ataque, tempo de toque de bola contigo novamente pelo setor de direita, recolhe no campo de retaguarda, vem para a finta, prende jogada contigo no campo de defesa. Gomes, capitão do time do Palmeiras, prende o lance. Ele ameaça o levantamento, volta para Giai. Giai novamente pela direita, volta a jogar pelo campo de defesa com Carlos Miguel. Ele domina para o time do Palmeiras, parceiro, jogando no campo de retaguarda. Já domina Carlos Miguel, vem para o breque em cima da marcação no primeiro tempo. Do toque de bola contigo no setor intermediário. Já recolhe no campo de defesa, tenta descer pelo setor de esquerda. Abre a jogada Barbosa. Barbosa domina para o time do Palmeiras, volta com Gomes. Gomes domina para o time do Verde. Ele prende a jogada para Barbosa. Barbosa domina pelo setor de direita, vem para o toque de bola completamente equivocado. Ele tentou buscar Arthur, a bola sai para a linha de lado, em lateral para o time do Vasco bater pela direita, campo de ataque. 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A bola já volta no toque de bola, domina novamente, vem para o toque de bola contigo no setor intermediário. Aperta o time do Palmeiras, tenta descer o time do Vasco, a Gama prende o lance no campo de retaguarda. Você curtindo o sonsaço da Bandeirantes, a Bandeirantes com você, torcedor brasileiro. 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A bola já volta no toque de bola contigo no campo de defesa, sai jogando curto novamente. Recolhe Paulo Henrique, girou para Cuesta, Cuesta, tempo de levantamento à frente, muito forte o passe. Não chega na bola depois de Sousa rolar. Cuiabano deixou sair lateral para o time do Palmeiras bater. É lateral para o time do Palmeiras bater pelo seu campo de defesa, vem Giai. Giai prende o lance do meio do campo de defesa para tocar bola contigo no setor intermediário. A abertura vem para a direita para Barbosa. Barbosa domina para o time do Palmeiras para ser jogando pelo comando de ataque, ele vem para fim, tem cima da marcação no primeiro, já domina, vai tentar o toque de bola contigo no setor intermediário. Recomeça novamente o time do Vasco, ganhou, não se encontra golpe, desce o time do Vasco da Gama, encontra golpe, perigoso, o Tietê pediu de um lado, abertura vem na direita, vem Vasco, cruzamento na grande área, subiu de cabeça, Marlon Freitas gira na boa, pontada do Vasco pela direita, na volta com Alan. Alan tentou partir do comando de ataque, fica no chão, pede a falta, o árbitro manda seguir. Domina o time do Vasco, tentou o toque de bola, Thiago Mendes pede o lance no campo de defesa. Sansão jogando Sousa. Sousa recolhe no campo de defesa para ser jogando novamente para o time do Vasco da Gama. Já domina no toque de bola contigo novamente. Recolhe pelo comando de ataque. Vai para a quinta, prende o time do Vasco. Tenta descer pela direita. Lançamento foi feito à frente. Vem Arthur. Ele tenta correr, chegar, bola volta para a linha de fundo. Está parado o jogo. Marcado o tiro de meta para a equipe do Palmeiras bater. Eu não entendi agora. ganhou à frente o Paulo Henrique, não tocou na bola, ele protegeu para a bola sair. Só que quem tocou por último na bola foi o jogador do Vasco, tiro de meta. Não sei porque ele não parou o lance.
1: Exatamente, né? E aí ele entrega a bola de graça pro time do Palmeiras, que já toca por aqui no campo de defesa, por enquanto 0-0.
0: E vem pro jogo, erra o time do Palmeiras, sai jogando novamente o time do Vasco da Gama. Já prende o lance pelo setor de direita, vem pro toque de bola contigo novamente para ponto. Vasco desce. Árbitro do meio de campo com o Matos. Adson vai pro drible, escapa da marcação no primeiro, ele pede bem insistentemente. A bola não chega. Recomeça o time do Vasco, para ser jogando pelo seu campo de defesa. Ele já vem pro toque de bola contigo no setor intermediário. Já recolhe no campo de defesa para ser jogando. Prende o lance curto novamente a equipe do Palmeiras. A abertura vem pelo setor de direita, na direita do campo de defesa para sair pro jogo contigo no setor intermediário. Diário, recolhe o toque de bola novamente. O time do Palmeiras para ser jogando aberta, ganha lateral. Lateral para o time do Verde, batendo pela direita do campo de retaguarda. 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Aqui está parado o jogo, tenta descer o time do Palmeiras. Bola muito forte. Está marcado o tiro de meta novamente para a equipe do Vasco da Gama bater.
1: É porque o Robert Renan é inteligente na disputa ali com o Flaco Lopes. Pega por última bola no argentino. O Palmeiras desce, mas não consegue assustar por enquanto o Vasco da Gama.
0: É o futebol da Bandeirantes, o tempo não para, Bandeirantes marca. Jogados para você conferir, jogados 7, 8 minutos agora de bola rolando, girando o placar do Brasileirão. Continua para você. Palmeiras 0, Vasco também 0. E tem que tomar cartão amarelo, Marlon Freitas. Pega por trás, derrubou ali o jogador Paulo Henrique.
1: Exatamente, né? E aí a torcida chia, mas a arbitragem marca e dá o cartão, né? E a torcedora aqui acaba xingando a arbitragem do Braulio. Primeiro cartão do jogo para Marlon Freitas.
0: É o futebol da Bandeirantes para você. E aí, ô, Agrela, aqui 0, Vasco 0, Palmeiras 0, Palmeiras 0, Vasco.
3: Ulisses também no Campeonato Brasileiro Série A. Segue Bragantino 0, Grêmio também 0. E o clássico Bavi, Vitória e Bahia 0-0 também no Barradão. Mais tarde, 6h30, tem Santos e Mirassol e Chapecoense, São Paulo. 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
0: A bola volta com o time do Vasco, tenta descer lá pela direita. Andréas Gomes perde a jogada. Andrés perdeu a jogada, a bola volta mesmo assim com o time do Vasco, que insiste com o Cuiabano, tentou chegar de aí na bola tira. Tá parado o jogo, tá marcado o lateral para a equipe do Vasco bater.
1: Com o Cuiabano já por ali, o Vasco da Gama consegue se manter no ataque, por enquanto 0-0.
0: 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Pretzel, 9 minutos, placar de 0-0, Pretzel.
2: Jogo parelho, erros dos dois lados, mas o Palmeiras pouco inspirado até agora no seu meio de campo, né? O Vasco mais atento, com o meio de campo mais defensivo, mas que quando recupera a bola, avança com 4, 5 jogadores. E o amarelo do Marlon Freitas foi bem aplicado, uma falta dura em cima do Paulo Henrique.
0: Agora o Vasco ataca mais que o Palmeiras, hein?
2: Sim. E tem um meio de campo teoricamente mais defensivo, mas quando pega a bola são 5 jogadores avançando em bloco. E o Palmeiras me parece, não é aquele time moroso, né? Mas distante até daquele time intenso quando joga em casa, também pelo fato da marcação do Vasco estar muito em cima.
0: 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Domínio do toque, ele para tenta ganhar. Adson não ganha a jogada, para volta pelo campo de defesa para o time do Palmeiras. Sai jogando Barbosa, abre a jogada pelo setor de esquerda, deu para Arthur. Arthur gira a jogada, solta no meio para Flaco. Flaco para Marlon Freitas. Marlon Freitas tem pela direita Alan. Ele prefere o toque mais atrás para Giai. Giai faz chegar a bola em Alan. Alan domina para o time do Palmeiras. Vem para frente em cima da marcação pelo setor de direito do campo de ataque. Volta a jogada contigo no campo de defesa. Recomeça a jogada para ser o jogo do time do Palmeiras. Gomes domina do campo de defesa. A pintura vem pelo setor de esquerda. Tentou o toque para Barbosa. Barbosa levanta para o time do Verde. Domina o time do Palmeiras para ser o jogador do campo de ataque. Vem para o toque para Maurício. Maurício gira a jogada para Barbosa, que está jogando no seu campo de defesa. 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João Paulo Capelanes comanda na Bandeirantes. A bola volta no toque de bola para a direita. Tenta descer novamente. Alan dá o tapa na bola. Vai embora para a linha de fundo. Bola desvia, acaba desviando por último no marcador do Vasco, está saindo para a linha de fundo, escanteio para o time do Palmeiras, bater pela direita.
1: Primeiro do Palmeiras, primeiro do jogo por aqui, quem sabe o lance de perigo. Andreas Pereira, camisa 8, já toma posição por aqui.
0: escanteio, escanteio para o time do Palmeiras. Andréas Pereira vem para a cobrança de escanteio para o time do Palmeiras, escanteio para o time do Verde, bater pela direita do campo de ataque, vem levantamento para dentro da grande área, capricha Verdão, Andréas Pereira, Vasco e Palmeiras 0-0, 11 de bola rolando o primeiro tempo, partiu Andréas Pereira, levantou no banco do gol, o toque de cabeça do meio vem para tirar de qualquer maneira com esta, ela quica na intermediária, volta novamente com o time do Palmeiras que tenta descer contigo, mas erra, a bola volta no campo de ataque, tenta descer, tenta o lançamento à frente no campo de ataque, Adson soltou, boa jogada pela ponta, recolhe o time do Vasco, tentou descer, o árbitro parou, marcou falta de ataque do David Ujiai.
1: É, eu tive essa impressão também, tive a impressão de falta, até porque o Palmeiras saiu jogando errado aqui com o Alan no rebote da defesa, ele tentou dar um balão, acaba perdendo, o Adson faz um lançamento que parecia bom, mas aí o próprio jogador do Vasco acaba se afobando por ali e faz a falta desperdiçando a oportunidade em cima do Jai.
2: Correto, David em cima do Jai, falta bem marcada pelo Braulio. O Braulio que já virou vara e voltou a pintar de novo, é uma confusão, né? Espero que ele não atrapalhe o jogo, né? Se ele acertou.
0: 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Domina no campo de defesa, o time do Palmeiras, para ser jogando. Já aprende a jogada contigo no campo de retaguarda, você ligado no microfone da Virantes, Tapa Virantes com você. Domina no campo de defesa, para ser jogando, aprende a jogada curtinha pelo setor de direita no campo de retaguarda. Recolhe o time do Palmeiras, abertura vem pelo setor de esquerda, vai para o toque de Bala Coutinho. Domina Arthur pelo setor de esquerda, para o time do Verde. Ele vem para a finta em cima da marcação no primeiro tempo, o toque de Bala Coutinho, novamente no setor intermediário. Recolhe, alô Guilherme, tá lá cá atrás, freio. Thaís Freitas indo para o debate presidencial na Band hoje às 8 da noite. Você não pode perder Bandeirantes, todo o grupo Bandeirantes unido no primeiro debate presidencial. A bola volta no toque de bola. Grande Guilherme, carrega aí nossa chefe, hein, Guilherme? A bola volta no toque de bola contigo do campo de defesa. Altair está em Bauru também curtindo o sucesso da Bandeirantes. Altair, forte abraço para você. Obrigado pelo carinho da sua sintonia. Do meio do campo de defesa, prazer jogando tanto toque de bola. 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A abertura vem pelo campo de defesa. Recomeça o time do Palmeiras com seu grande ídolo do momento, Gomes. Gustavo Gomes solta a jogada, abre para Marlon Freitas. Marlon Freitas domina para o time do Palmeiras, abriu para Anan pela direita no campo de ataque, ele encara a marcação do Cuiabano. Já passou, soltou no meio, antecipa bem o Vasco, vem parcialmente para tirar. A bola volta para Diay, vem para a proteção. Ele recolhe para o time do Palmeiras, Diay. Cuchilou, perdeu o lance, aí caiu sozinho. O David ganhou, partiu, escorregou, caiu sozinho, a bola saiu para a linha de lado, ia tomar contra-golpe o Palmeiras no erro do Giai.
1: Teria plenas condições de ataque o Vasco da Gama, né? O Giai erra, mas o atacante do Vasco também por aqui.
0: E vem para o jogo o time do Vasco, vem para dominar pelo setor de direito do campo de defesa. Renacone pelo campo de retaguarda, vai tentar o levantamento à frente do comando de ataque, aperta novamente o time do Vascão. Domina pelo comando de ataque, vem para a finta em cima da marcação, recolhe novamente. Abertura para Adson, leva a jogada para a linha de fundo. Adson ganhou, cruzou, levantou na boca do gol. Gomes de cabeça, mergulha e põe para fora. Marcado escanteio para o time do Vasco bater.
1: É, o torcedor aplaude porque é o Gustavo Gomes, né? Mas está preocupada a torcida do Palmeiras por aqui. O Vasco conquista o primeiro escanteio. O segundo do jogo, o Cuiabano tá por ali, já orientando o pessoal, demora um pouquinho, o Braulio aproveita para conversar também, e o Andrés Gomes, me parece, é quem vem nessa, sentindo um pouquinho aqui o camisa 11 do Vasco da Gama.
0: Escanteio para o time do Vasco bater. Se posiciona Andrés Gomes, vem para a cobrança de escanteio para você, ligado na Bandeirantes 0-0, é o placar do jogo. O Vasco tem escanteio, Grupo Souza Lima, eficiência em segurança e serviços, Grupo Souza Lima. Se posiciona para a cobrança de escanteio, escanteio para o time do Vasco da Gama bater pelo setor de esquerda, campo de ataque, vai partir para a bola. Andrés tentou bater, Giai vem para tocar na bola, bola desvia em cima do Cuiabano. É tiro de meta para o Palmeiras bater.
1: É para ver se dá uma aliviada na vida do Verdão, né? Ataca muito pouco, o Vasco chega de novo na bola parada, o Carlos Miguel vai repor por ali rapidinho.
0: É o futebol, tá, Bandeirantes, para você. O tempo não para, Bandeirantes marca. 15 minutos de bola rolando, 15 de bola rolando, primeiro tempo de jogo girando o placar do brasileiro. Serginho ligado na Bandeirantes, continua Palmeiras e Vasco 0-0, a Grela.
3: Ulisses, em Bragança Paulista, o Bragantino chegou a abrir o placar com o Herrera, mas a bola não entrou, então segue Bragantino 0, Vasco também 0. Já no tênis, Ulisses, final Masters 1000 de Cincinnati, duplas masculinas. Os brasileiros Rafael Matos e Orlando Luz vão enfrentando o alemão Frenzen e o holandês Haas. Venceram o primeiro set 1-0 e agora vão perdendo o segundo por 5-2 nesta final da competição. Oh, oh, oh, oh, oh, oh, oh, oh.
0: 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Domina pelo setor de direita do campo de ataque. Vem Vasco com Matos. WhatsApp para a jogada para a direita para Paulo Henrique. Paulo Henrique domina pelo time do Vasco. Vem para o toque de bola. Prefere voltar do campo de defesa. Recomeça novamente no campo de retaguarda. Já vem para a finta. Tempo do toque de bola. O time do Vasco está jogando contigo no campo de retaguarda. Você ligado no microfone da Bandeirantes. A Bandeirantes com você, torcedor brasileiro. Domina no campo de defesa. O Vasco cochilou, perdeu. Flaco Lopes rouba a bola do bom. Robert Renan ganhou. Flaco Lopes gira. Jogada para André Gasperini. Ele prende pelo setor de esquerda. Tem Arthur aberto. Já domina do toque de bola contigo na intermediária. Abriu o compasso. Vai tentar o cruzamento. Tempo do toque de bola. Cruzamento do Barbosa na boca do gol. Afasta a zaga. Vem para tirar de cabeça. Tira de qualquer maneira. Cuesta. A para volta. Volta com o time do Palmeiras pela direita do campo. Até a captura para a direita. Na direita tem Jai. Jai prende para Marlon Freitas de frente para o gol. Alan está aberto pela direita. Chama Flaco. Recolhe a jogada. Cutinha para Gomes. Gomes domina. Abre pelo setor de esquerda para Arthur. Arthur domina pelo comando de ataque. Vem para quinta em cima da marcação. Domina do campo de ataque. Tenta descer novamente. Recolhe contigo novamente o time do Vasco. Já tentava descer do campo de ataque. Bola lançada completamente errada. Eu não entendi porque o David não foi, cara. A bola passou sobre ele. Estava atrás dele o Gomes. O David ficou olhando, não foi na bola. O Gomes ultrapassou o David, pegou a bola e saiu pro jogo, o do Vale.
1: E é um lance, né? Até a bola ter ficado com o Gomes, indica justamente que dava pra correr e tentar pelo menos disputar, né? Acaba desistindo fácil do lance e desperdiça o ataque do Vasco.
0: 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Recolhe o toque de bola contigo no setor intermediário. Aperta na marcação, já tenta descer novamente. Prende o lance Flaco. Flaco domina o campo de defesa para ser para o jogo. Tenta o toque de bola contigo novamente no setor intermediário. Recolhe o campo de defesa. O time do Palmeiras para ser jogando. 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A bola volta no toque de bola curto novamente no campo de defesa. Recolhe a jogada novamente. Marlon Freitas abre pelo setor de direita. Soltou para Barbosa. Barbosa tenta. O levantamento à frente para Maurício. Já mata no peito, gira, vai para dentro da grande área. Tentou bater, foi travado pelo Titi. Titi põe para a linha de fundo, escanteio esquerda para o time do Palmeiras bater.
1: Belíssimo lançamento do Barbosa, né? Impressionante como ele consegue encontrar o Maurício que disputa com o Titi. O corte feito, linha de fundo. Segundo escanteio do Palmeiras, agora do outro lado, Andréas na bola.
0: 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Obrigado pelo carinho da sintonia. E já vem para o toque de bola contigo novamente. Recolhe o time do Palmeiras. Tem escanteio, cerca brado. Escanteio para o time do Palmeiras bater. Se posiciona, Andréas partiu para a bola. Correu, bateu na segunda trave. O toque de bola vem para afastar o time do Vasco. Tira o perigo. Ela já volta, volta no toque de bola contigo novamente no setor intermediário. Recolhe do campo de defesa. Tentou o toque de bola para o time do Vasco. Abertura para Adson. Cochilou, prendeu, tentou passar. O árbitro mandou seguir. Ficou pedindo falta, David. Ela volta. Volta no toque de bola contigo no setor intermediário. Maurício domina para cima do Palmeiras. Gira a jogada para Marlon Freitas. Ele prende para o setor de campo de defesa. Sai jogando contigo no campo de retaguarda. Novamente o time do Palmeiras. E fica caído lá na frente. Me parece o Flaco Lopes, hein? O Flaco Lopes não, é o Alan.
1: Isso, é o Alan. Porque na disputa de bola aqui, aliás, é a segunda que ele pede, né? Num rebote de bola parada. Mas ele acaba levando a pior ali com o Sousa e fica caído, ó. Mas já se levanta por aqui. Lembrando que agora tem o protocolo do atendimento. Então pro cara sair de campo vai levar um pouquinho.
0: 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A para volta no toque de bola, tenta ser jogando recorde do campo de defesa novamente. Já sai jogando o time do Palmeiras no campo de retaguarda com seu campeão. Domina novamente, prende a jogada curtinha. Carlos Miguel, ele recolhe do campo de defesa, vem para finta em cima para a marcação. Prende o lance curto novamente no campo de defesa, tenta o levantamento à frente. A bola volta. Volta no campo de defesa com o time do Vasco aqui do para ser jogando no seu campo de retaguarda. 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A bola volta, domina Adson, prende para o time do Vasco, vai para o finta, vai para o drible. Rolou, boa jogada, entrada da área, vai ser o gol do Vasco, bateu! Carlos Miguel com o pé defendeu. A bola volta para o Vasco, tentou! Tietê meteu por sobre o gol, linha de fundo. O Vasco quase abre o placar do jogo aqui na Arena do Palmeiras.
1: É isso. Chega depois de mais um lançamento do Palmeiras que bate e volta pro ataque, né? E aí a oportunidade criada, a finalização por parte do Adson por ali, a defesa do Carlos Miguel com certa dificuldade, cria uma grande chance o Vasco, a primeira finalização.
2: Olha, o Vasco já teve 3 contra-ataques. De 3 contra 13 e não aproveitou.
0: E vai ter mais um, Pretzel. Domina no campo de ataque, recolheu Adson, prende o lance, tentou soltar. Voltou a jogada no campo intermediário, lá na defesa, sai jogando novamente com esta. Desculpa aí, Pretzel, voltar a bola.
2: Estamos juntos e é a terceira contra-ataque, o Vasco não aproveita. O David e o Watson. O Watson tá jogando solto. O Arthur não é lateral. O Arthur é ala atacante. Então é um buraco do lado direito de ataque do Vasco. E o time do Palmeiras, para recompor defensivamente, é um time de calça jeans, como tu costuma dizer, Ulisses. Um time lento, moroso, estranho o comportamento do Palmeiras. Numa classificação muito acima do Vasco da Gama, mas o Vasco faz um jogo melhor, mais competente do que o Palmeiras nesse momento.
0: E vem para o jogo, domina o time do Vasco da Gama, tenta descer do comando de ataque, a abertura foi feita à frente do toque, ele para o Coutinho pelo setor de esquerda, recolhe o Vasco com Cuiabano prendurando-se, volta ao jogo de Cunha novamente na intermediária com o Madson. Adson domina para o time do Vasco, gira a jogada, atrapalha pelo setor de meio direito do campo de ataque, vai soltar a jogada à frente para Cuiabano, ele prendurando-se, vai para a finta, gira a jogada pelo meio de campo, recolhe o Coutinho, Thiago Mendes, dominou novamente, tenta partir para o comando de ataque, Thiago Mendes para Adson. Adson prende pelo setor de direito do campo de ataque, vai para a finta, tentou devolução, erra Cuiabano, ele volta na marcação, ganha a jogada, Maurício gira, jogada para Flaco, Flaco domina pelo comando de ataque, vai para a finta, tempo, toque, ele para o Coutinho, para o Tigrinho, domina novamente o time do Palmeiras, abre jogada pelo setor de esquerda para Arthur, Arthur domina, vem para o toque, ele para a volta novamente com o Tigrinho, ele foi para a linha de fundo, vai para o cruzamento, ele vem para o drible, tenta a finta, Arthur pediu na linha de fundo, acionado, Arthur tenta, tempo, toque, ele para o Tigrinho, já balança pelo comando de ataque, vai para a finta, dá o tapa na bola, escapou, tentou descer, faz nova finta o Tigrinho, ele recolhe para o time do Palmeiras, para ser jogando pelo seu campo intermediário, vai acabar perdendo a bola, mira no campo de defesa, mas o árbitro marca a falta em cima dele. Tá marcada a falta para o time do Palmeiras bater pela esquerda.
1: E acaba sendo talvez, né, a melhor opção, a melhor escolha, porque ficou quase sem espaço por ali, consegue o que queria, foi essa a impressão que eu fiquei por aqui. Tem falta importante o Palmeiras, quem sabe pelo alto, sempre com ele, Andreas Pereira na bola.
0: 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Aí tá parado o jogo, falta para o time do Palmeiras bater. 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A bola volta no toque de bola em escanteio para o time do Palmeiras bater, bola batida, falta cobrada na área, tira a zaga, afasta, corta, tira na primeira, na segunda também, voltou para a GI, girou, bateu pro gol, era só demais. Vai embora para a linha de fundo, tiro de meta para a equipe do Vasco Batera.
1: É, e numa dessas, mesmo que pouco inspirado e levando pouco perigo, o Palmeiras finaliza praticamente pela primeira vez por aqui esse chute de primeira do Giai de fora da área.
0: A bola falta no toque, ele para domina novamente para ser jogando o time do Vasco da Gama com tiro de meta com Léo Jardim. Léo Jardim domina no campo de ataque, bate na bola, tenta o levantamento à frente do comando. Aperta na marcação, recolheu novamente, tenta o toque, ele para o Coutinho novamente para a direita, Gomes. Ele vem para tirar, Tigrinho vai brigar com Cuesta. Chega na bola de cabeça, inteligente Paulo Henrique, recua para o goleiro Léo Jardim.
1: É o Palmeiras do chutão, né? Agora foi o Gomes tentando ligar por aqui o Vitor Roque, que tá pesado o Tigrinho.
0: 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Obrigado pela audiência. 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A bola já volta no toque de bola contigo no campo da retaguarda, vai tentar a finta em cima para a marcação. Já domina do toque de bola contigo novamente, recolhe pelo setor de direita, prende o lance curto novamente, o time do Vasco tem lateral. Lateral vai sendo cobrado pelo setor de direita do campo da retaguarda, levantamento à frente, fica na reclamação David. O árbitro manda a seguida, bola volta no toque de bola contigo no setor intermediário, volta novamente Adson. Ele ganha o lance para o time do Vasco, a gama abriu para Paulo Henrique prende para Adson. Adson domina para o time do Vasco, vai tentar a finta em cima da marcação, deu toque de bola para Paulo Henrique para Adson. Adson domina para o time do Vasco, tenta descer, o árbitro para o jogo. Está reclamando com o Barbosa, os dois se desentendendo ali com o David.
1: Exatamente, né? O Braulio estava ali pertinho, agora ele tenta intermediar por ali a situação entre Barbosa e David. Já se encontraram bastante em tempos de Botafogo contra Vasco.
2: Ele para o jogo para dar uma bronca e dois caras estão discutindo. Não, ele não dá. A interferência é demais, a arbitragem. Ele não tem que fazer isso, deixa o jogo rolar, pô. Nunca tinha visto isso aí.
0: É bola do toque, ele para, recolhe o Vasco, tenta Adson. Ela volta com o time no campo de defesa, domina curto pelo campo de retaguarda, tenta ser jogando novamente no campo de defesa. O time do Palmeiras aprende a jogada, já aprende o lance no campo de retaguarda, domina, recolheu Marlon Freitas, ele prende demais, a bola agora sai jogando com Gomes domina, volta a jogada curtinha pelo setor de direito do campo de retaguarda, você na Bandeirantes, a Bandeirantes com você, já domina curtinho novamente no campo de ataque, aperta na marcação, domina pelo setor de esquerda, lançamento errado do Maurício, tentou evitar saída, Maurício lança as costas do jogador Arthur, é lateral pro Vasco bater pela direita.
1: Um raro momento que o Palmeiras tenta algo por baixo, né, mas numa pedrada do Maurício, hoje opção do Abel Ferreira, né, normalmente está sumido no time titular do Verdão depois da Copa. Hoje descansa Arias, joga Maurício.
0: 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O tempo não para. 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Primeiro tempo de jogo. Girando o placar do Brasileirão. Continua para você. Palmeiras e Vasco, placar de 0 a 0 na Bandeirantes. Quem fala é você. Alô, alô, a galera.
3: Ulisses em Bragança Paulista, segue Bragantino 0, Grêmio também 0. Já no Barradão, mesmo placar de Vitória e Bahia no clássico pela 24ª rodada do Campeonato Brasileiro.

0: De jogados, Pretzel, Palmeiras e Vasco 0-0, Pretzel.
1: O empate correto até agora num jogo tecnicamente sofrível. Esperava mais do Palmeiras, um time com mais imposição, com Maurício mais presente no jogo. Andreas Pereira até agora uma figura simplesmente apática, né? E o Vasco da Gama fica jogando bola no contra-ataque e não aproveitou as oportunidades que teve. Então 0-0 correto até agora, na única boa chegada do Thiago Mendes para a defesa do Carlos Miguel.
0: Para a volta do toque de bola, é lateral novamente no campo de defesa brasileiro, jogando domínio do campo de defesa, vai tentar o toque de bola com o Tigre no setor intermediário, aperta na marcação novamente, domínio o time do Vasco, desce na intermediária, bola batida, gol, vai embora à esquerda, acreditou, com muita vontade, uma pancada pro gol do Robert Renan, tiro de meta para a equipe do Palmeiras bater.
2: Zero, zagueirão lá no ataque com muito espaço, ele viu que dava para chutar, encheu o pé, a bola acaba abrindo demais, tiro de meta já cobrado.
0: 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A bola volta, volta no toque de bola com o Tigre, o setor intermediário aperta na marcação. Tenta descer o time do Palmeiras, não consegue, afasta o time do Vasco, vem pra tirar o perigo. A bola volta pra direita pra Adson, Adson, lançamento muito alto pra ele, vem pro toque de bola, Adson não chega. Ela vai chegar em Barbosa, que domina pro time do Palmeiras, pra ser jogador do campo de defesa. Barbosa faz o giro, tenta o levantamento da frente para o comando de ataque, vem pra subir, tem cabeça, afasta novamente a jogada, corta o perigo dali, o jogador Sousa. A bola volta com o toque de bola, Adson ganhou, soltou, jogada pelo comando, abre pelo amigo de campo pra Titi.

0: 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A para volta do toque de para aparecer jogando recorde a jogada continua novamente o time do Palmeiras. Abertura para Barbosa, que domina e sai jogando no campo de defesa, gira para Maurício. Maurício recorde pelo seu campo de retaguarda, vai para o toque de bola para Gomes. Gomes domina novamente para o time do Palmeiras, vem para o toque de bola pelo setor de direita, na direita volta a jogar a Coutinho aqui. Recorde no comando de retaguarda, aperta na marcação, tentando ser novamente o time do Palmeiras. Abertura vem para o campo de retaguarda, lançamento foi feito à frente, tenta o toque de bola Coutinho no campo de defesa. Domina o time do verde para descer no comando de ataque, abertura vem para Alan. Alan se livra do gol. Cuiabano facilmente num giro bonito de 180 graus, dominou o Alan, vai para dentro da grande área, finta no primeiro, finta no segundo. Vem Cuiabano da recuperação, tenta chegar Cuiabano, o Alan vem recuperar para o time do Palmeiras, que tenta ser o jogador do campo de defesa. A abertura vem para Flaco, Lopes da direita, tá na área, tentou cruzamento em cima da marcação, toca na para Robert Renan. A bola volta com o time do Vasco, que tenta descer no campo de defesa. Giai tá no chão, marcada falta para a equipe do Palmeiras bater pela direita de ataque.
1: É porque a bola, enfim, caiu no jogador que tenta algo diferente, né? Na individualidade, o Alan foi pra cima do Cuiabano, e aí ele consegue, de fato, armar uma situação pro Verdão, que termina na falta em cima do Giai. O Barbosa veio armar, tentou colocar o Flaco Lopes em condição, e aí, na rebatida, a falta marcada em cima do lateral palmeirense.
2: Falta clara, o Thiago Mendes está reclamando o quê? Falta claríssima. Claríssima.
0: 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Aí parado o jogo, falta para o time do Palmeiras bater pela direita do campo de ataque. E quando falta o Palmeiras tem, e quando bola parada o Palmeiras tem, ele tem o zagueiro artilheiro do futebol do Palmeiras da sua história, Gomes, vai para a área. Ele é o zagueiro artilheiro do Verdão. Para você ligar, tudo no microfone da Bandeirantes e se posiciona para a cobrança. Ele falta pela direita novamente o time do Palmeiras. Ajeita para a cobrança novamente Andregas Pereira, Gomes na área também tem Flaco, na área também tem Barbosa. É falta para o time do Palmeiras bater pelo setor de direita do campo de ataque, se posiciona Andregas Pereira para cobrança pela meia direita do campo de ataque, próxima linha lateral do gramado, falta para o time do Palmeiras bater, Andregas Pereira, Gomes já vai para a área, levantou, passou do Gomes, Barbosa vem, ajeita, afasta mal o Vasco, bola sobrou para o Tigrinho que pegou mal, mandou para a linha de fundo, está marcado o tiro de meta para a equipe do Vasco bater, mas houve falta no Barbosa em cima do jogador do time no Vasco, hein?
1: É, porque ele é acionado pelo Andrés, né? Por mais que o Gomes estivesse aqui mais centralizado, o Barbosa do outro lado da grande área, quem recebe o cruzamento, ele disputa e aí tenta acionar o time do Palmeiras. O Vitor Roque acaba desperdiçando. Léo Jardim cobra por aqui.
0: No futebol, tá Bandeirantes para você, vem Verdão, domina novamente, recolheu novamente no toque de Baracutinho, Maurício, Maurício vai tentar o toque de Baracutinho no setor intermediário, afasta novamente no toque de Baracutinho, vem para ganhar a jogada, recolheu para tirar dali, tira Andrés Pereira, mas a bola volta com o time do Vasco, insistentemente Tietchan domina, ele vem para fim, tá, toma falta, parado o jogo intermediário e ataque, time do Vasco pede amarelo para Giai, tá marcada a falta pro Vasco bater.
1: É, mas não mostra, né, não mostra o Braulio pro Giai, que dá uma mordida, dá uma pegada. Obrigada por ali no Tietchan, colocando o Vasco na intermediária com falta. Por enquanto, 0-0 por aqui.
2: Olha, surpreso.
0: É o futebol da Bandeirantes, pois não, Preto?
2: Surpreso com esse lance do Braulio, porque ele é campeão de dar cartão, só se ele mudou o estilo de apitar, porque era cartão amarelo pro Maurício, uma falta forte em cima do Tietchan.
0: Aí, parado o jogo, marcada a falta. É falta para o time do Vasco. Oranga vai bater pelo setor de meia direita no campo de ataque. Para você ligado no futebol da Bandeirantes, torcedor brasileiro. 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É falta novamente no campo de ataque para a equipe do Vasco bater. Falta vai ser cobrada. Vem pelo setor de esquerda. Lançamento vem para dentro da grande área. Sobe Barbosa de cabeça, vem para tirar. Ele domina o campo de defesa. Sai jogando novamente o time do Vasco. Oranga. Abertura vem no toque. Ele para o Coutinho de Cuiabano. Cuiabano prende a jogada. Tenta de cara à frente com o David, prefere voltar a jogada Cuiabano, Cuiabano domina novamente pelo seu campo de defesa, parceiro jogando no campo de retaguarda, a vitória vem pelo setor de direito do campo de ataque, tem um toque de barco, o time na intermediária abre Cuesta, Cuesta soltou jogada, vem pro jogo, o time do Vasco armou pelo meio de campo, Sousa, Cuchilla, perde, ganha, recupera Sousa, vai pra nova finta, lindo drible, Barbosa saiu, Sousa levou pra linha de fundo, Barbosa vem pra pôr pra escanteio ou lateral, lateral pro time do Palmeiras do Vasco bater pela direita de ataque.
1: É porque o Barbosa pega, o Sousa pega a bandeirinha por ali, sai cantando de galo, porque foi um lance importante, porque o Sousa vinha ganhando espaço, mas o Vasco segue no ataque.
0: A bola volta no toque de bola lateral, tem gol, pois não, Magrela.

0: Não tem gol, mas tem título, Ulisses. Rafael Matos e Orlando Luz vencem o Masters New de Cincinnati nos Estados Unidos. Batem o alemão Franzen e o holandês Robin Haasen na grande final por 2-1. Eles já haviam vencido o Masters 1000 de Montreal no Canadá na semana passada e agora também são campeões do Masters 1000 de Cincinnati, Ulisses.
1: 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É lateral pelo setor de direito do campo de ataque para o Vasco bater. Paulo Henrique vem para a cobrança.

0: 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A bola volta, vem para girar novamente o time do Vasco. O Sousa dá um bico na bola, corta o perigo, põe para fora. Lateral para a equipe do Palmeiras, bater pela direita no campo de ataque. 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A bola volta no campo, ele para o time novamente. O recorde no campo de defesa do time do Palmeiras. O tempo não para, Bandeirantes marca. 35 minutos de bola rolando, 36 agora de bola rolando para você conferir. Primeiro tempo de jogo, girando o placar do Brasileirão. Grande Paixão. Alô, Paixão, ligado no futebol Bandeirantes. Teodoro também está curtindo o sonsaço Bandeirantes. Obrigado pelo carinho da sintonia. O Serginho, ligado na Bandeirantes. Obrigado, torcedor. Continua para você. Palmeiras 0, Vasco também 0. É o placar do jogo, Agrela.
1: Ulisses, hoje também foi dia de GP da Holanda de Fórmula 1, com vitória de Lando Norris da McLaren, seguido por Antonelli da Mercedes e George Russell também da Mercedes. O brasileiro Gabriel Bortoleto terminou na 13ª posição.
0: Rebola no campo de ataque, a falta novamente para o time do Palmeiras, bater falta para o time do Palmeiras cobrar. 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Se posiciona para a cobrança de falta, é falta novamente para a equipe do Palmeiras, bater ajeita para a cobrança de falta novamente o time do Palmeiras. Se posiciona o Coutinho para a cobrança, bem levantamento dentro da grande área. Andréas Pereira para a cobrança de falta, partiu, bola rolada do Maurício para o Andrés Pereira, tentou chuveiro, tem que ensaiar melhor isso aí, hein? Alguém faltou no ensaio, tiro de meta Vasco.
2: E pela primeira vez o torcedor se manifesta negativamente por aqui, porque foi feio, hein? Jogada ensaiada para fazer um negócio desse, bola pela linha de fundo, completamente inútil, 0-0.
0: No futebol, tava Vinícius para você. 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E aí, Pretzel, e o jogo continua 0-0, Pretzel?
3: O adjetivo é o seguinte, é um jogo movimentado, né? Então o torcedor paga, enche o estádio do Palmeiras, mas assiste um espetáculo nota 4, dá pra dizer assim. Mas os jogadores correm, eles lutam, eles batalham, mas não tem uma jogada, não tem absolutamente nada. Então o Vasco, com a sua limitação, na penúltima colocação, foi mais perigoso que o Palmeiras até agora, que faz um jogo de primeira rodada do brasileiro, ao invés de um jogo de liderança absoluta, Ulisses.
0: 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Aqui está parado o jogo, para a volta, campo de defesa para ser jogando. Recolhe novamente o time do Palmeiras, tenta o levantamento à frente no campo de ataque, toca de forma errada, para a volta do peito. Dubiru Paulo Henrique sai jogando para o time do Vascão. Ele prende o lance, tenta soltar à frente no campo de ataque, vai para o giro, Barbosa vem para tirar, para a volta. Curtinho com o Tigrinho, 1, 2, 3 para marcado, ele já aperta a bola, o Tigrinho tentou a finta, volta, recupera para o time do Palmeiras e desce pelo setor de esquerda, aperta Paulo Henrique em cima dele, Tigrinho tentou o domínio, vai para a finta de novo, vem a falta, tá parado o jogo, marcada a falta para a equipe do Palmeiras, bater da esquerda em frente ao banco de reservas do Vasco.
2: É, que reclama demais, né, o banco, porque entende que foi um rosco ali normal do Tigrinho com o Sousa, que é o Tigrinho, recupera essa bola no meio campo, avança, depois o Sousa ia ficando com ela, falta já cobrada.
0: A para falta, falta no toque de bola, Coutinho novamente no recorde do campo de defesa. Ele vem para a finta, vai tentar o toque de bola, Coutinho novamente no recorde do campo de ataque pelo setor de direita, aperta na marcação. Domina o time do Palmeiras, já é lançado pela direita. Ele vem para a finta, vai para o toque de bola, ganhou lateral. Paralisado o jogo, lateral para a equipe do Palmeiras bater.
2: Na marcação do Gomes por aqui, lateral já cobrado.
0: 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Primeiro tempo de jogo 0-0. Vem Palmeiras, domina. Já prende o lance curtinho. Barbosa. Barbosa domina pelo comando de ataque. Vai para a finta em cima da marcação pelo setor de direita. Ele tenta o toque de bola curtinho novamente no setor intermediário. E já está parado o jogo. Está marcado no toque de bola. Curto novamente o time do Palmeiras. Recolhe o Vasco. Tenta ser jogando o Palmeiras. Recupera a jogada. Abertura foi feita à frente para o Maurício, falha o zagueiro, vem para tirar do jeito que deu Sousa, é lateral para o time do Palmeiras, bater pela direita no campo de ataque.
2: É porque o Robert Renan não alcança essa bola, o Maurício fica...

0: fica lamentando, o Verdão tá no ataque.
1: No futebol, Tapa Verdes para você, torcedor brasileiro. Dubida tenta descer o time do Palmeiras, afasta o time do Vasco, vem para dar um bico na bola, corta o perigo dali, não chega na bola novamente. David, bola volta, campo de defesa. Recomeça o time do Palmeiras para ser jogando com Marlon Freitas. Ele prende o lance no seu campo, derreta a guarda, vai para a fita em cima da marcação, vai tentar o toque de bola contigo no comando de ataque. Aperta o Giais, Giais soltou jogada pelo setor de direito do campo de ataque. Já vem para a fita, tenta o toque de bola contigo pelo setor de ponta. Alan desceu, escapou, cruzou! Tira de cabeça, cabeça salvadora do Paulo Henrique. O Arthur tá para trás para fazer o gol.
0: Primeiro lance de perigo do Palmeiras de fato no jogo, né? Porque o Alan vai para cima do Cuiabano, ganha o duelo individual, faz o cruzamento e na disputa do Arthur por ali com o Paulo Henrique, o corte do zagueiro vascaíno, escanteio, Andrés na bola.
1: A bola volta no toque de bola, vem para a cobrança de escanteio. Escanteio novamente no campo de ataque para a equipe do Vasco da Gama bater. Para você ligado na Bandeirantes, escanteio cobrado, levantamento na segunda trave. Vem para afastar, Léo Jardim tira. A bola volta no toque de bola contigo no setor intermediário. Ela terá para o setor de direito do campo de ataque para a equipe do Palmeiras bater. 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A bola volta, lança dentro da grande área pro Tigrinho, cabeceou fácil. Léo Jardim sai para pegar.
0: É, porque foi quase um chutão dentro da área do Maurício ali, né? Não foi nem uma assistência. O Tigrinho fez o que deu. A bola fácil, fácil pro Léo Jardim, por enquanto 0-0.
1: A bola volta no toque, ele para aparecer jogando lateral novamente para o time do Palmeiras bater, não, para o Vasco bater. Lateral para o time do Vasco cobrar. Está paralisado o jogo, está marcado novamente. Lateral para a equipe do Vasco bater, o tempo não para. Bandeirantes marca. 43 minutos de bola rolando, 43 minutos de bola rolando para você conferir o primeiro tempo de jogo girando o placar do brasileiro. Continua para você, Palmeiras e Vasco, placar do jogo de 0-0 na Bandeirantes, é você, Agrela.
2: Ulisses, hoje também foi dia de campeonatos internacionais, começando pela Premier League com a vitória do City sobre o Bournemouth por 2-1, Newcastle 2-2, Liverpool e Brighton 4, Aston Villa 0. Na La Liga, o Atlético de Madrid empatou com o Villarreal 2-2 e o Elche vai enfrentando o Barcelona, o jogo começou às 4h30 da tarde.
1: 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A bola volta no toque de bola do time do Palmeiras. Placar do jogo, placar continua de 0-0. Dominou Maurício, sobrou para Alan. Alan domina pelo setor de direito do campo de ataque. Vai para a fita na marcação, girou para Maurício. Lindo drible, vai bater pro gol. Fora travado. Chega para tocar da bola novamente o time do Vasco. Tentava descer, não consegue. Aperta na marcação, Sousa tira, afasta, tira o perigo do bico. Vem Vascão. Domina no contra-golpe. Adson aberto pelo setor de direito do campo de ataque. Girou. Abriu boa jogada na esquerda. Giai! Vem para chegar e tirar. Domina para o time do Palmeiras, tenta ser jogando o Giai, empolga, solta, Giai, que vai ficar bonito para você. Ele toma falta. Está marcada a falta para o time do Palmeiras.

0: campo esquerdo, atento, toca de barco, continua novamente no meio do campo de defesa, recomeça novamente o time do Vasco, tenta Paulo Henrique, vem Marlon Freitas, ganha a jogada, aperta na marcação, vai tentar a finta novamente no comando intermediário, já recolhe do campo de defesa, vem tentar o toque, agora curtinho pelo setor de esquerda, aperta na marcação, Tigrinho fica no chão, para a volta com o time do Vasco, ganha na moral Paulo Henrique, ele domina do campo de defesa, brasileiro para o jogo, recolhe a jogada do time do Palmeiras, vem para o toque de bola, o time do Vasco com Léo Jardim perdeu a jogada, vamos a 47, já na Bandeirantes, Ricardo Capriotti comanda o intervalo da Bandeirantes, a abertura foi feita à frente do campo de ataque, tenta o toque de bola, Adson, ele prende o lance, toma uma pancada, toma duas pancadas do Maurício, já domina do campo de ataque, a abertura vem ser feita pelo setor de esquerda da campo de ataque, lançamento em profundidade, Andrés Gomes dominou, girou, bateu para o gol, vai ser golaço, passa por sobre o gol, vai embora para a linha de fundo. Uma bombada muito boa do Vasco da Gama, cuiabano, encheu-se de moral e chegou batendo.
1: E a bola acaba indo pela linha de fundo, mais uma chegada do Vasco da Gama. Reta final por aqui, de novo o Vasco assusta.
0: No futebol, tamo garantido para você, torcedor brasileiro. Domina o toque, ele para contigo novamente, vem tentar o toque, ele para contigo pelo setor de esquerda. Aperta na marcação novamente o time do Palmeiras, tenta ser jogando no seu campo de defesa. Domina o campo, tenta guardar para vir para o toque, ele para novamente, curto pelo setor de esquerda. Já prendeu no seu curtinho para a base, domina o campo de defesa para o time do Palmeiras. Abre a jogada, curtinho novamente com Matheus Freitas, recolhe novamente, Marlon Freitas, domina para o time do Palmeiras, lançamento também para ele. Na linha de fundo, Marlon Freitas chegou, vai para o cruzado, foi travado. Escanteio, o Sousa põe para fora para o time do Palmeiras bater na direita.
1: E tá em todas as partes do campo o Sousa, hein? Que fôlego. Incansável, camisa 5, vascaíno, escanteio já cobrado.
0: 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Domínio do toque, ele bola contigo no centro intermediário. Recolhe o time do Vasco. Contra golpe do Vasco. E é na direita em velocidade. Pediu do outro lado, David. Dominou o time do Vasco. Vai para o cruzamento para David para fazer o gol. Bateu em cima do Carlos Miguel. Ele chutou, mas o Bandeira marcou impedimento.
1: É, acaba anulando o lance, poderia depois ainda ser analisado se essa bola entrasse, né? Mas impressionante, o Paulo Henrique, mesmo recebendo em liberdade por ali, faz o cruzamento e o Carlos Miguel não tem nada a ver com isso, faz a defesa, o Vasco ainda assusta no último lance.
2: O que chamou a atenção nessa volta? O Marlon Freitas volta trotando, sem correr. Achei muito estranho o posicionamento dele, estava impedido, David, viu? Mal colocado, não é centroavante de área, mas o Vasco de novo chega com 4 jogadores na cara do Carlos Miguel.
0: Na Bandeirantes vem ele, aqui intervalo de jogo, 0 Vasco, 0 Palmeiras, ô Ricardo Capriotti, daqui a pouco tem um segundo tempo.
3: Vamos lá Ulisses, intervalo de jogo, é o seguinte, se alguém merecia vencer esse primeiro tempo, era o Vasco, pô, o Vasco perdeu um monte de jogo, ô Palmeiras, mas o que que tá acontecendo? O Flamengo perde, o Palmeiras não quer ganhar, será que é isso? O que que tá acontecendo aí com o Verdão? Alô Paulo do Vale, fala PDV, boa tarde.
1: Boa tarde, Capriol. Seguinte, ó, rodinha ali em cima do Braulio. Jogadores do Vasco da Gama depois ficam ainda reunidos no centro gramado e conversam entre eles. Fazem uma reunião, acho que entendendo que só precisa caprichar um pouquinho para quem sabe sair à frente do placar o time vascaíno. Ó, num jogo de, por enquanto, 5 escanteios, 13 faltas, 9 o Vasco da Gama acabou fazendo, 4 a equipe do Palmeiras e 2 cartões amarelos, no caso o Marlon Freitas tomou logo no início do jogo e o Andrés Gomes agora há pouco lá no ataque vascaíno, portanto tudo igual, 0-0 por enquanto aqui no Allianz Parque, Capri.
3: É, 0-0 graças à incompetência do ataque vascaíno ou do contra-ataque vascaíno, né? Melhor pro Palmeiras, se pega um time um pouquinho mais ajustado não ia estar 0-0 não, já ia estar correndo atrás aí de um resultado negativo o time do Palmeiras, mas bom, tem o segundo tempo e tem aquela esperança aí do torcedor palmeirense de que o Abel agora arrume o time no intervalo lá nos vestiários e volte para o segundo tempo rumo à vitória, rumo aos 3 pontos e dá uma desgarradinha aí do Flamengo que ontem perdeu para o Cruzeiro. Mas vamos entender com ele como foi essa primeira etapa, vamos entender com o Alexandre Pretzel o que aconteceu na Arena do Verdão. O Palmeiras vai empatando com o Vasco da Gama, conta tudo pra gente aí, Pretzel, boa tarde.
2: Boa tarde, prazer em revê-lo. Eu acho que antes do jogo até eu falei, a diferença abissal de gestão, de time, de elenco, tudo isso é verdade. Pô, o Palmeiras tem 48 pontos, o Vasco tem 22.

0: Marlon Freitas também pareceu cansado ainda no final do primeiro tempo. Tanto é que a volta dele num contra-ataque, ele volta andando, né? E o Giai, que está jogando bem na parte ofensiva, está tendo que atacar e marcar, porque o Alan não ajuda ele na hora de fechar o lado esquerdo com o Cuiabano e com o Andrés Gomes. Então, o Palmeiras ficou um time de tentativa de bola longa para o Flaco Lopes e para o Vitor Roque e de jogada individual do Alan. Então não teve nenhuma grande oportunidade. O Léo Jardim não fez nenhuma defesa. Em contrapartida, o Vasco sempre com essa forte presença de meio de campo, né? Com os dois atacantes fechando junto numa linha de cinco. O Adson até é uma aposta do Pedro Emanuel. O jogador tinha perdido espaço. Hoje ele é titular do Português. Aí quando o Vasco retoma essa bola, pega a defesa do Palmeiras toda aberta. E não conseguiu realmente encaixar uma chegada, porque o Arthur, eu já falei sobre isso, né, Caprito? Tem o Giai, que é o lateral mais ofensivo, mas está correndo e está marcando. Mas o Arthur é ala atacante, então ele está sofrendo demais, porque ele marca mal. Então eu sei que o Piquerez está machucado e não há um outro reserva para colocar ali, mas se ele joga com três zagueiros e já jogou assim em outras oportunidades, por que ele não põe, por exemplo, o Bruno Fuchs, né? E saca o Arthur e recua algum jogador para a ala esquerda, para pelo menos fechar um pouco esse corredor. Então o Vasco perdeu a oportunidade, por quê? Porque é um time ansioso, um time que precisa pontuar, precisa do resultado, e o Palmeiras, longe daquele Palmeiras, né, que é simplesmente dominante e forte, tanto no meio campo e no ataque. Não vou dizer que eu estou estranhando a postura do Palmeiras, mas o Palmeiras no pós-Copa, qual foi o grande jogo que o Palmeiras fez? O Palmeiras fez um grande jogo contra o Curitiba, que foi o primeiro jogo pós-Copa, foi 3-1. Lá em Curitiba. No mais, é um futebol realmente bem modorrento, ele deixou o Flamengo encostar, e o que tu disseste eu também fiz menção, porque o Palmeiras entrou em campo vendo o Flamengo sendo derrotado ontem para voltar a abrir 6 pontos de diferença, e no momento, pelo jogo, não é isso que está se costurando. Vamos ver se no segundo tempo as coisas melhoram, mas no primeiro tempo o Vasco foi mais ajustado, de uma maneira até superior na parte tática e ofensiva, Capri.
1: Muito bom, é isso aí, Pretzel. Já volto com você aí daqui a pouquinho para todo o segundo tempo. Vamos falar muito mais desse empate, não é? E a possibilidade do Palmeiras mudar aí o comportamento e vencer nessa segunda etapa. E, ó, hoje tem debate na Bandeirantes, hoje tem Coritiba e Corinthians, tudo isso a gente fala daqui a pouquinho, logo depois da pausa, da parada que é rapidíssima. O Intervalo Inteligente Bandeirantes volta já.
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5: São 4 horas e 57 minutos. Faltam 3 minutos para 5 da tarde. 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Por enquanto, Palmeiras e Vasco da Gama estão empatando por 0 a 0 na Arena do Verdão. Daqui a pouquinho a gente vai atualizar o placar desse domingo. Eu quero lembrar a todos que assim que a bola parar de rolar lá na Arena do Verdão, a gente vai abrir a transmissão do debate com os candidatos à presidência da República que hoje participam aqui na sede do Grupo Bandeirantes de Comunicação. 6 horas, parou a bola de rolar lá na Arena do Verdão. Thaís Freitas e Pedro Campos assumem o comando do debate presidencial. E é claro, né, o debate começa às 8 da noite, mas antes tem a chegada dos candidatos, dos assessores, das personalidades, do mundo político que vai se encontrar aqui na sede do Grupo Bandeirantes de Comunicação. E a nossa reportagem, nosso time todo estará municiado aí para poder levar até você tudo isso que integra esse primeiro debate antes da eleição do mês de outubro. Então, se você aí, né, já está de olho nos candidatos, de olho aí nas propostas, quer saber, quer se inteirar, ou aquele candidato que não vai estar, você também quer julgar aí e trazer o seu conhecimento sobre uma eventual escapada do seu candidato. Será que foi legal? Será que foi bacana? É isso mesmo? Não pode, não é? Não pode faltar debate. Então você vai ter tudo isso a partir das 6 horas com a Thaís Freitas e com o Pedro Campos comandando aí todo o nosso esquenta do debate presidencial. Mas tem jogo também, não é? No mesmo horário do esquenta, no mesmo horário do debate, tem outros jogos do Campeonato Brasileiro, que o Agrela já vai trazer aqui o destaque para vocês. E às 7:30 da noite, lá em Curitiba, no Couto Pereira, tem Coritiba e Corinthians. A Rádio Bandeirantes vai transmitir esse jogo no YouTube. Somente no YouTube, hein? Presta atenção aí, porque nas ondas do rádio e em outra live do YouTube, a gente vai estar com o esquenta e o debate presidencial. Mas, em uma live do YouTube, João Paulo Capelanes, Leandro Quessada e Guilherme Agrela vão transmitir Coritiba e Corinthians, esse jogo aí que é muito importante para o Corinthians, que está aí no meio da tabela, um pouquinho acima, não é? Mas de olho na parte mais superior aí para poder brigar, quem sabe, por uma pré-Libertadores, uma Libertadores no ano que vem. E o Coritiba que tá duro ganhar do Coxa nessa temporada lá no Couto Pereira. Então, além disso, atenção, Guilherme Agrela, 5 da tarde, marcou o quinto sinal, hora oficial do Brasil. O placar esportivo desse domingão. O que é que tá rolando de bacana e de importante aí? Fala, Agrela, boa tarde.
6: Vamos lá, Capri, boa tarde a você e a todos que nos acompanham. Jogos em andamento, além de Palmeiras e Vasco, Bragantino e Grêmio e Vitória e Bahia, clássico Bavi. Todos os jogos empatados, placar de 0 a 0. Mais tarde, 6:30, tem Santos e Mirassol e Chapecoense e São Paulo, que você também vai conferir aqui na Bandeirantes. Capri, outros esportes importantíssimos com brasileiros em evidência, porque no tênis, Rafael Matos e Orlando Luz venceram o Masters 1000 de Cincinnati nos Estados Unidos, 2-1 na grande final contra o alemão Franzen e o holandês Haas. Então, título para os brasileiros que já haviam vencido o Masters 1000 de Montreal na semana passada no Canadá. Além disso, o Alisson dos Santos, o Pio, segue fazendo história, Capri, porque ele venceu os 400 metros com barreira na Diamond League da Polônia. No ano, foram 3 competições dessa modalidade que o Pio disputou. Ele venceu as 3. Hoje na Polônia, também na Noruega e na China. Então, nessa prova, 400 metros com barreira, o Pio é imbatível. Hoje, aliás, a melhor marca do ano, 46 segundos e 43 milésimos, a melhor marca de 2026 para ele. Além disso, do Pio, que foi medalha de ouro, o Matheus Lima, brasileiro também, ficou com a medalha de bronze na prova de hoje na Polônia, com marca de 47 segundos e 26 milésimos. Viu, Ricardo Capriotti, o Brasil em peso em todos os esportes olímpicos aí nessa temporada de 2026, Capri.
7: É, mas hoje tivemos mais recordes também, tivemos a quebra do recorde mundial da meia maratona. O etíope Yomif Kejelcha marcou 56 minutos e 51 segundos na meia maratona de Buenos Aires. Foi disputada hoje pela manhã. É uma grande marca aí do Yomif Kejelcha, né? É, pela primeira vez esse recorde é batido nas Américas. Yomif Kejelcha com essa marca incrível de 56 minutos e 51 segundos. Conquistada hoje em Buenos Aires, né? Então, parabéns ao Kejelcha, uma grande marca. E nessa prova também tivemos a Núbia Oliveira, a brasileira Núbia Oliveira, quebrando o recorde brasileiro da meia maratona com o tempo de 1 hora 11 minutos e 13 segundos. 1 hora 11 minutos e 13 segundos. Grande Núbia, grande marca. Essa marca já durava 15 anos. A Silvana Pereira, quem tinha a marca de 1 hora 11 minutos e 15 segundos. E hoje a Núbia, que corre muito, não é? Corre muito. A Núbia Oliveira conquistou essa marca aí espetacular para o atletismo do Brasil. Parabéns à Núbia e parabéns aí ao Kejelcha. Novos recordistas conquistas hoje em Buenos Aires. Bom, estão voltando aí os times? Já voltaram aí, PDV? Tem mudança?
8: Tudo pronto por aqui, Murilo na vaga do Barbosa.
7: O Pretzel já analisa e ele está de volta para todo o segundo tempo. É com você. Alô, Ulisses Costa, solta a voz e vem Ulisses.
9: Apita o árbitro, toca na bola, a bola rola, se ela rola, deixa ela rolar.
10: Ulisses Costa.
9: Se você quer emoção, vem comigo, torcedor brasileiro. Domínio do campo de ataque, tenta descer novamente. O time do Palmeiras não consegue, responde o Vasco. Vem para o toque de bola com o Matos. Ação, domina para o time do Vasco. Vai tentar um toque de bola pelo setor de esquerda. Já abre o lance à frente no comando de ataque. Enfim, a jogada para o comando. Tentou pelo setor de esquerda. Aperta o Vasco na camada. A bola vai embora. Em tiro de meta para a equipe do Palmeiras meter. Mexeu o Palmeiras.
8: Zagueiro por zagueiro. Saiu 2 Barbosa. Entrou 26 Murilo.
9: E aí, Pretzel?
11: Zagueiro pelo outro, se o Murilo estava sendo poupado para quarto e o Barbosa se machucou, é só essa a explicação. Aliás, eu acho o Barbosa um zagueiro comum. Eu sei que muita gente acha ele estupendo zagueiro. Eu acho ele bem comum, tem que ser reserva do Palmeiras.
9: A bola volta, tenta descer novamente. O time do Palmeiras vem para subir de cabeça. Sousa tira para o time do Vasco. A bola volta no peito do Maurício. Guilherme Bira abriu para o Tigrinho. Se livrou, limpou. Abriu jogada para Flaco. Vem na esquerda para tirar Sousa. A bola volta com Giai. Trabalha novamente com Alas. Girou para Flaco. Flaco dominou, vai fazer um golaço!

golaço, golaço, golaço, golaço do Fleco Lopes. Ele domina na entrada da grande área, depois do toque do Tigrinho, voltou para lá, ela ajeitou, tirou o corpo, a bola passou, o Flaco limpou, estava de costas pro gol, girou em 180 graus de fora da área, bateu de perna esquerda, ela faz uma curva incrível de frente para a grande área, entra na furquilha, ela entra lá no trinco, ela entra lá na furquilha direita do goleirão Léo Jardim, que nada pôde fazer. Um golaço de Flaco Lopes para o Verdão, mais líder do que nunca no futebol do Brasil. Bomba, Palmeiras.

disse, como eu disse. O árbitro erra feio. O pênalti aconteceu, sim, senhor. Explodiu na mão do Cuesta. Na jogada do time do Palmeiras, do Tigrinho. E o árbitro, sabe o que ele fez, cara? É inacreditável, ele deu vantagem. Ele deu vantagem. E vantagem em pênalti não existe. Pênalti para o Palmeiras bater no primeiro lance. Nesse momento o árbitro faz um gesto de racismo, é isso? Ele levanta os dois braços e cruza.

0: que o Tigrinho, do jeito que se manda bater bem o pênalti, goleiro pro canto direito, Léo Jardim pro canto direito, bola rasteira no canto esquerdo, Tigrinho 9 é o número da camisa dele para fazer o segundo do Verdão. Palmeiras impossível no início do segundo tempo do jogo, Palmeiras 2-0, Vasco da Gama, Tigrinho vai pro banco, vibrar com o banco de reservas do Palmeiras, na Bandeirantes quem fala é você. Alô do Vale!
1: Em 2025 ele ficou 12 jogos sem marcar. Desencantou contra quem? Contra o Vasco da Gama. Em 2026, 12 jogos sem marcar. Desencanta novamente contra o Vasco. Querido pelo elenco, abraçado por todos os titulares, abraçado por todos os reservas. Tigrinho Vitor Roque, número 9, em 5 minutos da segunda etapa. O Verdão marca duas vezes, fica bem no placar, 2-0 para cima do Vasco.
0: E aí tá parado o jogo, Sousa acerta o rosto do Tigrinho, marcada falta para o Palmeiras bater pela direita, Pretzel. Esse é o líder do futebol brasileiro, Pretzel.
2: Exatamente, que fez um primeiro tempo horrível, perto da sua realidade. A gente falou sobre isso, da diferença gigantesca perante o Vasco, mas o Vasco não fez o gol. E aí o Palmeiras em 5 minutos, eu acho até que encaminha a vitória. Não vejo o Vasco em condições de reagir animicamente com seu treinador devastado no banco de reservas. Mérito total do Palmeiras que voltou outro time.
0: 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Obrigado pelo carinho da sua sintonia. 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E do menino toque para prazer, jogando contigo novamente. Recolhe no campo de defesa, vem para o toque de Barcudo. Domina o time do Vasco da Gama, sai jogando curto pela direita, vem com Cuesta. Cuesta domina a jogada, vai tentar o giro em cima da marcação. No primeiro, vai tentar o toque de Barcudo pelo setor de direita, tenta o levantamento pelo setor de direita. Aperta na marcação, vem para ganhar na direita. Já afasta o perigo, bola aqui pelo setor intermediário. Chega o Triguinho para ganhar. Tigrinho ganha a jogada por cima do Palmeiras, tentando descer pelo setor de esquerda, fica no chão, pede falta, o árbitro para, marca falta para a equipe do Palmeiras, bater esquerda, campo de ataque.
1: Falta do Tietchan em cima do Arthur, né? Aqui pelo lado esquerdo ofensivo da equipe do Palmeiras, a torcida palmeirense na casa do Verdão, canta forte, canta alto por aqui.
0: 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A para volta do toque de bola contigo no campo de defesa, para ser jogando, já prende a jogada contigo novamente, é o recorde do Palmeiras para descer. A vitória vem do toque de bola curto de Murilo, Murilo prende no campo de retaguarda para ser jogando. 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A para já volta do toque de bola contigo no setor intermediário. Recolhe contigo novamente no campo de defesa. Desce o time do Palmeiras com Carlos Miguel, que domina para o time do Verde, para ser o jogando. 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A bola já volta no toque de bola contigo para ser o jogando. Já recolhe novamente, vem para a finta. Tenta o toque curto pelo setor de direito. O time do Vasco tem na traseira o cobrador do campo de defesa para sair o jogando. 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Daqui a pouquinho para você tem debate. Debate para a presidência da República aqui na Bandeirantes. Para você, primeiro debate para a presidência da República aqui na Bandeirantes, para você ligado. Obrigado, torcedor, pelo carinho da sua sintonia. Daqui a pouquinho para você. E no YouTube, João Paulo Capela transmite Coritiba e Corinthians. E vem para o jogo, time do Vasco, bola foi chuta para a direita do campo de ataque. Vem para a finta, prende a jogada curtinha novamente. David, ele vai para o drible, puxa, tenta o cruzamento, levantou a bola, Marlon Freitas de cabeça, vem para tirar. Ele afasta o perigo, tira dali de qualquer maneira. A bola já volta, volta no toque de bola curto pelo setor de esquerda. Aperta novamente o time do Palmeiras, desce com o Tigrinho. Abriu boa jogada para Maurício, girou, bateu!

0: entra, golpe mortal, uma abertura pela direita, o Tigrinho rolou pra ele, ele entrou na cara do goleiro, bateu meio fraco. O Léo Jardim ainda toca na bola, a bola bate dentro, o Léo Jardim atrava, ela morre no fundo da rede. Agora, Palmeiras 3, Vasco 0, impressionante, é outro jogo. Esse é o líder do futebol do Brasil, isso justifica a liderança do Palmeiras do futebol do Brasil. Maurício, 3-0, Verdão. O detalhe no gol é todo seu, diz aí do Vale.
1: Se no primeiro tempo o Vasco da Gama não aproveitou os contra-ataques, o líder do Campeonato Brasileiro aproveita. Andreas Pereira carregou, abriu, poderia ser pro Maurício, pro Alan, mas a bola acaba ficando nos pés do camisa 18, que bate pra defesa fraquíssima de Léo Jardim, não consegue espalmar a bola, aceita mais uma, camisa 1 vascaíno. Maurício, sexto gol dele no Brasileirão, o terceiro do Verdão, avassalador no segundo tempo, 3-0 para cima do Vasco.
0: Repito pra você, Pretzel, esse é o líder do futebol do Brasil, é o Verdão, Pretzel!
2: Com toda a razão, e no contra-ataque aí sim, né? O contra-ataque o Vasco não aproveitou no primeiro tempo, o Palmeiras é simplesmente espetacular e matador, né? O Maurício não chutou tão forte, viu? O Léo Jardim aceitou, goleirão do Vasco, mas não interessa. 3-0, com todo o respeito ao Vasco, à sua torcida, ao seu técnico. Palmeiras ganhou o jogo. Não tem a menor possibilidade do Vasco reagir nesse momento. Palmeiras mais líder do que nunca. Abre 29 pontos para o Vasco da Gama. 29 a diferença de um time por outro.
0: É o futebol Top Blitz para você, torcedor brasileiro. Obrigado pelo carinho da sua sintonia. Dubira tenta descer o time do Palmeiras. Está parado o jogo. Bola para aqui para o Vasco. Batendo para você. Ligado na Bandeirantes. Obrigado, torcedor brasileiro. 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Dubira do campo de retaguarda para ser jogando. Obrigado, torcedor do Brasil. Dubira do campo de retaguarda. Vai tentar a finta. Tenta o toque de bola pelo setor de esquerda. Aperta novamente. Aqui, placar de 3-0 para o time do Palmeiras. E um time do time do Vasco. Um time do Palmeiras é outro. No segundo tempo, se posiciona novamente, vem pro toque de bola. É um abraço pro meu amigo grande Eduardo Turri da Federação Paulista de Futebol, ligado na Bandeirantes. Grande Turri! E também o nosso Zé Gonçalves. Não vou chamar de Gonzalez, não, é Gonçalves mesmo. Aqui tá parado o jogo, tá marcada a falta pra equipe do Vasco. Bater e mexe o Vasco.
1: Vamos lá, saiu 23 o Thiago Mendes, pra entrada do Ramon 83. Saiu também 66, Cuiabano, para a entrada do Avelar 82.
0: 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É falta para o time do Vasco bater pelo setor de esquerda. Campo-ataque se posiciona para a cobrança de falta. O time do Vasco da Gama, Avelar já vem para a cobrança de falta. Ele vai deixar. É falta para o Vasco bater pelo setor de esquerda. Levantamento na segunda trave. Bom toque de cabeça. Vem para tirar dali, Arthur. Arthur toca na bola, põe para fora em lateral para a equipe do Vasco bater pela direita do campo de ataque. 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Dubido do toque de bola para ser o jogador. Já prendeu lance curtido no campo da retaguarda. José Maia está ligado no microfone. Bandeirantes, doutor João Batista Ribeiro. Também doutor Edson Fagnani. Curtindo o solzaço. Bandeirantes, Edson Pérez Domingues. Toda a rapaziada Domingos Bena. Marcos Horácio. Alô, rapaziada Lupiúrio. E já o curtindo o solzaço da Bandeirantes com José Maia. A bola já falta um dos grandes narradores do rádio brasileiro. Grande Maia. Dubido do toque de bola curtido novamente no setor entrevista. Recolhe do campo de ataque, tenta o toque de bola curto novamente pelo comando, aperta na marcação, já tenta descer, recolhe pelo setor de esquerda, aperta o time do Vasco da Gama, boa finta, levou para a linha de fundo, André Gomes tentou cruzamento, fora travado, chega por baixo o Giai, põe para fora, escanteio para o time do Palmeiras bater.
1: O torcedor tá feliz com o Giai hoje, né? Na marcação implacável por ali, fez o corte, linha de fundo, André Gomes, camisa 11, vascaíno, vai cobrar o escanteio.
0: 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Escanteio Vasco. Se posiciona André Gomes, vem para a cobrança, solta a jogada Coutinho, abre a jogada com o Watson. Ele domina o comando de ataque, vem para a finta, ganha a jogada o Tigrinho novamente. Ligou no contragolpe para o Maurício. Tigrinho já passou. Maurício dominou, recolheu, soltou atrás para o Tigrinho, que vai ter que brecar a jogada para começar novamente. Só tem jogador do Vasco. Ele vem para a finta, vai para o drible. O Tigrinho esquece a bola, perde. De lance para a volta, novamente curtindo no campo da retaguarda, tenta descer do campo de defesa, aperta a marcação, Vasco, vem a falta do David.
1: Exatamente, né? Puxão de camisa por ali, impedindo que avançasse o jogador do Vasco da Gama, tenta cobrar rapidinho, Braulio não deixa por aqui.
0: 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Intubido toque de para dentro, terceiro da Palme de Hermes. O time do Vasco da Gama pela direita do campo de ataque. 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Daqui a pouquinho na Bandeirantes, o debate dos candidatos à presidência da República. Primeiro debate dos candidatos à presidência da República. Daqui a pouquinho, a bola volta do toque de bola. Recorde do campo de defesa. Aperta no toque contigo no setor intermediário. O time do Vasco tentou girar. Perdeu a bola. Não conseguiu a jogada para a volta do campo de defesa. Brasileiro jogando do meio do campo de retaguarda. Vem para o toque de bola. Contigo novamente no campo de defesa. Do meio do campo de retaguarda. O time do Palmeiras. Abertura vem para a direita. Vem com André Pereira. Ele prende pela direita do campo de defesa para sair o jogando. Já já Thaís Freitas. Pedro Campos no futebol aqui na Bandeirantes para você com o debate para os presidentes da República, candidatos à presidência da República. 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E vem Verdão, cruzamento na grande área, afasta o time do Vasco, vem para tirar. Domina Arthur, vai para cima da marcação, tenta o toque, Arthur ganha, perde, a bola vai embora. Tiro de meta para a equipe do Vasco da Gama bater. No tempo não para, Bandeirantes marca. 16 minutos de bola rolando, 16 de bola rolando para você conferir. É o segundo tempo de jogo, girando o placar do Brasileirão. 24ª rodada, depois dessa só mais 14 rodadas para acabar o Brasileiro. Continua Palmeiras 3, Vasco 0. Na Bandeirantes, quem vem para falar é você, diz aí. Alô, alô, Agrela.
3: Ulisses, também pelo Campeonato Brasileiro Série A, Vitória e Bahia seguem empatando 0-0, mesmo placar de Bragantino e Grêmio. Já no futebol internacional, o Paris Saint-Germain na estreia na Ligue 1 vai perdendo para o Rennes, placar de 2-1. Enquanto isso, o Barcelona vai

0: vascaíno.
1: 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A bola já volta no toque de bola. Tenta descer novamente o time do Vasco. Ele ganha pelo setor de esquerda. A abertura foi feita à frente. Tenta o toque de bola. Balança na marcação. Tentou descer curtinho novamente. Avelar cruzou. Levantou no bolo. Subiu Gomes de cabeça. Tirou. Evita a saída lá do outro lado. Tenta chegar na bola. Chega pelo setor de esquerda. Arthur tenta o levantamento para o Tigrinho. Ele briga perto. O lance volta novamente. Já e ganha a jogada para o time do Palmeiras. Limpou para o lado errado. Recolhe novamente o time do Vasco. Tenta ser jogando com Sousa. Sousa levanta a frente. No campo de ataque para ninguém. Domina novamente no campo de defesa. Sai jogando o time do Verde com Marno Freitas. Placar de 3 a 0 para o time do Palmeiras. Diante da equipe do Vasco da Gama. 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E se a família Lamáquia está pegando o Vasco, é um enteado da Leila. Uma coisa é negócio, outra é futebol, hein, Pretzel?
2: É verdade. E outra, o treinador chegou agora, deu uma ajustada inicial na defesa do Vasco, mas o Vasco hoje é penúltimo colocado. O que, que ele fez agora? Ele botou dois meninos, ele vai fazer umas duas mudanças, já pra, sabe, pra poupar um pouco o time, pra não passar mais vergonha, porque o saldo de gols lá na frente é um critério que vai definir um rebaixado e um permanente na Série A. O Vasco tem só 5 vitórias. E é penúltimo colocado, então ele já começa a mexer exatamente porque o jogo está simplesmente liquidado.
0: Vamos lá.
1: Mexe o Vasco.
0: Saindo 7, David, para a entrada do Colídio com a número 9. Saindo 28, Adson, para a entrada do 17, Nuno Moreira.
1: E aí, Prétio?
2: O Colídio chegou agora, o terceiro jogo dele, chegou junto com o Sousa, era do River Plate, centroavante comum, atacante, né? E aí ele tira o Adson para colocar o Nuno Moreira. Jogava bem, mas perdeu muito espaço, né? Então um meio atacante pelo outro.
1: E vem para o toque de bola, tenta Maurício, tenta descer do campo de defesa, recolhe Coutinho pelo setor de direita do campo de ataque, vem para a finta, já prende o lance, aperta na marcação, vem para tirar novamente, afasta o perigo, o time do Palmeiras vem com Gomes. Gomes ganhou! Tentou soltar para Flaco, não consegue. 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A bola já volta no toque de bola, tenta ser jogando. Recolhe o time do Vasco, cruzamento na grande área, aperta o time do Palmeiras. O Vasco perdeu uns 2 gols no primeiro tempo, certo, Pretzel?
2: Certo.
1: Coisa que o Palmeiras, quando criou, fez.
2: Exatamente. Essa é a diferença. Um tem Flaco Lopes, outro tem o David. Essa é a diferença. Um time é líder, o outro é 19º.
1: O tempo não para, Bandeirantes marca. Escanteio para o time do Vasco, bater levantamento na boca do gol, toque de cabeça para trás, chutou para fora. Na pequena área para diminuir o Vasco, aí não vai mesmo, hein, meu filho? Que chance perdeu a equipe do Vasco da Gama, impressionante.
0: Ulisses,
1: não pode perder um gol desse, cara, mas não pode perder de jeito nenhum, Sousa.
0: Ó, já mexe o Palmeiras, o Arias vai entrar, hein? Poupado boa parte do jogo, mas vai entrar daqui a pouco com a 11.
2: É, tem Copa do Brasil quarta, né? Então o técnico do Vasco já ficou pensando no Vitória e o do Palmeiras já vai pensar no Santos também.
1: A bola volta, tenta o toque de Baracutinho pelo setor de esquerda, aperta na marcação, recolhe pelo setor de direita, aperta o time do Vasco, cruzamento na boca do gol, toque de cabeça, errou uma cabeçada, Colídio. Aí é difícil, né, o Vale? O Vasco perde um gol atrás do outro, cara.
0: Impressionante, né? Quando chega no ataque, continua igual a primeira etapa. E vai mexer mais, ó, o Abel. Além do Arias, o Felipe Anderson tá tirando aqui o colete. E mais um, 32. Daqui a pouco também o Martínez.
1: E domina Flaco, recorde para o time do Palmeiras, ele vem para a finta, são 4 da marcação dele, prende e gira, solta para o meio de campo, o Andrés Pereira girou para Diay. Diay domina pelo setor de direito do campo, retaguarda, vai tentar a finta em cima da marcação, ele prende e tenta o toque com o time na intermediária, Flaco está caindo. Está marcada a falta novamente para o time do Palmeiras Madeira.
0: É a falta do Sousa por ali, chegou atropelando, quem sabe para o Palmeiras voltar a assustar. Muito mais tranquilo com 3 a 0. Eu acho que as alterações acontecem depois da falta por aqui.
1: É falta para o time do Palmeiras bater pelo setor de direita do campo de ataque. Falta para o time do Palmeiras, camarada. Se posiciona para a cobrança pelo setor de direita do campo de ataque. É falta novamente. Ajeita para a cobrança de falta. O time do Palmeiras vai partir para a bola. Andrés Pereira já enrolou para ele. Já domina para Andrés Pereira. Andrés Pereira cruza, levantou na boca do gol. Tentou o toque de cabeça, não conseguiu. Voltou para a bola. Já com

0: Parada, produto em cima da marcação do zagueiro. É na volta para a direita do campo de ataque, tenta no circo, tira novamente em linha, escanteio, tira o Palmeiras na direita, já e protege, a bola sai. É tiro, esquinado, escanteio para o Palmeiras bater.
1: É porque explode aqui no Avelar, né? Tem escanteio o Palmeiras, vamos ver se mexe agora. Acho que ainda não, os caras estão prontos por ali, mas o Verdão deve cobrar primeiro o escanteio por aqui com o Alan caminhando para a bola.
0: É bola do campo de ataque, vem para a cobrança de escanteio para cima do Palmeiras, bater Alan, vem para a cobrança. 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Escanteio, cobrado, agora foi chuta para trás, primeiro desceu, cruzou na boca do gol, vai ser mais um! Flávio Lopes, bandeira está marcando impedimento.
1: Exatamente, exatamente. O lance é porque a falta é cobrada rapidamente ali, uma jogada ensaiada, né? Um escanteio ensaiado. E aí a finalização me pareceu impedido ali do Giai.
2: Impedido.
1: E aí depois a arbitragem dá o impedimento.
2: Andrés Pereira impedido quando ele recebe o passe do Giai.
0: Bem marcado, Pretzel.
2: Bem marcado. Essa bandeirinha foi muito bem. A linha de defesa do Vasco estava à frente e o Andrés Pereira numa banheira gigantesca.
0: 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Já domina novamente no campo de bola, tenta descer contigo no setor intermediário, aperta na marcação. Recolhe do campo de defesa para descer, domina no campo de retaguarda, aperta em cima, tenta arrancar novamente a equipe do Palmeiras. O árbitro vai mexer o verde, hein?
1: Vamos lá, ó. Saiu Marlon Freitas, 17. Entrando Emiliano Martínez, 32. Saindo também Alan, 40. Para a entrada do 7, Felipe Anderson. Saindo 9, Vitor Roque, para a entrada do 11, Arias.
0: E aí, Prétio?
2: Boas ideias, Marlon Freitas com o amarelo, então entra o Emiliano Martínez. Marlon Freitas, eu acho que ele não está legal fisicamente, jogou demais o ano inteiro, me parece bem travado, né? E aí ele tira o Alan, que fez um jogo protocolar, e tira o Vitor Roque, que fez o gol de pênalti, mas teve bastante luta. Então agora ele já pensa na quarta-feira contra o Santos, o jogo de hoje já está ganho. E ele deixa o time ainda ofensivo.
0: E vem para o jogo o time do Vasco. A bola foi chuta pelo setor de esquerda. Capri ataque, desce o time do Vasco. Recolheu o Avalar. Avalar dentro do toque de bola. Contigo novamente no campo. Soltou contigo na intermediária. Vem para ganhar Maurício. Toma falta. Está marcada a falta cometida pelo Ramon para a equipe do Palmeiras bater campo de defesa. 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Dividido do toque de bola, o time do Palmeiras para ser jogando. 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A bola volta, tenta o toque de bola, Maurício. Maurício

0: isso, Marino, 18.
1: E aí, Pretzel?
2: É o Inestrosa, né? Marino Inestrosa pintou muito bem no Nacional de Medellín. Parceiro do Viveiros, que tá no Atlético hoje. Mas até agora não conseguiu jogar no Vasco. E desde que o Renato era técnico do Vasco, ele disse que jogador colombiano realmente não ajuda, né? São jogadores com perfis ruins. E desde que ele falou isso, o Renato, o Inestrosa não conseguiu mais jogar no Vasco.
1: A bola vem com Felipe Anderson, domina para o time do Vasco, tenta o toque de bola contigo novamente, o setor intermediário pelo setor direito, tenta arrancar novamente o time do Palmeiras. A abertura vem para o toque contigo no setor intermediário, Maurício tentou enfiar, vem para tirar. Afasta o perigo, vem para tirar novamente o time do Vasco. A bola já volta no toque de bola, tenta descer pelo setor de meio direito, no campo de ataque, aperta na marcação, já recolhe novamente. Arias dominou, soltou para Andrés Pereira, girou, driblou, soltou na grande área, tenta o toque, afasta o zagueiro. 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Pois não, Magrela.
3: Ulisses, tem gol no Bavi e é gol do visitante. O Bahia abre o placar aos 21 minutos do segundo tempo com Vélez. Com este resultado, Bahia vai vencendo por 1-0 e chegando à sexta colocação com 37 pontos somados. Ultrapassa, ou melhor, abre vantagem sobre o Bragantino, que segue empatando com o Grêmio em casa, placar de 0-0.
1: É falta novamente no campo de ataque pelo setor de direita para a equipe do Palmeiras descer. 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Já domina pelo setor de direita, tenta o toque de bola, cuide novamente pelo setor de direita, está saindo a bola para a linha de lado, está marcado lateral para a equipe do Vasco da Gama Botire. 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Já subindo do toque de bola para o time do campo de defesa, recolhe curto novamente no toque de bola, novamente o time do Vasco para ser o jogo. 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E domina do toque de bola, tenta descer, recolheu o Flaco, uma, duas, três fintas, tenta partir do comando de ataque, gira, jogada para Andréas Pereira, se soltar na esquerda, é bom, abriu na direita, empurrou para Felipe Anderson, linha lateral da grande área, esqueceu a bola, voltou para Giai, Giai recolhe a jogada para Andréas Pereira, domina para o time do Palmeiras, vai tentar o toque de bola na frente, ele domina, dá para Giai pelo setor de direita. Muito forte o toque do Andrés Pereira. Vem para tirar o time do Vasco. Bola volta, campo de defesa para o time do Palmeiras ser jogando. Murilo toca na bola, sai jogando contigo novamente. Recorda a jogada pelo setor de ponta para a jogada. Domina o Felipe Anderson para ser jogando no meio com Martinez. Martinez já domina no campo de defesa e sai jogando no campo de retaguarda. 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A bola já volta no toque. Levanta contigo no setor intermediário. Aparece na marcação, tenta descer pelo setor de direita. Prende o lance curto no campo de retaguarda. Tenta descer novamente a equipe do Palmeiras no campo de defesa com Andréas Pereira. 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A para já volta no toque de bola, tenta descer. Daqui a pouquinho, primeiro debate com os candidatos à presidência da República na Bandeirantes. Já vem Thaís Freitas e Pedro Campos para você. Aqui continua Palmeiras e Vasco 0-0. 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E daqui a pouquinho também tem jogão de bola. Coritiba recebe a equipe do Corinthians. João Paulo Capelanes transmite o jogo com Leandro Quesada, Guilherme Agrelli e Ricardo Capriotti. No YouTube, o jogo do Timão para você no youtube.com/ Rádio Bandeirantes Oficial. A bola já volta no toque de bola contigo no setor de meio de campo. Já domina contigo novamente. Tenta descer o time do Palmeiras. Ganha a jogada. Flaco Lopes. Flaco Lopes domina para o setor de ponto no campo de ataque. Vem para a quinta, abriu jogada. Recolheu para Felipe Anderson. Cruzou na boca do gol, para ninguém, cruza mal. A bola sai para a linha de lado, tem lateral, vem para tirar do Vasco, corta Robert Renan, lateral para a equipe do Palmeiras cobrado. Giai domina para o time do verde, ele vem para a finta pela direita, ameaça o cruzamento dentro da grande área, vem para o toque de bola, abriu novamente, domina o time do Palmeiras, 3-0, Palmeiras vence o jogo. A abertura novamente com Felipe Anderson, deu na direita para Giai, ergueu a cabeça, deu para trás, Flaco Lopes, tentou chegar, chega o zagueiro para tirar. 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E aí, Pretzel, e o jogo?
2: Jogo liquidado. Palmeiras agora só vai definir qual placar que ele vai ganhar o jogo. Porque o Vasco realmente, o Pedro Emanuel tirou todo mundo que ele podia.
1: E

0: Então vai ampliar, Murilo desceu, cruzou, levantou, errado o cruzamento dele. Muito alto, lateral para o time do Vasco bater.
1: E o Murilo
2: foi
1: um
2: cruzamento
1: curtido.
2: Com força.
1: Desculpa, Pedro.
2: É, o Murilo veio para frente aqui fazer o cruzamento. Com força, a bola acaba passando por todo mundo.
1: Ele tem curtido essa de lateral, de zagueiro avante, né? Atua meio como lateral. No jogo contra o Cerro Porteño, ele que faz a jogada do primeiro escanteio. Depois, na sequência, sai o gol da vitória. Então, é um jogador que está indo bem ofensivamente, mas defensivamente não faz um dos seus melhores anos.
0: 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No YouTube, Curitiba e Corinthians jogam. Capelanes, Quesada e Guilherme Agrela na Bandeirantes para você. Domínio do toque para tentar descer novamente. O time do Palmeiras não consegue. A bola vai embora para a linha de lado. Está parado. O jogo marcado lateral para a equipe do Vasco bater. 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A bola já volta no toque, ele para com o time do campo de defesa. Brasileiro jogando. Recolhe novamente o time do Vasco pelo setor de direito do campo de defesa. 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O time do Vasco afasta Carlos Miguel Tira. A bola volta, volta no toque de bola com o time do Vasco, que desce pelo setor de direita com Avalar. Avalar dominou, soltou, boa jogada, cruzamento para trás. Olha o gol do Vasco em cima.

0: Lâmina no campo de ataque, o time do Vasco insiste na descida. É pelo setor de direito do campo de ataque, recolhe o Vasco da Gama. Ele tenta o levantamento à frente do comando de ataque, prende para a ponta, tentou o toque, chega bem. Arthur, para tirar para o time do Palmeiras. Agosto é mesmo o retorno do Premier League, campeonato italiano, estão de volta na ESPN pelo prêmio do Disney Plus. A bola volta com o time do Verde. Vira pelo toque, ele vai continuar no setor intermediário, abre o time para o toque, ele para tudo. Andréas Pereira soltou pelo setor de direito no campo de ataque, vai tentar o toque. Setor de direita, levantamento é feito à frente pelo setor de ponta direita, o campo de ataque aperta na marcação, curtindo novamente, recomeça novamente o time do Palmeiras, toca a bola com o Jair no seu campo intermediário de defesa, ele tenta tocar para a gira para Martínez, Martínez prende, recolhe a jogada no seu campo de direita, guarda mais para o toque, ele para curtindo pelo setor de meio direito do campo de ataque, para você ligado no futebol da Bandeirantes, a abertura foi feita à frente pelo comando de ataque, pelo setor de direito do campo de ataque, tenta descer curtinho, a abertura para Jair, Jair vai para a linha de fundo, tentou cruzamento para o Flaco Lopes, Arias vai chegar, tirou de cabeça o zagueiro afasta, Arthur aperta, tenta descer o time do Vasco, era Gaminha, alta velocidade, desce o time do Vasco, em velocidade pela direita, chegou bem Murilo para tirar. Recorde para o time do Palmeiras para ser jogando no seu campo de defesa. O tempo não para, Bandeirantes marca. 36 jogados para você conferir. É o segundo tempo de jogo, girando o placar do Brasileirão. Palmeiras 3, Vasco 0. Na Bandeirantes, quem fala é você, Agrela.
1: Polícias, com esse resultado, o Palmeiras vai abrindo 6 pontos de vantagem em relação ao Flamengo. 51 pontos contra 45 do Mengão. Lembrando que a CBF marcou o duelo atrasado do Flamengo contra o Mirassol pela quarta rodada do Brasileirão para o dia 2 de setembro.
0: 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Já recolhe novamente para ser jogando, tenta o toque de bola contigo pelo setor intermediário, prende a jogada pelo setor de esquerda, aperta na marcação, já tenta descer contigo novamente no campo de retaguarda, já prende o lance curto novamente no campo de retaguarda, com toque de bola contigo no setor intermediário, domina o time do Vasco, bola batida, gol tranquilo, Carlos Miguel em 2 tempos faz a defesa. É bola no campo de defesa para sair jogando novamente o time do Palmeiras. 37 jogados, Alexandre Prestes, o placar de vitória, Palmeiras bem, esse é o líder do futebol do Brasil, 3 Palmeiras 0 para o time do Vasco, o Prestes.
2: Futebol espetacular, o Palmeiras jogou 10 minutos, do minuto 1 ao décimo no segundo tempo para fazer 3-0 e liquidar a fatura, não precisou mais do que isso, depois o jogo virou um ataque contra a defesa. O Vasco totalmente desorganizado, escapando de uma goleada histórica. Então, grande vitória do Palmeiras, mas por 10 minutos. Não precisou mais do que isso pela eficiência do seu jogador.
0: E o Maurício jogando, né? Aquilo que a gente sempre pede, né, Prestes?
2: Exatamente, titular e fazendo mais um gol. É um cara que chuta no gol. Meia que chuta, mas o goleiro falhou. Azar é do goleiro. Maurício estava ali e fez mais um gol.
0: Mexe o Verde.
3: Vamos lá, Ulisses, só confirmando o público, 36.382 pagantes, uma renda de R$3.328.075,68. Ó, saiu aplaudido o Giai com a 4, entrou 12, Kelvin no Vasco, o Robert Renan tomou cartão amarelo.
0: É o futebol da Bandeirantes, o Maurício não saiu não, né?
3: Não,
0: tá o Maurício aí.
3: Já.
0: Domínio do toque de Baracuti. É. Domínio do campo de retaguarda. Tenta ser jogando. Já prende o lance novamente. O time do Palmeiras. Flaco Lopes. Lindo lance. Desceu na boca do gol. Cruzou atrás do gol. Flaco Lopes. Tiro de meta para o Vasco bater. Tiro de meta para o Vasco cobrar. O tempo não para. Bandeirantes marca. Você confere, jogados 39 minutos de bola rolando, 39, segundo tempo de jogo, girando o placar do Brasileiro. Continua para você, 3 Palmeiras, 0 Vasco da Gama. Flaco Lopes, Vitor Roque, Maurício. Na Bandeirantes é você, diz aí, alô, alô, Agrela.
1: Ulisses, o Al Hilal da Arábia Saudita tem interesse na contratação do brasileiro Gabriel Martinelli, atacante de 25 anos que tem contrato com o Arsenal até o ano que vem. Ele já recusou.

0: costa do Galatasaray da Turquia no início dessa temporada europeia.
1: A bola volta no toque de bola para Sérgio Lindo. Já aprendeu o lance curtinho no setor intermediário. Recolhe a jogada no campo de retaguarda. Você ligado no futebol da Bandeirantes. A Bandeirantes com você. A bola volta no toque de bola. Tenta no esquerdo. Novamente ilumina. Arias vai para a finta em cima da marcação. No primeiro tenta o drible. Toma o tranco. Recolhe a jogada. Tenta no esquerdo. Novamente para o time do Palmeiras. Pelo setor de ponta. Abriu jogada para a direita. Está jogando curtinho novamente. No toque curto. O time do Verde. Recolhe no campo de defesa. Está jogando. Domina Martínez. Martínez prende para Andrés Pereira. Andrés Pereira abre para Martínez. Martínez solta a jogada pelo setor. Esquerda, campo de retaguarda, domina o time do Palmeiras, parceiro jogando Kelvin, já perde a jogada, a abertura vem aqui pelo setor de direito do campo de retaguarda, Kelvin tentou descer, não conseguiu, Grupo Souza Lima, eficiência em segurança e serviços, Grupo Souza Lima, virou passeio, né, Pretzel?
2: Passeio, só aguardando os acréscimos e o apito final, né, e o Vasco entregou os pontos, o semblante do treinador quando saiu o terceiro gol do Palmeiras, ali tinha acabado o jogo. A situação do Vasco é dramática no brasileiro e o Palmeiras coloca pressão em cima do Flamengo, mesmo com um jogo a mais e ainda com um confronto sendo aqui em São Paulo entre Palmeiras e Flamengo.
1: É impressionante, né? Palmeiras é outro. Por que mudou tanto, Pretzel?
2: Mudou o intervalo, né? Provavelmente o Abel deu uma chamada forte em todo o time, porque o primeiro tempo foi muito ruim, o Vasco foi melhor. E aí o Flaco Lopes desequilibrou, porque quando ele faz um bonito gol, jogou mal no primeiro tempo, e ele faz, ele decide, né? E aí a um minuto de jogo, o time do Palmeiras abre o placar, aí o Vasco toma um gol de pênalti em seguida, num equívoco do zagueiro Cuesta, que botou a mão na bola, aí foi 2-0 e já foi para o espaço aos 5 minutos. O terceiro gol foi uma consequência, né, do forte desempenho do Palmeiras na abertura do segundo tempo.
1: É o futebol da Bandeirantes para você, torcedor brasileiro. Obrigado pelo carinho da sua sintonia. O quinto sinal está marcando. São 17 horas e 45 minutos. Domina do toque de bola para Sérgio Lindo. Time do Palmeiras parte na bola. Tenta o levantamento do Carlos Miguel. Ele tenta buscar a jogada no campo de defesa. Vem para o toque curtinho no setor intermediário. Já recolhe novamente para o time do Vasco. Olha a massagem jogando curto no campo de defesa. Tenta o levantamento à frente pelo setor de esquerda. Câmera ataque. Desce o time do Vasco. Bom corte de bola. Balança pelo setor de ponta. Bola batida. Gol em cima da marcação. Explodiu. E no toque de bola de Martínez, sai jogando no campo de defesa, solta com o Giai. Ele já aprendeu no 5 segundo campo de retaguarda. O Palmeiras tenta descer. A abertura viria para Maurício, mais inteligente, antecipa a jogada. Robert Renan ganha a jogada pelo setor de esquerda, abre o lance à frente. Desce o time do Vasco com o Titi. Titi prende jogada para o time do Vasco. 3-0 para o time do Palmeiras. Palmeiras vence o jogo. A abertura vem com o Vasco, que abre a jogada para Titi. Titi prende para o time do Vasco para sair jogando do seu campo de defesa. 3-0 para o time do Palmeiras. Flaco Lopes, Vitor Roque e Maurício fizeram os gols. Já volta no toque, ele para contigo no setor intermediário e aperta o time do Vasco, vem para a finta. Bom drible no primeiro, tenta outro drible, perdeu a bola o Nuno Moreira. Aí na volta, volta com o time do Vasco, que insiste a jogada lá para a direita no campo de ataque, ninguém marca. Abertura, desce o time do Vasco com perigo, é pelo setor de ponta, vai sair cruzamento na grande área, levantamento do gol, passa por toda entrada da área do Palmeiras, que domina e sai jogando já no seu campo de defesa. A para volta no toque de bola, o time do Verde para sair jogando. Recolhe no campo de defesa, a abertura vem para Maurício. Maurício já prende o lance, solta a jogada pelo comando de retaguarda. Ele tenta o levantamento à frente no comando de ataque, tenta o toque de bola. Já domina, perdeu o Flaco, se soltar na esquerda é muito boa. Enfiou, boa bola na esquerda, recolheu no comando de ataque. Arthur dominou, cruzou, levantou no gol pro Arias. Ele mergulha, mas a bola passa na cara do gol, vai embora para a linha de fundo, o tiro de meta, Vasco.
3: É, faltou um pouquinho, né? Porque ele se livra da marcação do Cuesta, mas talvez fizesse um esforcinho maior, conseguir encostar a bola. 3-0, Palmeiras que volta a campo quarta-feira para enfrentar o Santos, primeira perna, quartas de final da Copa do Brasil.
1: Marcos Falopa ligado no microfone Bandeirantes, obrigado pelo carinho da sua sintonia, torcedor brasileiro. Domínio do toque de para tentar descer o time do Palmeiras, recolhe curtinho, Andrés Pereira soltou para Arias, Arias dominou, abriu para o Flaco, golaço, golaço, lindo.

0: de novo, outra pintura de gol do Flaco Lopes. Abriu áreas, rolou para ele, ele entrou perto de entrar na grande área, deu tapa de perna esquerda na bola, a bola tá lá no cantinho, na bochecha da rede, para fazer o quarto do Palmeiras, o segundo gol dele no jogo. Flaco Lopes, Verdão impossível, 4, Vasco 0, gol em você, o maior do futebol. E essa emoção, Flaco, que pela segunda vez no jogo você proporciona no quarto gol do Palmeiras, a torcida do Verdão. O detalhe do golaço é seu, design do Vale, outro golaço dele do Vale.
1: Num gol que teve bote do Kelvin, carrinho do Andrés Pereira para manter a bola no ataque. Nem parece que o Palmeiras já estava com o placar garantido. E aí na classe de Flaco Lopes, que faz parecer fácil. Parece que colocou com as mãos. Nada disso. Foi com o pé mesmo no golaço de fora da área. Novamente no ângulo de Léo Jardim. Oitavo dele no Brasileiro, segundo na partida. Pinta goleada por aqui, Palmeiras 4, Vasco 0.
0: Goleada, Pretzel.
2: E com saldo, né? 4-0, isso vai fazer a diferença lá na frente, no critério de desempate, se houver a possibilidade. Batida maravilhosa do Flaco Lopes, mas também com a colaboração do Léo Jardim. Bem adiantado e braço curto, né? 4-0, Palmeiras, aquilo que a gente já dizia. O jogo terminou aos 10 minutos, só para definir quanto que seria, quanto que terminaria o resultado. Grande vitória do Palmeiras, pressão em cima do Flamengo e o Vasco numa situação dramática do brasileiro. Luiz.
0: Seis. No futebol, Tapa Verantes para você, pois não?
1: Vamos a 51, mais 6 minutos.
0: É o futebol, Tapa Verantes 4-0. Já tomou o toque, ele para contigo no campo de ataque, tenta descer novamente o time do Palmeiras. A abertura foi feita à frente no comando de ataque, tenta o toque contigo no setor intermediário. Já recolhe novamente para descer o time do Palmeiras, não consegue. O toque de bola vem curto pelo setor intermediário do campo de defesa. Já prendeu Martínez, abriu para áreas, recolhe para o time do Verde. Ele tenta enfiar a jogada no comando de ataque, áreas já prende a jogada, volta para Martínez, que sai jogando para o time do Palmeiras no campo de defesa. Recolhe no campo de ataque. O Ricardo Capriotti assume o futebol da Bandeirantes. Mais tarde tem o Corinthians, pega o Coritiba na cidade de Curitiba. Você vai conferir no futebol da Bandeirantes, João Paulo Capelanes, no YouTube da Bandeirantes. João Paulo Capelanes transmite com Leandro Quezada e Guilherme Agrena para você, Ricardo Capriotti, que já assume o futebol da Bandeirantes. Daqui a pouquinho tem o primeiro debate.

0: Lopes, que não fez nada no primeiro tempo, decidiu o jogo com muita categoria. Então a diferença é abissal, meu caro Ulisses, abissal. E o Palmeiras agora, pelo menos, né, jogou mais do que vinha jogando em partidas anteriores, cumprindo a vitória e aumentando a diferença sobre o Flamengo, mesmo com o jogo a mais.
1: A bola volta no toque de Baracuti para o setor intermediário.

0: Pretzel.
1: Gol do Colite. Antes da bola entrar no desvio, né? Matou o Carlos Miguel. Ok, um gol de honra, né? Como a gente chamava antigamente, com a derrota já consumada. Colite chegou agora, faz seu primeiro gol aí, com 3 partidas. Mas o Vasco tem que melhorar demais, demais. E numa situação financeira realmente terrível.
0: É o futebol da Bandeirantes para você. Restando 1:30 para terminar o jogo. Você ligado no futebol da Bandeirantes. Obrigado, torcedor, pelo carinho da sua audiência. Você ligado na Bandeirantes 49. Vamos chegando já a 50. Iremos a 51. É isso, né, Duvalho? Foram 6.
2: Exatamente. Vamos a 51.
0: A bola volta no toque de bola para Sérgio, jogando novamente a lateral para a equipe do Palmeiras. Sérgio jogando bola no Palmeiras, descendo do campo de defesa, toca a bola 4-1 para o time do Palmeiras. Daqui a pouquinho na Bandeirantes, Thaís Freitas, Pedro Campos. Tem o debate dos candidatos à presidência da República na Bandeirantes para você no YouTube. No YouTube, João Paulo Capelanes vem com Coritiba e Corinthians com Quezada e Guilherme Agnella. Aqui está parado o jogo, está marcado lateral para a equipe do Palmeiras, bater pela direita 4-1 é o placar do jogo. Para você ligado no futebol da Bandeirantes. Torcedor brasileiro, obrigado pelo carinho da sintonia. Vem pro toque de bola, Coutinho tenta descer novamente. O time do Palmeiras vai terminar o jogo. Capriotti vem já aí na Bandeirantes para você, torcedor brasileiro. Lateral vai ser cobrado, vem pro toque de bola, tenta descer Coutinho novamente. Recolhe a jogada para descer. O time do Palmeiras tentou Flaco, abre a jogada, Coutinho para áreas. Áreas domina para o time do Palmeiras, não solta, ele prende a jogada. Dominou pelo setor de esquerda, tentou passe de bola, Coutinho tomou a pancada. E tá marcada a falta na direita para o Palmeiras bater.
2: É, pode ser praticamente o último lance ofensivo do Verdão por aqui, falta em cima do Arias, que sente ali um pouquinho a pancada.
0: É o futebol da Bandeirantes para você, torcedor brasileiro. Quando ergue o braço, o árbitro é fim de jogo. Palmeiras 4, Vasco 1. Líder, mais líder do que nunca o Verdão. Capriotti vem com você, Capri, aqui deu Palmeiras 4-1.
3: Vamos lá, fala aí, PDV, a sua visão aí do campo de jogo. Aí os times saindo, festa palmeirense. Fala, PDV.
2: É o abraço do Vitor Roque no Flaco Lopes, né? Há muito tempo os dois não marcavam no mesmo jogo, até porque o Tigrinho ficou 12 jogos sem marcar. Desencantou hoje na penalidade, Flaco Lopes duas vezes, chegou ao 8º gol. Palmeiras volta ao Allianz. Quarta-feira tem clássico por aqui, é Copa do Brasil, primeiro jogo das quartas de final contra o Peixe, Capri.
3: Valeu, PDV, você volta ao longo da nossa programação falando mais aí, trazendo a palavra do Abel Ferreira e mais dessa vitória do Verdão. 4-1 sobre o Vasco da Gama. Agora é hora de opinião. Vamos ouvir Alexandre Pretzel explicando aí pro torcedor palmeirense, pro ouvinte, pro telespectador Bandeirantes, como é que foi a vitória do Palmeiras. Segundo tempo do jogo, não é, Pretzel? Porque no primeiro o Palmeiras não jogou.
1: Vou mais além. O Palmeiras jogou 10 minutos. O jogo teve 10 minutos. Entenda o que eu vou dizer. O primeiro tempo do Vasco melhor. Poderia ter aberto o placar, mas aí a falta de eficiência técnica, né? A falta de competência ofensiva. O Vasco teve 2 oportunidades e não fez o gol. Thiago Mendes perdeu um gol na frente do Carlos Miguel. O Carlos Miguel fez a defesa, mas o capitão do Vasco bateu mal. O Palmeiras fez nada no primeiro tempo. Absolutamente nada. Tanto é que saiu até com alguns murmúrios no intervalo. Aí volta. Volta e o Abel deu uma sacudida, como sempre. E aí a diferença, né? O Flaco Lopes, a 1:30 do segundo tempo, faz um bonito gol. Um golaço, gol da rodada. E aí, né, abriu a porteira. O time do Vasco sentiu demais. Um contra-ataque, pênalti cometido pelo zagueiro Cuesta, bem marcado pelo árbitro, né, discutível, Braulio Machado, mas nessa ele foi bem. Vitor Roque bate 2-0 aos 5, Capri. 2-0 aos 5, já tinha ido. Ainda assim, com 2-0 não é tanto, mas pela realidade dos dois times, já tinha ido. E aí, num contra-ataque, o Vasco exposto, o Maurício recebe do Andrés Pereira e bate, o Léo Jardim aceita, 3-0 com 10 minutos. Aí o jogo acabou. O jogo acabou porque, em seguida, o Pedro Emanuel, desanimado, acabado no banco de reservas, já fez algumas mudanças, já pensando no jogo da quarta-feira contra o Vitória, pela Copa do Brasil, e o Palmeiras começou a agir protocolarmente, inclusive com o Abel Ferreira também mudando seu time e poupando alguns jogadores para enfrentar o Santos pela Copa do Brasil. Então foi uma vitória sacramentada, aos 10 minutos acabou o jogo. Palmeiras era o vencedor, só faltava definir qual o placar final. E ainda teve chance para fazer 4, 5, até 6 gols. Teve um gol bem anulado e esse gol agora do Flaco Lopes no final do jogo, numa falha também do goleiro, na minha opinião, o personagem do jogo. 4-0, vitória espetacular, líder e abre atenção, hein? 29 pontos contra o Vasco da Gama, meu caro Ricardo Capriotti, tem gol importante em Bragança no último minuto.
3: Fala aí, Guilherme Agnella, gol de quem, hein, Agnella?
4: Gol do Bragantino, viu, Capri? Gol do zagueiro Gustavo, subiu no escanteio, o último lance do jogo, era literalmente a última bola da partida, escanteio pelo lado direito do ataque, Gustavo, zagueiro número 15, subiu de cabeça no ângulo do goleiro.

0: O Everton faz 1-0 para o Bragantino aos 49, o jogo vai até os 50. Último lance, Braga Bull 1, Grêmio 0 agora lá em Bragança.
1: Atenção, valeu Pretzel, valeu Guilherme Agrelo. Agrelo volta daqui a pouquinho, porque logo mais às 7 da noite, no YouTube, hein, da Bandeirantes, Rádio Bandeirantes Oficial, você vai ter Coritiba e Corinthians com João Paulo Capelanes, Leandro Quezada e o Guilherme Agrelo. Eu estarei nessa também. E daqui a pouquinho, na sequência, às 6 horas, vem aí Thaís Freitas e Pedro Campos comandando o esquenta do debate presidencial na Bandeirantes, junto com a live também do YouTube, que vai transmitir o debate presidencial. Então nós vamos ter duas lives na Bandeirantes hoje, hein? Para o debate.
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3: Boa noite, Pindamonhangaba. Tá começando mais um Futebol 107. Eu sou Henrique Amaro e hoje tem Corinthians e Coritiba aí pela 24ª rodada do Brasileirão. Hoje a gente tem esse jogão aí entre esses dois times, o Coritiba que está em décimo lugar na tabela do Brasileirão e o Corinthians que está em nono lugar. Esses times aí vão aí buscar aí mais pontos para poder se estabilizar aí nesse meio da tabela e quem sabe alcançar mais algumas posições, né? Durante essa rodada dessa semana aí, o Corinthians que estava em sexto lugar acabou descendo algumas posições e caindo para nono lugar. E o Coritiba, que está conseguindo se manter ali no meio da tabela, chegou a ficar melhor, chegou a ficar em oitavo, em algumas rodadas anteriores. Mas agora o Coritiba e o Corinthians vão disputar esse jogo aí para ver se conseguem dar um respiro aí nesse Brasileirão. Vamos ver como é que tá a questão de pontos. Ó, o Corinthians tá com 32 pontos em nono lugar e o Coritiba tá com 31 pontos e em décimo lugar. Isso significa o seguinte, que o Corinthians, que tá com 32 pontos, ele ganhando esse jogo de hoje vai para 35 pontos e fica em sétimo lugar, colocando o Bragantino para oitavo. E o Coritiba, que tá com 31, se ganhar esse jogo de hoje, fica com 34, subindo aí para oitavo lugar na tabela do Brasileirão. Essa rodada aí que já tá, a gente já tá numa fase aí do campeonato em que começa as posições já começam a ficar mais definitivas, os times que ficam nas posições já começam a ficar um pouco mais estabelecidos. Então agora é o momento para conseguir somar esses pontos aí e conseguir essa melhor posição aí na tabela. Então daqui a pouco Corinthians e Coritiba, e nós já temos a escalação aí de ambos os times. Será que a gente já tem a escalação? Vamos dar uma olhada aqui. Já temos a escalação, então ó, hoje o dono da casa é o Coritiba, vai ser o jogo lá no Couto Pereira. Então vamos começar aí a escalação com o time do Coritiba. Então aí, vamos começar aí com a escalação do time do Coritiba, então.

Curitiba. Para começar, na defesa nós temos Pedro Morisco, João Paulo Chermont, Thiago Coezer, Jaci, que é o capitão, Bruno Melo, Thiago Santos, Sebas Gomes, Josué Lavega, Breno Lopes e Pedro Rocha. E o técnico é o Fernando Seabra. Esse aí é o time do Curitiba, escalado para o confronto de hoje.

0: Vamos aí então para a escalação do timão, né? Do Corinthians. No Corinthians, no gol, nós temos Cauê. Na defesa, nós temos Pedro Milans, Gabriel Paulista e Gustavo Henrique. No meio-campo, nós temos Anguileri, Ranieri, Alan e André Carrilho. E no ataque, nós temos Breno Bidon, Caio César e Pedro Raul. O técnico é o Fernando Diniz. Então, esse aí é o time do Corinthians escalado para o confronto de hoje lá no Couto Pereira. Seu passado é uma bandeira, seu presente. É isso aí então, pessoal. Os times aí escalados pro confronto de hoje, que nós temos aí do Corinthians e Curitiba. O Corinthians que hoje tá entrando aí com um time praticamente reserva, essa é a verdade, o time do Corinthians, porque o Fernando Diniz decidiu poupar alguns jogadores, como é o caso do Hugo Souza, e outros jogadores estão ou lesionados ou estão impedidos de jogar por conta de cartão. Mas então a gente tem aí o time do Corinthians escalado, que é um time misto, e o Curitiba tá com o seu time titular, né? Então eu acho que hoje vai ser um jogo difícil pro Corinthians, vai ser um jogo complicado, porque o Curitiba não é um time que tá indo ruim não, tá? O Curitiba tá indo bem até, pra ser sincero, tá indo bem no Brasileirão desse ano, né? O Curitiba que subiu da Série B de 2025, e de todos os times que subiu, o Curitiba é o que está fazendo aí a melhor campanha, é o que está conseguindo ficar mais estabelecido no Brasileirão de 2026, tá bom? E eu quero ouvir a sua mensagem, eu quero ouvir o seu palpite para hoje. Você manda mensagem aqui no 1299-224-5660, 99-224-5660, que é o telefone aqui da 107. Quero ouvir o seu palpite, quero ouvir a sua mensagem. O que você acha que vai ser hoje? Vai ser Corinthians? Vai ser Curitiba? Tá torcendo pro Corinthians? Tá torcendo contra? Pode mandar mensagem pra gente aí, que eu quero ouvir o que você tem pra nos dizer sobre o jogo de hoje, gente. O jogo de hoje, que vai ser aí o segundo jogo do Corinthians nessa semana. Tivemos a classificação do Corinthians para as quartas de final da Libertadores, La Glória Eterna, que a gente teve lá na Neoquímica Arena. O Corinthians classificou para as quartas de final em cima do Rosário Central, que é o time do Di Maria, a grande estrela, lenda do futebol argentino, que ganhou a Copa de 2022, né? Não esteve presente nessa de 2026, mas ganhou a Copa de 2022. E, bom, o Di Maria brilhou contra o Mbappé, brilhou contra o Dembélé, mas contra o Pedro Raul e Memphis Depay é diferente. O Di Maria não conseguiu arranjar nada. Brincadeiras à parte, o Di Maria, que é um baita jogador, carrega o Rosário Central nas costas, mas não deu pra ele, né? O Coringão tava faminto. E foi uma cobrança de falta de Memphis Depay. Memphis Depay, a gente vai falar sobre ele já já, hein? Que essa semana a gente teve bastante Memphis Depay. Mas foi uma cobrança de falta do Memphis Depay, e quem mandou a bola pro fundo da rede foi o Pedro Raul, que fez o Corinthians passar aí do Rosário Central com esse 1-0, classificados para as quartas de final, que vamos pegar inclusive o Estudiantes. Vamos ver como é que tá aí a situação da Libertadores, que tivemos muito time, mas a maioria dos times brasileiros passaram, na verdade todos, né? Só o Cruzeiro que ficou para trás, que jogou contra o Flamengo, aí não tinha jeito, né? Aí um ia ficar para trás, e foi o Cruzeiro. O Flamengo conseguiu vencer. Bom, as quartas de final estão definidas. A gente vai ter Corinthians e Estudiantes no dia 9, o jogo de ida, né? No dia 9 aí de agosto, setembro, perdão. Palmeiras e LDU Quito, inclusive essa foi a quarta de final do ano passado, hein? Que o Palmeiras chegou na final da Libertadores. Fluminense e Platense, e as outras quartas de final são como é que tá aqui? Pera aí. Vai, gente, cadê o jogo do Flamengo aqui? Ô, louco. Enfim, o Flamengo classificou também. E Agora a gente vai ter esses jogos aí. O Palmeiras passou do Cerro Porteño. Palmeiras que sofreu, hein? Palmeiras sofreu para passar do Cerro Porteño, mas no final deu tudo certo. E agora a gente vai ter aí o Palmeiras contra o LDU. Ah, olha aqui, gente, o que acontece? O Palmeiras, ele não tem classificado, não tem definido ainda o confronto das quartas, porque ainda não aconteceu o último jogo dessas da rodada das oitavas de final, que vai acontecer ainda, que vai ser entre Tolima e Independiente del Valle, que vai ser o confronto entre esses dois times, ou Tolima ou Independiente, que vai definir o adversário do Flamengo aí para as quartas de final. Mas então, por enquanto é isso. Corinthians e Estudiantes, Palmeiras e LDU, e Fluminense e Platense, e o adversário do Flamengo vai se definir ainda. Posso falar uma coisa? Tudo se desenhando aí para uma semifinal de times só brasileiros. Só de times brasileiros. O Corinthians, eu acho, tá? Deus queira que sim, que o Corinthians passa do Estudiantes. O Flamengo provavelmente vai passar do Tolima ou do Independiente del Valle, qualquer que seja. O Palmeiras passa da LDU. E o Fluminense, eu acho que vai ter o confronto mais difícil, mas acho que passa do Platense. E vai acabar que a gente vai ter Corinthians e Flamengo e Palmeiras e Fluminense. E aí a gente tem aí uma Libertadores, um desfecho que pode ser muito louco aí, hein? Porque ou a gente vai ter Fluminense e Flamengo na final, clássico carioca, ou a gente tem, Deus queira que não, porque ó, eu vou falar uma coisa, quem é corintiano e palmeirense, eu acho que a gente tem um consenso, tanto corintiano quanto palmeirense, ninguém quer uma final de Libertadores entre Corinthians e Palmeiras, ninguém quer. Porque o risco é absurdo, gente. O risco é absurdo. Se ganhar, pelo amor de Deus, se ganhar, assim, é a maior felicidade do mundo. Você vai acordar no dia seguinte sorrindo. Você não vai, nossa, a coisa que você mais vai querer no mundo é achar um corintiano ou um palmeirense pra você poder tirar um sarro, poder zoar. Poxa, ganhar uma Libertadores em cima do seu maior rival é absurdo. Mas se perder, meu amigo, se perder é pra pedir demissão do emprego e ficar enfiado em casa nos próximos 2 anos, ou até a próxima Libertadores. Então é absurdo. Eu como corintiano, ó, eu não gostaria de assumir esse risco, uma final de Corinthians e Palmeiras. Mas vamos ver como é que vai ser, né? O Flamengo e o Palmeiras, se chegar na final de novo, os dois times, vai, que chato, né? Gente, tem 8 anos que é só time brasileiro que ganha Libertadores. Isso aí é absurdo, né? Futebol sul-americano tá fraquíssimo, só o futebol brasileiro mesmo pra dar um gás aí nessa América do Sul. Vamos ver as mensagens que vocês estão mandando pra gente aqui. O Zezinho, corintiano, munícipe aqui do Araretama, hoje vai ser 1-0 para o Timão, vai Corinthians, tamo junto, ô Zezinho. Eu não tenho medo do Palmeiras, não, nem eu, a gente não tem medo do Palmeiras não. O que acontece? É que o risco é gigantesco, você entende, ô Zé? O risco é perigosíssimo, sem contar que vai ser um caos, né? Se tem Corinthians e Palmeiras na final da... Se foi um caos na final do Paulistão, acontece na Libertadores, pô, apocalipse, né? Trocar tiro com polícia, vandalismo, briga, morte, meu Deus do céu, eu quero a paz. Melhor não assumir esse risco, não. Marcão falou que hoje vai ser 1-0 pro Corinthians. Esse time reserva vai dar trabalho, mas vai passar. Vamos ver como é que vai ser, né? Júlio, aqui, do Bom Sucesso, falou que hoje vai ser 2-0 para o Corinthians em cima do Coritiba. Vamos ver, hein? Vamos ver. A Márcia Ramos falou aqui que hoje vai ser 1-0 pro Corinthians. Ó, eu acho que esse placar de 1-0 pro Corinthians aí é bem real, tá? É bem justo. Tomara, vamos ver se a gente segura. Lembrando que a gente tem o Memphis. Vamos falar sobre o Memphis, Depay? Vamos falar, então. Essa semana a gente teve aí a conclusão da novela Memphis Depay e Corinthians. Memphis Depay renovado com o Corinthians. A gente estava acompanhando durante toda essa semana aí, quem gosta de futebol. E quem não é corintiano também acaba acompanhando. Pessoal ouvinte da rádio aí acaba que ficou sabendo, né? A gente manda mensagem aí, eu mando mensagem avisando o Marcelo para ele falar para vocês aí no ar. Então, já é sabido, né, que o Memphis Depay renovou com o Corinthians. Eu acho isso espetacular. O Memphis é um jogador de altíssimo nível. É um cara que muda totalmente o clima do clube. É um cara com muita experiência, é um cara com muita bagagem. Então, ter um jogador desse nível jogando no Corinthians, nosso time, né, que é corintiano, é sensacional. O Memphis é o maior estrangeiro que já jogou aqui no Brasil. Tem uma, né, até hoje, assim, se acabar hoje aqui a trajetória dele no Brasil, ele já tem aí uma trajetória de jogo no Brasil, assim, melhor do que qualquer estrangeiro, né? Lógico que a gente não conta os estrangeiros sul-americanos, os uruguaios, os argentinos, que vêm jogar no Brasil. Agora, poxa, grandes contratações. A gente teve Luciano, Oscar no São Paulo, Suárez no Grêmio, Payet no Vasco. Gente, o Coutinho, que voltou pro Brasil com uma grande contratação. Poxa, gente, não se compara, não se compara. O Memphis tá jogando muita bola, joga bola pra caramba, sim. Não tem como falar que o cara é bagre, não é. Sabe, jogou mais que o Suárez. O Suárez deitou, tá? O Suárez carregou o Grêmio quando ele jogou aqui, mas um só não dá, entendeu? Não dá e não conseguiu muita coisa. Mas foi uma sensacional. E o Memphis chegou, renovou na terça-feira, na quinta-feira já jogou jogo da Libertadores, entrou. Na hora que o Memphis, pra quem tava assistindo o jogo, sabe o que eu tô falando. Na hora que o Memphis entra, o clima do jogo, a movimentação do time muda completamente, gente. É pra isso que esse cara tá aqui, pra momentos como esse. Memphis entrou, a falta foi feita no Breno Bidon. Memphis cobrou com aquela qualidade, que ele é o melhor cobrador de falta que a gente tem no nosso elenco, disparado. Jogou certinho no pé do Breno Bidon, gol do Corinthians, classificação. Isso aí foi, é pra isso, pra momentos assim, que a gente tem Memphis Depay no nosso time. E vamos aproveitar, corintiano, vamos aproveitar, porque o Memphis é um jogador de categoria. E pra gente sonhar com essa Libertadores, a gente precisa de Memphis Depay, tá? Precisa de Yuri, precisa de Hugo e precisa de Memphis Depay. Precisa desses caras aí, o Garro na sua plena habilidade, que a gente sabe que ele tem, só precisa lembrar que tem. Mas é isso aí, pessoal. O Memphis também, ele gerou algumas controvérsias, porque o que aconteceu essa semana? O Memphis lançou uma música, pra quem não sabe, o Memphis Depay também é rapper, ele faz umas músicas aí. Ele lançou uma música, e no clipe dessa música, dessa semana, tinha uma imagem do Parque São Jorge, que é a sede do Corinthians, pegando fogo. Ele cita o vice-presidente do Corinthians na música também. O Corinthians, a diretoria, é lógico que esses caras não gostaram, e vão aplicar uma multa no Memphis Depay, uma multa do salário dele. Esses caras, eles estão de sacanagem com a nossa cara, né? Com a cara do torcedor corintiano. São caras que só atrasam o lado do clube. São caras que sempre, de alguma forma, conseguem puxar pra baixo esse time. E tem isso aí, né? É uma expressão, é uma forma do cara se expressar. E ele não quis dizer que é pra botar fogo. A gente sabe muito bem. A gente teve protestos da Gaviões da Fiel nessa semana. Tanto no Ministério Público pedindo a intervenção judicial no clube, quanto em frente ao Parque São Jorge, protestando contra a diretoria e todos que estão ali do Conselho Vitalício, os membros, os conselheiros. Então, é lógico que todo mundo tem consciência disso. Eu acho que só os diretores do Corinthians que não tenham uma capacidade cognitiva aí para entender que ele não estava mandando ninguém botar fogo no Parque São Jorge, né? E isso mancha a imagem do Corinthians. Manchar a imagem do Corinthians mais do que vocês já fazem, mais do que vocês já... Esse desserviço que vocês têm com o nosso time, ninguém consegue manchar mais. Mas tudo bem, né? Vão aplicar uma multa no salário do Memphis Depay, porque o jogador divulgou essa música, o clipe da música aí, Don't Panic, que foi a música que ele lançou essa semana. Fazer o quê, né? Parece até uma piada de mau gosto, gente. É loucura, né? Bom, a gente teve esses... esses protestos essa semana, né? E, pelo visto, a gente foi notado. E... O Ministério Público já tinha uma... investigação aberta, né? Pra investigar essas questões aí desses conselheiros do Corinthians. Eles vão dar mais uma atenção e vão... finalmente aí... ficar... mais espertos, né? Porque eles viram que a torcida também tá cobrando a gente. Bom, ó, gente, o jogo já vai começar daqui agora é pouco, mas o que eu vou falar pra vocês, ó, os desfalques que a gente tem no jogo de hoje é o seguinte, ó, Rodrigo Garro tá suspenso por acúmulo de cartões, Hugo Souza foi poupado, Mateuzinho poupado e Matheus Bidu poupado. Na verdade, esses três agora não foram informados pelo clube, mas foram poupados, né? O André Ramalho tá com um quadro de labirintite, o André Luiz, que é o André Negão, que é um jogador lá do Corinthians, né, da base, tá com uma lesão muscular grau 2 na coxa direita. O Zacaria Labiade tá com, né, o ligamento cruzado anterior rompido e tá passando por aí todo o processo de recuperação. Ele não joga mais esse ano, infelizmente. E o Roberto tá se recuperando da lesão na coxa direita. Vitinho tá com uma lesão no menisco do joelho esquerdo. E o Kaique tá com uma ruptura no ligamento cruzado anterior no joelho esquerdo. Cauê, Gabriel Paulista, Raniele, Breno Bidon, Jesse Lingard, Caio César e Fernando Diniz, nosso técnico, estão pendurados. Ou seja, esses jogadores que estão pendurados, se tomarem cartão hoje, não jogam no jogo que vem. Corinthians, pelo amor de Deus, hein, gente? Puta merda. Nossa. Tomar cuidado, né? Questão de ser pendurado aí é falta de profissionalismo. Tem que ficar esperto pra justamente não acontecer isso e não desfalcar o time, né? A lesão a gente não tem como cobrar de ninguém, não. Mas a questão de ficar pendurado é complicado, né, gente? Pelo amor de Deus. Bom, 7h31, vamos entrar em estoninha então aqui com a rádio Bandeirantes e daqui a pouco a gente já tá de volta no intervalo e você continua na sintonia aqui da 107, mandando mensagem no 992245660 e eu volto no intervalo pra gente conversar um pouquinho mais sobre essas notícias aí, sobre os protestos, sobre essas lesões aí dos jogadores pendurados, Memphis Depay também, e sobre o resumo aí do primeiro tempo, pessoal. Daqui a pouco a gente volta, Corinthians e Palmeiras pelo Brasileirão. Já está de volta.
1: Coser, é inteligente, faz a inversão da direita para a esquerda, novamente pelo setor de retaguarda com o Jaci. Jaci mais atrás, sem muita pressa para sair, jogando com Pedro Morisco. Pedro Morisco é quem domina, ninguém se aproxima, o Corinthians não faz a marcação pressão, fica com o pé, passando o pé sobre a bola, ninguém se aproxima, novamente, faz a inversão lá pela ponta esquerda com o Jaci. Jaci mais aberto com Bruno Melo, ex-jogador do Timão, vai pro levantamento à frente, nossa, péssimo, joga de graça, lateral, favorecendo o time do Corinthians no seu campo de ataque. É o Corinthians em busca de mais 3 pontos na tabela de classificação, e a todo instante vamos atualizando para você a situação de momento. Vamos juntos no youtube.com/radiobandeirantesoficial. Quase 2.000 simultâneos. Eu quero 5.000. 5.000 simultâneos. Vamos subir esse número aí, rapaziadinha. Pega o link, compartilha com geral no WhatsApp, nos grupos aí de família, de amigos, do futebol. Compartilha com todo mundo. O jogo tá parado. Falta a favor do Coxa. E pegou, hein? O Pedro Raul chegou e deu uma paulistinha no Bruno Melo. Daí uma barbaridade, hein, Agrela?
2: É, exatamente. A diferença de tamanho também acaba fazendo a situação pior para o Bruno Melo, melhor para Pedro Raul. Segue o jogo, vem Corinthians.
1: Vem Corinthians, tenta fazer o domínio. Pedro Raul, para variar, perde a posse de bola. Ela fica viva no setor de intermediário. Levantamento à frente, buscando a velocidade do Pedro Rocha. Perde a posse de bola no campo de defesa com o Gustavo Henrique. Dá bola para Carrillo, já cruza a fronteira, cruza o campo inimigo. Lá pela ponta esquerda, domina, está jogando com o Angeleri, com a parte inteira do pé. É obrigado a começar mais atrás com o Carrillo. Sem muita pressa, o Timão vai sair jogando no seu campo de retaguarda. 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Levantamento à frente, fica nos pés da marcação, fica nos pés de Pedro Morisco, bom goleiro da equipe do Curitiba. Sai jogando do time do Coxa sem muita pressa pela ponta esquerda com o Jaci. Jaci faz inversão novamente com o Coser. Marcação individual, sobe a marcação agora o time do Corinthians com Pedro Raul. Bola mais atrás, aberta pela ponta esquerda com o Jaci. Aí dá pra Bruno Melo, vai pro levantamento à frente em cima de Caio César. Explodiu ali, quase na brinquedoteca, a bola se perde. Em novo lateral que favorece a equipe do Coxa Branca pra sair jogando. 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Quase 4 minutos jogados pra você de bola rolando. O pessoal tá pedindo placar e o tempo aqui. Vamos lá, rapaziadinha. Tempo e placar do futebol pra você daqui a pouquinho com imagens do youtube.com/radiobandeirantesoficial. Um abraço pro Francisco Pires. Valeu, Chicão. Obrigado pela participação. Toninho Lobo sempre com a gente também. Lenilda, Ricardo Franco, Osiander, Daniel, Márcio Pires. É a galera que nos acompanha no chat do youtube.com/radiobandeirantesoficial. 4 minutos e meio de primeiro tempo. Por enquanto, nenhuma grande chance da bola rolando pra você. No Couto Pereira, agora tem lateral a favor do time do Corinthians para fazer a cobrança com Milans. Milans para sair jogando. Milans também prometeu demais e entregou de menos até aqui com a camisa do Corinthians. Como lateral, dá de graça do campo de defesa para o time do Coxa sair jogando. 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Curitiba tenta sair jogando rapidamente pela ponta esquerda com Bruno Melo, bate, rebate, fica viva do defesa, fica viva da defesa para sair jogando o time do Corinthians sem pressa. A bola chega do campo de retaguarda com Cauê pela ponta direita, encontra Milans, mas a arbitragem já havia parado e flagrado que posição irregular ou saída de bola, hein, Agrela?
2: Me pareceu saída de bola, viu, Capela, ali, na verdade impedimento do Lavega, que estava à frente da linha permitida. Então vem Corinthians com 5 minutos.
1: 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Sinal técnico marcando 5, primeiro tempo. No alto da glória do Couto Pereira, continua a 24ª rodada. Brasileirão para você. Por enquanto, Coxa 0, Timão 0. Ricardo Capriotti, fala, Capri.
3: Vamos lá, João, em andamento também no segundo tempo. A Chapecoense vai batendo o São Paulo por 1-0. E na Vila Belmiro, o Santos está perdendo para o Mirassol 1-0.
1: Vem Corinthians, levantamento da grande área, tenta fazer o domínio, vem a finalização do Caio César com desvio. Na entrada da grande área, marca penal, cruzamento do Carrinho, afastou mal por ali, mal demais o Kozer. E o Caio César enfia o pé da bola, tem desvio em cima do joelho do Jaci, escanteio pro Timão cobrar, Grela.
2: E foi uma boa finalização do Caio César, que estava aparecendo dentro da área. Ex-Curitiba, escanteio, vem Milans, lado direito.
1: Quem sabe agora, escanteio primeiro pro time do Curitiba, o Corinthians vai sair jogando, o Timão vem pro levantamento à frente, para na primeira trave. Ela fica viva no rebote com o Milans, faz o domínio de costas para marcação e enfia para Caio César no bico da entrada da grande área. 2-3 em cima dele, pegaram ele, liso, uma barbaridade, falta mais dura, jogo tá parado, pressão do Timão, Agrela.
2: É, e era o Pedro Rocha, né, Capela, quando o atacante vai marcar, normalmente dá nisso, porque não tem a intensidade, a inteligência para fazer tal coisa. Caio César bem na partida, cortou para fora, lado direito, ele é ex-Curitiba. O último jogo dele com a camisa do Coxa foi justamente contra o Corinthians, última rodada do Brasileirão de 2023. Tá com vontade de marcar contra o ex-time. Vem Corinthians, falta o lado direito, sempre ele, Pedro Milans, na bola.
1: É bom de bola, viu, que essa Caio César fez muito jogo de copinha dele no Coxa.
4: Muito bom, talentoso, agora tem que ser mais efetivo na hora de decidir, né? Dribla bastante, olha lá, Corinthians.
1: Vamos ver o time do Corinthians, Milans vem pro levantamento na marca do pênalti, buscava Pedro Raul, sobe primeiro, Kenny Kozer, conserta pro time do Curitiba, tenta partir pro contra-ataque rápido, mas aí o passe foi errado. A bola fica no campo de retaguarda com o Alan, sem muita pressa pra sair jogando Alan dominou, mas perdeu a posse de bola, quem sabe agora Bredo Lopes, chegou atrasado, mas conserta dali Angileri. Alan foi sair jogando no campo de defesa, tropeçou e caiu sozinho. Jogada normalíssima, quase bate a carteira dele o Breno Lopes. Angileri na cobertura, joga a bola pra fora. Escanteio pro Coxa, Grela.
2: E o Lavega foi muito inteligente, porque ele viu que o Alan tava se enrolando. Na sequência, se não fosse a vantagem dada pelo Daronco por parte do Breno Lopes, seria ruim a situação para o Alan, teria sido amarelado. Porém, chegou no corte Gustavo Henrique, corta pra linha de fundo, escanteio. O primeiro do Coxa na partida. Vem Josué na bola.
1: Olha o português aí para fazer a cobrança pelo lado esquerdo do campo. Para fazer. E autorização do árbitro Anderson Daronco. Tá lá aguardando. Já posicionado no quarto de círculo. Quem sabe agora do comando de ataque. Escanteio pro time do Coxa. Josué e tem mais um jogador. Ele parece ali
2: Pedro Rocha.
1: Ele mesmo. Dois jogadores, a bola no escanteio curto. Aí o Daronco aproveita para separar o Milans. Tá se estreando com o Jaci. E o capitão tá batendo boca com o Milans. Dois estão para variar no famoso encoxódromo. Vamos pegar dali, empurra de lá. E agora sim tem escanteio para a equipe. Os caras estão se agarrando na frente do Daronco. Não tá valendo nada disso aí. Porque os jogadores brasileiros não cooperam.
4: São burros.
1: O árbitro.
4: Né?
1: Burros. É isso. É a definição perfeita. Impressionante. Agora chama pro cantão. Fala com o Milans. Fala com o jogador do Curitiba, o Thiago Santos, e voltam a se agarrar. Até o árbitro marcar um pênalti, aí uma falta. Escanteio para o time do Coxa, quem sabe agora da bola parada, 0-0 para você com 8,5 do primeiro tempo. Escanteio, levantamento, vem Josué, vem o desvio, Gustavo Henrique soberano no alto. Desvia a posse de bola, volta do campo de retaguarda para a equipe do Coxa. Lá pelo setor de intermediária, campo de ataque novamente com Breno Lopes. Sem muita pressa, marcação individual. Ele volta mais atrás do campo de defesa. 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Leandro Quesada 9, primeiro tempo, por enquanto 0-0. Nenhuma grande chance até aqui, hein, Quesada?
4: Não, só o Caio César chutando aquela bola que desviou no Jaci e foi para escanteio. E essa bobagem que o Alan cometeu ali numa tentativa de passe, quase complicando a defesa corintiana. Mas o erro começa lá na frente com a cobrança de falta muito mal executada pelo Milans, né? Aí é que o Curitiba vai pro ataque e aí o Corinthians recupera essa bola e quase se complica outra vez. Mas o sistema defensivo do Corinthians está muito bem no jogo, muito bem postado o time do Corinthians até aqui, João.
1: 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Foi sair jogando o time do Corinthians, sai jogando de forma equivocada. Gabriel Paulista joga a bola para fora. Novo lateral que favorece a equipe do Coxa Branca no seu campo de defesa. 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Temos 10. Primeiro tempo. Na sequência da 24ª rodada, Couto Pereira continua. Coritiba, Coxa Branca 0. Corinthians, o Timão também 0. E aí, Ricardo Capriotti?
3: 1-0 para Chapecoense contra o São Paulo. 1-0 para o Mirassol contra o Santos. O Grande Prêmio da Holanda de Fórmula 1. Lando Norris da McLaren chegou em primeiro lugar, seguido por Kimi Antonelli da Mercedes e George Russell também da Mercedes.
1: Um abração para você que nos acompanha no chat do youtube.com/radiobandeirantesoficial. Tô narrando o jogo aqui, mas tô de olho em vocês aí. Teve até superchat, viu? Valeu, Rafael Souza, mandou 2 contos. 2 contos dá para comprar um pirulitinho aí na banca, né? Tem banca de jornal, ainda tem, né?
2: Com dois reais, não.
1: Dá, pô. Não. Aquele pirulito de coração não custa mais de 2 contos, pô. Tá de brincadeira.

0: Tá feia a coisa, mas não tanto. Valeu aí pelo superchat, um abraço pra você, José Ferreira da Silva, Ricardo Franco, Rodrigo Sarte, Gabriel Rocha, Zilson Rocha. É a galera que nos acompanha no chat do youtube.com/RadioBandeirantesOficial. 3 mil simultâneos, eu quero 5 mil, vamos juntos. Vem Curitiba pela ponta esquerda, Breno Lopes, o levantamento à frente, Gustavo Henrique de novo na marca do pênalti. Volta do setor de intermediário com Josué, passa, pede, recebe Bruno Melo, solta com Pedro Rocha, tentou abrir a janelinha, não conseguiu. Buscava por ali o corta-luz e o Corinthians tenta ligar contra-ataque com Caio César. E perdeu a posse de bola, voltou com Josué, cabe a finalização no centro do gol. Foi pra testar o goleiro Cauê. Não lembro qual foi o último jogo do Cauê. Faz a firme e boa defesa, Grela.
1: A último jogo do Cauê, Capela, contra o Fluminense pelo Campeonato Brasileiro, derrota do Corinthians no Maracanã, placar de 3-1, fez a defesa 20 mão.
0: Vem Timão, lado esquerdo, Angelelli vem pro cruzamento, explode na marcação, vibra, vibra bastante, JP Estermão joga a bola pra fora, escanteio, mais um pro Timão, Agrela.
1: É, um duelo Santos e Corinthians aí, porque o JP Estermão é da base santista, emprestado ao Coxa Branca até o fim do ano. Angelelli chegou bem, mas foi travado, escanteio, lado esquerdo, deve vir Pedro Milans na bola.
0: Pra ficar de olho, tem escanteio a favor do time do Corinthians, quem sabe agora, com quase 12, agora sim 12 do primeiro tempo, por enquanto 0-0, Pedro, Raul na grande área, Gustavo Henrique, o centroavante, artilheiro também, centroavante, não é zagueiro artilheiro, é centroavante mesmo, escanteio pro Timão fazer a cobrança. Lado esquerdo do campo de ataque, vem Carrídio, tá autorizado para cobrar, cobra curto rapidamente pela ponta direita do campo com Bidon. Bidon dá do setor de intermediária com Alan. Alan abriu um bom passe para Carrídio, jogadinha ensaiada, vem Corinthians, lado esquerdo, bico da entrada da grande área, Gustavo Henrique da grande área, vem Angelelli, vem cruzamento, para na primeira trave, bateu mal, bateu meia canela, volta viva do rebote a favor do time do Corinthians, Timão tá demais, Corinthians dominando o setor de intermediária, bico da entrada dela, solta a bola com Bidon, Bidon para Carrídio na grande área, para Bidon, bate Bidon, cruzamento em cima da marcação do Coser. Ainda volta viva no rebote, Pedro Raul tropeçou sozinho na bola, velho. O Pedro Raul tropeçou na bola, tô falando sério, não tô forçando. Mas quem sabe agora, vem Timão, vem cruzamento, vem Bidon nas mãos do Morisco. Leandro Quesada, o cara tropeçou na bola sozinho. Ele tropeçou da sombra, Quesada.
2: Ele tomou um drible da bola, cara. Você já viu a bola driblar alguém, não?
0: Não, nossa. Nesse caso não.
2: Não, véio. É brincadeira.
0: Não, não é pegar do pé do cara, mas não tem condição alguma, velho. Não. Mas... o que o Guinegão fez pro Dorival, pro Diniz, que ele foi arquivado no time?
2: Não sei, deve ter mexido com alguém, né? Com a família de alguém, né? Não, porque não é possível. Mas sabe o que é? Você tem um cara que custa quase 800 mil reais por mês, aí você se vê obrigado a escalar o cara, né? Mas assim, a pegada do time do Corinthians tá muito legal. Tô falando de marcação, tá? E o Corinthians tá até jogando bem. As únicas duas chances do Curitiba foram erros do Corinthians de passe errado, né? Uma do Caio, que o Caio errou lá, e a outra do Alan. Mas no mais, o Corinthians faz um bom jogo. Tá precisando chutar mais. Uma hora o Bidon pegou a bola, deveria ter chutado pro gol, preferiu o cruzamento e não saiu legal. Mas por enquanto, o Corinthians é melhor que o Curitiba nesse início de jogo, João.
0: Com quase 14 jogados este primeiro tempo, por enquanto 0-0 para você, o 20, torcedor do Brasil. 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Vem Timão pelo lado direito do campo, rapidamente com Caio César. Domina, trabalha a marcação individual, agora a marcação dupla. Solta a bola curtinha com Alan. Alan faz a inversão, vá, aproveita para amarrar o cadarço. Solta a bola com Carrídio. Carrídio domina, ameaça fazer o levantamento da grande área. Ótima inversão. Se dominar, uma boa. Milanza é quem domina. Do peito pro chão, trabalhando com uma chuteira cor salmão. Solta a bola com Caio César. Vem o levantamento na grande área. Tive a impressão que ele tentou surpreender, bater direto, mas bateu mal. Tiro de meta para a equipe do Coxa aí, Agrela.
1: É, a bola foi muito alta, né, Capela? Tinha ali o Pedro Raul dentro da área. Também o Angelelli aparecendo como fator surpresa, mas ela vai alta demais, apenas. Tiro de meta para a equipe do Coxa Branca.
0: Quinto sinal, Bandeirantes marcando para você. 7h45, marco o quinto sinal. 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O jogo tá parado, por enquanto 0-0 para Corinthians e Curitiba. Coritiba e Corinthians jogando no alto da glória, com 15 minutos marcando. 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Temos 15, primeiro tempo. Sinal técnico da Bandeirantes marca a 24ª rodada. Continua Couto Pereira, alto da glória. Curitiba 0, Coringão também 0. Diz aí, Ricardo Capriotti.
3: Oi, João. Segue o segundo tempo de, por enquanto, 0 para o Santos, 1 para o Mirassol. Chapecoense vai vencendo São Paulo 1-0. Mais cedo, Palmeiras goleou o Vasco da Gama 4-1.
0: Daqui a pouquinho no intervalo inteligente Bandeirantes, Ricardo Capriotti para comandar o Brasil inteiro. Vem aí. Um abração, aproveitar que o jogo tá parado. Pedro Raul falta em cima dele. José Ferreira da Silva. Futebol é com a Bandeirantes. Marília, São Paulo. É isso aí. Rafael Souza, Ricardo Franco, Everton Amorim, o Divanzir Félix, José Ferreira da Silva, Luiz Fernando Zompero, Gabriel Rocha, Reinaldo Pires. Muita gente ouvindo a gente. Mais de 3.500 aparelhos conectados. Eu quero 5 mil. Eu quero 5 mil no chat do youtube.com/RadioBandeirantesOficial. Tô narrando aqui, mas tô de olho ali. E o Coritiba vai tentar descer. Arbitragem manda o jogo seguir. Cai sozinho, cai de Maduro Carrilho. Recupera o time do Coxa sem muita pressa para sair jogando. Leandro Quesada, 16, primeiro tempo, 0-0. Coritiba tenta trabalhar um pouco mais a jogada agora, Leandro Quesada.
2: É, mas não consegue, porque o Corinthians ou faz a pressão alta na saída de jogo do Coritiba, ou fica retraído, deixando o Coritiba com a bola, sem muitas ideias, né? Por enquanto, Coritiba não conseguiu encaixar a jogada nem pelo meio e nem nas costas dos laterais. Olha, eu já vim preparado para o jogo para criticar o tal do Milans, mas por enquanto ele não fez nenhuma bobagem assim tamanha, né? Tá bem no jogo, deu uma matada no peito legal, deu um passe certo, que é o mínimo, né? 5 metros e tal. E por enquanto não se complicou ali na esquerda, onde cai bastante o Breno Lopes. Por enquanto a defesa do Corinthians é o melhor que a gente vê nessa partida entre Corinthians e Coritiba.
0: 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Coritiba tenta descer pela ponta direita, JP Sherman dominou com a parte de trás do pé, tenta o passe em profundidade, antecipa Carrilho. Carrilho coloca o dedão em cima da bola, joga a bola para fora, na frente do banco de reservas, o técnico Fernando Seabra. Lateral para a equipe do Coritiba, com muita pressa para sair jogando a bola com o Kozer. Aí pelo meio com o Josué, tá aí o Portuga, ó o português aí, trabalhando a bola com o Thiago Santos, mais atrás com o Kozer, que mais atrás recua com o Jaci. 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Levantamento à frente no comando de ataque. Breno Lopes não teve domínio. Segura firme, faz a boa defesa o goleirão Cauê Guilherme Agrela.
1: Ah, agora uma boa leitura ali por parte do Henri Lery, que estava sozinho, viu que deveria recuar para o goleiro e assim o fez. Capela, para quem está sentindo falta de Rodrigo Garro nessa meia armação do Corinthians, está suspenso pelo terceiro cartão amarelo. Por isso, Breno Bidon atua nesse momento como o meia corintiano.
0: Depay no banco?
1: No banco de reservas.
0: É, Depay no banco. Daqui a pouquinho será segundo tempo, principalmente para ganhar uma rodagem. Memphis Depay para você no banco de reservas e o Timão vai tentar descer. Olha o Coringão aí, quem sabe agora. No contra-ataque rápido, a bola foi solta com o Milans. Milans enfiou, ótima jogada com o Caio César. Leva para o fundo, são dois, três em cima dele. Toma a bola bem e bem demais para cometer a falta depois. Bruno Melo faz a antecipação na cobertura do Jaci. O jogo está parado, o Thiago Santos por lá. Foram um, dois, três jogadores para cima do Caio César. O jogo está parado, falta do campo de defesa, Grela.
1: É, o Caio César perdeu a cabeça, viu ali a proteção boa do Thiago Santos, volante. Saiu para defender lá pela lateral esquerda. Foi inteligente e paciente. Caio César foi o contrário. Falta marcada aos 18 do primeiro tempo.
0: 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Tá aí o goleirão da equipe do Corinthians, trabalhando lá pela ponta direita, já passa, pede, recebe Gabriel Paulista. Mais atrás a marcação individual do Pedro Rocha, mais atrás trabalhando com o Cauê. Aberto pela ponta esquerda, Gustavo Henrique, ele quem domina com a parte interna do pé, trabalhando pelo meio do setor de intermediária, campo de retaguarda com o Carrilho. Carrilho escapa bem da marcação, mas acabou tropeçando e perde a bola. Perde com o Thiago Santos, tenta escapar da marcação e consegue Breno Bidon. Recupera para o time do Coritiba para sair jogando no sistema de defesa. Tenta fazer o passe em profundidade com o Josué. Josué enfiou curtinha com o irmão, fica vivo no rebote, a bola ainda sobra no setor de intermediária, ótima jogada, belo corte, vem Coritiba, vem cruzamento na grande área, Gustavo Henrique na primeira, Gustavo Henrique na segunda para rechaçar. Essa bola volta no setor de intermediária, pede falta o time do Corinthians, vem Coritiba, a bola foi aberta lá do esquerdo, tive impressão de falta, hein? A arbitragem mandou seguir e o Corinthians rouba a bola. Quem sabe agora no contra-ataque, são 4 contra 2. Caio César já passa, não pede, não recebe, o Pedro Raul tentou a finalização de longe, Caio César explode na marcação, vai para lateral e o Caio cai no campo de jogo, porque na hora do chute sem intenção, o Jaci chegou e acabou dando aquela solada bem na parte do peito do pé do Caio César. Tá sentindo o atacante do Coringão aí, Agrela.
1: É, foi aquele chute travado, né, Capela? O Caio César colocou toda a força que tem na bola e o Jaci é um trator, 1,92m para ele, bem mais forte o Caio César. Então, nessa chicotada aí, deu pior para o 37 corintiano, que protagonizou a sua segunda finalização na partida, a segunda do Corinthians também no jogo com 20 minutos.
2: Se o Mateuzinho e o Bidu estivessem em campo, talvez um dos dois teria puxado também esse contragolpe. Agora, o Bidon já estava caído. O Carrídio não tem essa velocidade para chegar. E aí a gente vai elogiar o Pedro Raul, porque ele fez certo, agora, né?
0: Ele mas não recebeu a bola.
2: Ele puxou a marcação lá para a direita, e aí o Caio César poderia ter trabalhado melhor essa bola, tentou fazer um gol
0: não
2: do meio campo.
0: Não confiou.
2: Eu não entendo.
0: É aquela coisa, o torcedor tá falando aqui, ó. Caio César vai marcar um hoje, Rafael Souza que manda, mas o Caio César, ele tem aquela questão, né? Quando é para bater, ele passa.
2: Isso.
0: Quando é para passar, ele bate. E eu acho que ele não vai ter condições de seguir. Porque na hora do chute, ele toma uma alavanca, não foi faltosa. Mas ele sai manquitolando e com cara de choro de poucos amigos. Contrato só até o fim do ano do Caio César, hein, Agrela?
1: Exatamente, tá mancando bastante ali, nitidamente a dor na perna esquerda, né? É, pelo que eu consegui observar aqui, o Diniz não colocou.

0: Luan Gilera, até porque o Corinthians nesse momento está com um jogador a menos em campo. Tem uma falta tática, mas desce o coxa.
1: Tenta descer o time do Coritiba pelo setor de esquerda. Breno Lopes é quem domina a marcação individual. Escapou bem do Gabriel Paulista. Tem livre pela ponta direita com o JP Sherman. Dominou Sherman, vai para a grande área. Vem levantamento, subiu de cabeça Milan. Depois domina e sai jogando para o time do Corinthians sem muita pressa para sair jogando. 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Quase 4 mil simultâneos no chat do youtube.com/rádio Bandeirantes Oficial. Toninho Lobo, Jaime Ribeiro, Divan Félix, Zenilda tá por aqui também. Um abraço pro Chima Santos também. Luiz Gustavo Santos, o José Ferreira tá com a gente. Leninha, Lebela conosco, Márcio Pires, Luiz Gustavo Santos, Rafael Souza e também é a galera que tá chegando aos pouquinhos no chat do youtube.com/rádio Bandeirantes Oficial. Volta Caio César, Aguilera.
0: Volta, e o detalhe interessante é o seguinte, Capela, como ele teve de ser atendido, mas saiu de campo, Corinthians não precisou tirar um jogador seu nessa nova regra da CBF. Então o Caio César já era o jogador a menos, porque ele precisou do atendimento, mas teve realmente de sair de campo. Agora voltou, 11 para cada lado, segue 0-0.
1: Segue 0-0, metade dessa primeira etapa segue 0-0 para você, 23,5 deste primeiro tempo. Tenta descer o time do Corinthians lá pelo lado direito do campo com o Milan. 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Leandro Quesada, 24, primeiro tempo, Coringão tem mais a posse de bola, mas não converte em chances reais, Quesada.
2: É, e de uma forma mais global, né, um jogo sem finalização. O Corinthians não deu um chute que tenha acertado pelo menos o gol. Você vê aquele chute lá do Caio César, que foi pra fora, porque resvalou no Jaci. E o Coritiba também numa tentativa do Josué. Só, mas nenhum chute, a bola indo na moldura, indo no gol. Realmente uma pobreza muito grande, com quase 25 minutos de bola rolando nesse primeiro tempo aí, João.
1: 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Tenta sair jogando o time do Corinthians do campo de defesa com o Gustavo Henrique. Tá aí o GH para crescer a GH. Ele domina, está jogando, passa o pé por sobre a bola, solta no setor de intermediária, curtia com o Carlídio. Campo de defesa para sair jogando sem muita pressa com o Cauê. A Bandeirante gira e confirma para você, tem o placar do futebol. 25, primeiro tempo. O placar da Bandeirantes continua, 24ª rodada, Couto Pereira. Por enquanto, Coritiba 0, Corinthians também 0. E aí, Ricardo Capriotti?
3: Oi, João, segue também. Santos 0, Mirassol 1, Chapecoense 1, São Paulo 0. Mais cedo no clássico Bavi, o Vitória perdeu em casa, deu Bahia 2-0.
1: O jogo tá parado, o lateral que favorece o time do Corinthians para fazer a cobrança. Vai ter latereio, hein? Angelelli se posiciona, vai jogar a bola lá no meio do frevo. Vem levantamento à frente, para na primeira trave, Jaci. Recupera pro time do Coritiba, Lavega. Perde a posse de bola, recupera pela ponta esquerda, Alan. Leva pro fundo, vem o cruzamento em cima da marcação. Explode em cima do Thiago Santos, a bola se perde. Escanteio mais um. Vem Corinthians, vem Fiel, vai Aguilera.
0: E é o terceiro do Corinthians na partida, o segundo por este lado esquerdo. Agora o Alan conseguiu o desvio ali do Thiago Santos. Mais uma chance pro Corinthians, que sempre tem o perigo dele. Gustavo Henrique na área, vem Carídio na bola.
1: Carídio para fazer a cobrança, quem sabe agora. Cobrança curtinha no bico da entrada da grande área, solta a bola no setor de intermediária com Bidon. Bidon recuperou, traz mais atrás com o Alan, voltou lado esquerdo com Carídio, vem levantamento à frente, subiu Jaci na marca do pênalti, faz o corte, volta vivo no rebote a favor do time do Corinthians com Milans. Milans vai pro levantamento à frente, espanou o taco do Bruno Melo, joga a bola para fora, outro escanteio, Thiago Santos nela, joga para escanteio do outro lado, lado direito do campo de ataque Corinthians.
0: É, agora não foi a intenção dele, mas foi o resultado. Espanou o taco de fato. Agora do outro lado, lá do lado direito, vem Pedro Milans na bola, sempre ele, camisa número 20.
1: Olha o Milans aí, tá autorizado para fazer a cobrança. É o Coringão buscando o primeiro gol, quem sabe na bola parada. Vai Milans, levantamento, a bola viaja, segunda trave, meio desvio de cabeça. Bem, de novo, Thiago Santos para fazer o corte. A bola volta viva no setor de intermediário para fazer o levantamento. Ranieri na marca do pênalti, Jaci. Ganha na primeira, rechaça na segunda, ganha. E o árbitro vai mandar seguir, porque o Ranieri vai tentar a finalização. Bateu pro gol, mas jogou lá literalmente para lateral. O Ranieri de frente para a área, ele foi finalizar de primeira, a bola deu uma curva tão grande, ele pegou tão mal na bola, que ela se perde em lateral para o time do Coritiba. Que momento, hein, Aguilera?
0: Vou tentar ajudar o Ranieri, viu, Capela, porque o Gabriel Paulista empurrou o Josué, Eu acho que o Renielly veio naquela de tipo, ah, o jogo tá parado mesmo, vou dar um estourão e não tô nem aí. Porque se ele realmente tentou chutar no gol, misericórdia. O lado esquerdo foi parar na lateral direita, mas ainda assim, bem timão.
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0: daqui a pouco eu abraço a nossa audiência. E o Leandro Quesada, logo depois desse empurrão do Gabriel Paulista, fez um sinal. Você que está na live, literalmente viu. Qual é o incômodo, Leandro Quesada?
1: O Gabriel Paulista, em todas as disputas na área, seja na dele, na do Corinthians, ou na área do rival, ele começa a empurrar todo mundo. Alguém tem que falar para ele não fazer isso. O Corinthians já se safou de um pênalti contra o Rosário Central, né? Hoje não seria pênalti porque o Corinthians estava atacando, mas ele está com essa mania, né? Não é assim que se ganha jogada dentro da área. Disputar com o corpo, ok, agora empurrando não.
0: 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Curitiba vai tentar descer pela ponta esquerda, sempre com ele, Breno Lopes. Já passa a pé, recebe Bruno Mello, quem domina com a parte interna do pé, ninguém se aproxima novamente pelo meio. Soltou com Josué, vem cruzamento nas mãos do Cauê. Segura firme lá do alto, goleirão do Corinthians, Agrela.
2: Ah, mostrando sempre segurança, né? Um goleiro que tem agradado a comissão técnica do Diniz, não é à toa que ele é o titular no lugar do Felipe Longo. Fácil, a defesa segue 0-0 no Couto Pereira.
0: O jogo tá parado, abraçando a nossa audiência no chat do youtube.com/radiobandeirantesoficial. Desce o Curitiba mais uma vez, vem a finalização na entrada da área, teve desvio. Uma pedrada, tive a impressão de desvio no chute do Pedro Rocha. Ela passou lambendo o travessão do Cauê. Arbitragem aparentemente pega tiro de meta, não sei não, hein? Mas foi um chute venenoso do Pedro Rocha. Curitiba aos poucos vai se aproximando da grande era do Timão, Agrela.
2: É verdade, o Pedro Rocha é destro, mas com a canhota mostrou bastante qualidade e força também. O Cauê tava nela, mas se fosse no gol, não sei não. A quarta finalização do Curitiba na partida segue 0-0.
0: Vem Corinthians, bola foi solta no setor de intermediária com Caio César, deu um tapa pra Carrinho, leva pro fundo, erga a cabeça, mas a arbitragem paralisa. Do outro lado, a assistente pega posição irregular do ataque do Corinthians. Carrinho estava na banheira, é isso?
2: Isso, o primeiro impedimento do Corinthians no jogo, o Carrinho passou, e aí o Caio César tentou ser rápido no movimento, mas não conseguiu ser o suficiente. Impedimento marcado, o Corinthians tenta, mas não sai do zero.
0: Um abração para você que nos acompanha no chat do youtube.com/radiobandeirantesoficial. A todo instante, o jogo dá uma paradinha aqui, a gente registra a sua participação. Rafael Souza, Reinaldo Bueno, a Kátia com a gente, Cláudia Rosana, vai Corinthians, Claudinha lá em São Bernardo curtindo a gente, Luiz Fernando Zompero, vai Corinthians, Guarulhos, é Corinthians, tamo junto contigo, Capela, vamos juntos com Elias Rodrigues, Rafael Souza, o Divan tá conosco, Gilson Rochas, Josimar, Tânia Castro, Reinaldo Bueno, Kevin Drahal, vamos juntos, youtube.com/radiobandeirantesoficial, desce Curitiba, tenta fazer o levantamento à frente, a bola fica nos pés, o goleiro da equipe do Corinthians sem muita pressa pra sair jogando, a Bandeirante gira e confirma pra você, tem que o placar do futebol. 30, primeiro tempo. No placar do Alto Maglória, Couto Pereira do Paraná continua a 24ª rodada. Curitiba 0, Corinthians também 0. Ricardo Capriotti.
3: Vamos lá, João Paulo Capelanes, na Vila Belmiro, o Santos segue perdendo para o Mirassol por 1-0 com a dupla Neymar e Gabriel Gabigol em campo. Em Santa Catarina, em Chapecó, a Chapecoense vai vencendo o São Paulo por 1-0. E também, nesse momento, nós temos o debate que está começando na tela da Band e também outra live da Bandeirantes. Quem quiser pode acompanhar junto com a gente aqui o debate presidencial que começa nesse momento.
0: Tem falta perigosa para o time do Curitiba fazer a cobrança, uma pegada atrasada do Milanzi em cima do Josué, o Portuga tá caído, falta para o coxa, Agrela.
2: É, foi aquela famosa rasteira, né, em cima do português, lado esquerdo, falta perigosa, ele que é canhotinho, vem com ela na bola, aquela cobrança aberta, Capela, perigo para o Corinthians nesse momento.
0: É falta para a equipe do Curitiba, são sempre dois jogadores, é o Pedro Rocha com a perna direita e o Josué com a perna esquerda. Vem Curitiba no levantamento da grande área, a bola fica viva, volta do rebote, vem a finalização do Thiago Santos, pegou mal na bola. E aí na crocodilagem ele pede um desvio na frente do Anderson Darunco, que não aconteceu. Ele que pegou muito mal na bola, jogou lá na Arena da Baixada, Agrela.
2: É a segunda pichotada dele no jogo, dessa vez tentando fazer o gol. Esse pedido de desvio aí é realmente a crocodilagem, né, porque passou longe de pegar no Alan. Apenas tiro de meta, Timão.
0: Tiro de meta por enquanto 0-0 para você. 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Quero 5 mil. Quem dá 5 mil? Vamos de 5 mil. 5 mil no chat do youtube.com/radiobandeirantesoficial. A Lirinha tá falando, Capela, um herói, hein? Que jogo ruim. Meu Deus do céu, tá feia a coisa. Mas não tem jeito. O Estima Santos também. O jogo pode estar ruim, importante em jogar alegria para o povo. Então o jogo está parado mais uma vez. Caiu de mau jeito aparentemente o jogador do Coritiba. E antes tem lateral para fazer a cobrança. A equipe do Corinthians, me parece o Jaci, hein? Capitão da equipe do Coxa está caído com dores no ombro. Dói uma barbaridade, mas já se levantou, hein, Agrela?
2: É, já se levantou. Ele tem 1,92m. É um trator muito forte fisicamente. Fez o gol, inclusive o primeiro gol do Coritiba em Itaquera no jogo de ida. Vitória do Coxa por 2-0. Tá tudo bem com ele, segue o jogo.
0: Segue o jogo lateral para a equipe do Corinthians para fazer a cobrança. 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Lateral para a equipe do Corinthians para fazer a cobrança sem muita pressa. Joga a bola no campo de retaguarda com Gustavo Henrique. Foi inteligente, sai jogando para a esquerda, para a direita, trabalhando lá pela ponta direita com Gabriel Paulista. Se manda, vai embora, vem Timão para seguir jogando. Lado direito com o jogador que é Alan. Faz o come em cima da marcação individual do Breno Lopes. Quase bate a carteira dele. Trabalhando pela ponta esquerda rapidamente com Angelelli. Angelelli joga na fogueira, tenta fazer o domínio, Ranieri não consegue. Volta do campo de retaguarda para a equipe do Coritiba, saindo jogando. 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Agora uma pegada atrasada para variar do Carrídio. E irritou o português Josué, que fez um sinal de cartão amarelo pedindo cartãozinho a favor da equipe do Corinthians. E aí, Agrela?
2: Que não foi aplicado, viu, Capela? Agora o Corinthians tem uma lista de pendurados até aqui. Cauê, Gabriel Paulista, Ranieri, Bidon, Caio César, além do próprio técnico Fernando Diniz. No banco, Linga. Todos esses não podem tomar o amarelo se não desfalcam o Timão contra o Santos no próximo domingo.
0: 33,5 deste primeiro tempo de bola rolando para você. 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Quero você comigo no chat do youtube.com/Rádio Bandeirantes Oficial. Vamos juntos. E o Jaci vai fazer o domínio no setor de intermediária. Vai para o levantamento à frente e perde a posse de bola. Recupera o Timão. Dá o chutão para frente buscando a velocidade do Pedro Raul, que não tem mais. Consegue fazer o domínio. Faz a inversão pela ponta esquerda com o Carrídio. Carrídio é quem domina na marcação individual do JP. Irmão, faz o pião em cima da marcação, tenta se mandar pro comando de ataque. O Corinthians com a posse de bola. Tem gol no futebol do Brasil, pois não, Ricardo Capriotti?
3: É gol na Vila Belmiro, João. Barreal, 22 minutos do segundo tempo, empata o jogo pro Santos. Tudo igual, Santos 1, Mirassol também 1.
0: E o Coringão vai tentar descer pela ponta esquerda com Caio César. Bico da entrada da grande área. Volta mais atrás com Angelelli. No setor de intermediária, balança em cima da marcação. Passa o pé por sobre a bola. Caio César volta novamente com Angelelli. Aí pelo meio, trabalhando com o Alan. Com a canhotinha, joga a bola no círculo central do gramado. Solta essa bola com Gustavo Henrique. Na inversão, jogada com Milans. Milans vai pro levantamento à frente. Ótima bola para Abidon. Tenta fazer o cruzamento, mas foi bem para fechar a porta. Fecha a porta, Bruno Melo. Recupera pro time do Coritiba do seu campo de retaguarda. E vai tentar sair jogando pela ponta esquerda. Se manda, vai embora. Tenta fazer o domínio, Josué. Tomou pancada da arbitragem, mandou o jogo seguir. Falta em cima dele. Mas outra vez manda o jogo seguir. Time do Coritiba reclama de uma falta na origem do lance, mas ainda tem a posse de bola do time do Coxa com o Bruno Melo. Invade a grande área, Breno Lopes rola para trás em cima do Gustavo Henrique. Dá um tapa na bola, joga a bola para fora. Lateral pro Coxa. Jogadores do Coxa pedem cartão amarelo no início da jogada. Ali no campo de defesa, hein, Agrela?
2: É, o Gustavo Henrique que deu uma pegada ali no Thiago Santos, me pareceu. O Daronco deu vantagem, por isso o pedido depois. Agora, Breno Lopes sempre muito perigoso. Vem Coxa Branca, Pedro Rocha.
0: Vem Coxa, Pedro Rocha. Lá pelo setor de intermediária, volta do campo de retaguarda com Josué. Josué lá na esquerda, vem pro levantamento à frente. Gabriel Paulista para rechaçar. A bola volta viva no setor de intermediária com Pedro Rocha. Aberto pela esquerda, Bruno Melo se cruza, saiu o gol. Vem levantamento da grande área de novo, Gabriel Paulista. Joga a bola para fora em novo. Escanteio pro Coxa cobrar, a Grela.
2: O segundo do Coxa na partida, agora aos 35 dessa primeira etapa. Boa jogada, boa enfiada de bola do Thiago Santos, que driblou o Pedro Raul e viu bem o Bruno Melo. Se não fosse o Gabriel Paulista, a bola sobraria livre para Pedro Rocha, que já tem 8 gols no ano. Escanteio lado esquerdo, vem Coxa Branca.
0: Atenção do goleiro Cauê. Escanteio para o time do Coritiba. Lado esquerdo do campo de ataque vem Pedro Rocha com as mãos na cintura, com a perna direita. Pedro Rocha, jogadinha ensaiada no bico da entrada da grande área. Voltou com o Bruno Lopes em cima da marcação do Gustavo Henrique. A bola volta viva no rebote e fica pererecando no setor de intermediária. Lá Vega é quem domina, tenta soltar essa bola na grande área. Corta de novo o time do Corinthians, recupera com Carrídio. Carrídio para liga contra-ataque com Caio César. Toca no braço do jogador do Coxa. Arbitragem manda seguir ou não? Caio César tentou um chapéu ligando contra-ataque, toca, tive a impressão no braço do jogador da equipe do Coritiba e a arbitragem manda o jogo seguir. Com quase 37 jogados este primeiro tempo, Leandro Quesada, análise, opinião, Bandeirantes, Quesada por enquanto, Coritiba e Corinthians 0-0, Quesada.
1: É, nos últimos 5 minutos o Coritiba começou a dominar o jogo, né? Tá com mais posse de bola, tá trabalhando muito bem, o Corinthians deu uma recuada, já sacou que quando o Alan pega essa bola, ninguém se apresenta para ajudá-lo no meio campo, então ele fica praticamente sozinho, e essa pressão a qualquer instante pode, pode dar em alguma coisa. Agora o Josué mandou a bola lá perto da bandeirinha do escanteio. Mas, tecnicamente, quando a gente fala de qualidade em chute, finalização, é um dos jogos mais pobres desse campeonato brasileiro. É o tal do legado que a gente falou, né? Que legado que a nossa seleção deixou ofensivamente para os times brasileiros? Só essa história de marcar em tudo quanto é lugar, né? Isso o Ancelotti tentou colocar na seleção. Se bem que tomamos 2 gols na Noruega, também não deu muito certo, né?
0: Mais de 4 mil simultâneos conosco, 4.200 simultâneos na nossa live do youtube.com/radiobandeirantesoficial. Vamos juntos, será que até o fim do primeiro tempo 5 mil? Quero você conosco. A bola parando de rolar, daqui a pouquinho intervalo inteligente Bandeirantes com ele. Ricardo Capriotti vem aí para todo o Brasil. Tem lateral para a equipe do Corinthians, cobrado no seu câmbio de ataque com o Carlídio. Um abraço para o Reinaldo Bueno, Daniese, Josimar, Toninho Lobo, valeu Toninho, tamo junto demais. Rodrigo Aceituno, valeu Aceituno, é nóis. Dissomar Ribeiro, Zenilda conosco, Pedro Silveira, é a galera com a gente no chat do youtube.com/radiobandeirantesoficial. Estima Santos sempre com a gente aqui, Wesley Andrade, vai Corinthians, é isso aí Reinaldo Bueno. Dizomar Ribeiro, aqui é Corinthians, Capela, narra o gol do Timão, tô esperando sair o gol do Coringão pra você, mas antes vai tentar descer o time do Curitiba pelo setor de intermediária, a bola foi solta novamente com o Breno Lopes, domina na marcação individual do Alan, passa, pede, recebe Bruno Melo, vem o cruzamento em cima da marcação, toca na bola Milans, joga pra escanteio pro Coxa fazer a cobrança, Grela.
2: E o Pedro Milans foi fundamental nesse corte, mas o cruzamento só saiu porque ele não tava bem posicionado, o cruzamento pra trás do Josué, ele, Pedro Milans, corta pra linha de fundo, é o terceiro escanteio do Coritiba na partida, vem ele, Josué, o canhotinho na bola.
0: Josué pra fazer a cobrança, quem sabe agora pela ponta esquerda, tá autorizado pra fazer o levantamento, jogada ensaiada, vem Coritiba, vem Josué, a bola foi solta na entrada da grande área com JP, Sherman, meio esquisita, Sherman na grande área, trabalhou, boa bola com Pedro Rocha na grande área, fez o break da marcação, vai ser um golaço, a bola batida, golaço! Gol!

0: Coxa! Uma jogada que começou meio esquisita, mas uma jogada trabalhada. Escanteio, o Josué joga uma bola rasante. Era para chegar na entrada da grande área. Ela veio um pouco atrás da linha de cintura, mas o JP Sherman, ele conseguiu trabalhar. Domina com a parte interna do pé. Ergue a cabeça e vê na entrada da grande área, lado esquerdo, livre, livre, livre de marcação. O Pedro Rocha domina no peito, faz o come e tchau. Faz o come e tchau, Caio César. E aí ele bate firme, debaixo do goleiro, para fazer o primeiro gol na marca dos 40. Na marca dos 40 deste primeiro tempo. Olha o Coxa aí, Pedro Rocha. Rocha, Pedro Rocha vai pra rede. Um golaço coletivo. Coritiba na frente. Coritiba 1, Corinthians 0. Destaque do gol, reportagem Bandeirantes é teu. Alô, Agrela. Que jogada bonita, ensaiada. Deu certo, Agrela.
1: Quem fala que escanteio curto não dá certo é porque não vê o Coritiba assim fazê-lo. Impressionante a cobrança do Josué, que deu para o JP Sherman, encaixou uma bola perfeita no peito do Pedro Rocha. E aí ele deixou o Caio César, ele foi parar lá no Al Hilal, foi parar lá na Arábia Saudita. Impressionante o corte, o nono gol do Pedro Rocha na temporada. Artilheiro da equipe, faz Coritiba 1, enquanto o Timão não tem nada, Capela.
0: 1-0 para a equipe do Coxa no Alto da Glória. Leandro Quesada, a gente reclamava aqui da falta de tato, de qualidade, tecnicamente falando, e um gol técnico, coletivo, bacana, bem trabalhado. Isso aí mostra trabalho do Seabra, Leandro Quesada.
2: É, foi muito inteligente o Josué, né? Porque em vez de cobrar ou no primeiro pau, ou no segundo, ali na marca do pênalti, ele praticamente cobrou escanteio para fora da área, né? E aí a coisa aconteceu com o Sherman encontrando o Pedro Rocha. O Caio tava ali na marcação, nada pôde fazer, tomou um drible seco. E um golaço do Pedro Rocha no momento em que o Coritiba, a gente dizia aqui, era melhor em campo. 1-0, Corinthians tentou, não teve qualidade na finalização e o Coritiba faz 1-0, João.
0: E aí o jogo tá parado porque tem escanteio pro Corinthians e o Thiago Santos e o Breno Bidon se estranharam, cada um tomou o cartão amarelo. Já a confirmação, antes tem escanteio, o Timão busca o empate. Angeler, levantamento, tirou, Jaci, a bola volta mesmo no rebote, vem a finalização nas mãos do Morisco. Segura firme o goleiro do Coxa, Grela.
1: É, e sempre buscando o Gustavo Henrique, que tava ali no meio, né? Ele acabou dando um desvio meio que sem querer e fez a defesa ali o Pedro Morisco. Vem Coritiba.
0: Olha o Coritiba lá do direito, lá Vega, vem cruzamento em cima da marcação na primeira trave. Faz o corte o time do Corinthians para sair jogando com o Carrídio. Se manda para o campo de ataque, perde a posse de bola lateral, que favorece o Timão no seu campo.
1: Capela
0: de guarda, pois não, Agrela?
1: Só confirmando os cartões amarelos para Thiago Santos e também para o Breno Bidon. Os dois estavam pendurados, então o Bidon não enfrenta o Santos no próximo domingo por parte da equipe do Corinthians, enquanto o Thiago Santos não enfrenta o Remo na próxima segunda-feira, dia 31, fora de casa.
0: E a bandeira te gira e confirma para você, tempo e o placar do futebol. 42, primeiro tempo. O placar da Bandeirantes continua Alto da Glória, 24ª rodada, Campeonato Brasileiro, Coritiba 1, Pedro Rocha, um golaço, Corinthians 0, pois não, Ricardo Capriotti.
3: Ô João, na Vila Belmiro, Santos e Mirassol estão empatando por 1-1, Mirassol está com 10 em campo, o Alisson foi expulso depois de uma falta em Neymar. Em Chapecó, a Chapecoense segue vencendo São Paulo 1-0.
0: Então uma finalização de média longa distância, o Angeleri pegou torto, mal na bola, tiro de meta para a equipe do Coritiba para fazer a cobrança. Leandro Quesada, reta final, primeiro tempo, Coritiba vence por 1-0. E o primeiro tempo, hein, Leandro Quesada, gostou? Passou de ano, não?
2: Não, fica muito claro para todos nós que sem Memphis e Yuri a coisa não vai funcionar realmente, né? A falta de qualidade do Pedro Raul é um negócio assim absurdo. Ele não foi apresentado profissionalmente a bola ainda, não é possível a gente compreender de outra maneira. Caio César, essa fumaça, dribla, tenta tal, mas pensa muito pouco na hora de um passe certo, de uma finalização, né? Falta a ele uma finalização mais precisa, uma inteligência para entender também a dinâmica do jogo. E pode até ser que o Corinthians empate o jogo, tal, porque o Coritiba também não tem uma grande defesa assim tal. Mas tem que rezar pro Memphis entrar no segundo tempo e nos jogos, quando chegarem os jogos mais difíceis, o Yuri voltar, né? Porque com Caio e com Pedro não dá.
0: Olha o Curitiba, tive impressão de posição irregular, mas o Coxa vai tentar descer, vem o cruzamento da entrada da grande área, tenta chegar lá, Vega. E aí a arbitragem chega, paralisa, o jogo tá parado novamente, a bola acaba saindo em tiro de meta para sair jogando a equipe do Corinthians. 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Kátia, Rafael Souza, João Carlos Silva, o Marcelo Domingues. Boa noite, Capela, mande um abraço aí, Itajaí, aliás, Itaí, São Paulo, um abraço pra você. Capela, jogadores do Corinthians, uma preguiça gigantesca. Ana Caroli, obrigado Caroli, um beijo no seu coração, vamos juntos. Muita gente nos acompanhando no chat do youtube.com/radiobandeirantesoficial.
4: Capela.
0: Quinto sinal da Bandeirantes marcando pra você, 8h15, daqui a pouquinho os acréscimos do primeiro tempo, pois não, Agrela?
1: E daqui a pouquinho Memphis Depay, Fernando Diniz já conversa com camisa 10 corintiano ali, pode pintar no segundo tempo.
0: Daqui a pouquinho, quem sabe, na segunda etapa, Memphis Depay, informação do Agrela conversando no pé do ouvido, Diniz e Memphis Depay.
1: Mais quatro,
0: vamos até 49. O jogo tá parado, nova falta marcada no campo de retaguarda. Quatro de acréscimo, primeiro tempo de bom tamanho, Leandro Quesada.
2: Ah, tá de bom tamanho, até acho que é muito, viu? Sinceramente, não precisava de quatro.
0: Não. Quase nada, né?
2: É que não tem isso na regra, mas tem jogo que o árbitro, entendendo que o jogo não tá legal, ele poderia tirar um minuto do jogo, você não acha?
0: Não dá ideia que a CBF abraça.
2: É, porque já, faz um sinal lá e aí tem que ser um sinal negativo, né? Tipo assim, ó, -2, tá? -2. Que poderia tirar uns 2 minutos desse jogo, que tá feio.
0: 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Daqui a pouquinho o homem vem aí, Ricardo Capriotti, vem Ricardo Capriotti para comandar o intervalo inteligente Bandeirantes. E vai tentar descer a equipe do Curitiba, sem muita pressa no sistema de defesa, novamente com Pedro Morisco, no campo de retaguarda para sair jogando. Parte de entrada do pé, ele domina na marca do pênalti, vai pro levantamento à frente, buscando pela ponta direita Lavega. Lavega tenta subir de cabeça, cai de mau jeito, e o jogo tá parado. Lavega tá batendo boca com o jogador do Corinthians, segundo ele, o jogador do Timão foi só no corpo, e os jogadores se estranham, o pau quebra aí, Agrela.
1: É, o pau quebra, eu vou te falar um negócio, Capela, o Lavega é uruguaio. Eu consegui fazer a leitura labial do que ele falou pro Bidon, impublicável, não vou falar aqui no ar na Bandeirantes, porque senão seria demitido pelo Capri que tá aqui do nosso lado, mas é o seguinte, o Bidon já tem amarelo, ele foi ali só no corpo do Lavega, realmente tem motivo pra reclamação, o uruguaio camisa número 7 da equipe do Coritiba. Por enquanto o Darunco fica só na conversa, inclusive com os capitães, né, a nova recomendação da CBF, Gustavo Henrique e o Jaci conversam com o árbitro de 45 anos.
0: Que saudade. Quase 47, mais 2 minutinhos de primeiro tempo. O Bidon é de verdade, vai só no corpo do adversário, mas também não é uma falta assim tosa para amarelo, né, Quesada?
2: Não, menos, né? Menos. Eu tava vendo aqui no outro monitor com o Capri o lance do Alisson com o Neymar, né? Como pode dar um vermelho para um jogador do Mirassol?
0: É uma
2: coisa absurda.
0: Não.
2: É, foi como se ele estivesse indo em direção ao gol e estivesse numa situação clara para fazer o gol. Não estava numa situação clara para fazer o gol, na lateral o lance, como está dizendo aqui o Capriotti. E aí, qualquer falta é falta, né? Agora, é bom que o Bidon fique esperto, né? Que o Gabriel também fique esperto, o Ranieri, porque o Corinthians, às vezes, se desmonta na marcação. Quando você desmonta um time na marcação, o que que acontece? Você obriga os jogadores a fazerem faltas desnecessárias, né? Ele foi em direção ao jogador. Vou falar pra você, se o Daronco quisesse dar o amarelo, daria. Só que o que você falou, que o Agrela falou, ele já tem o amarelo, expulsaria o Bidon do jogo.
0: Dá uma contemporizada, né? Agora a bola volta a rolar com quase 48, um minutinho para a bola terminar de rolar nesta primeira etapa. Lateral para o time do Curitiba no seu campo de ataque. 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Lateral para o time do Coxa com JP Sherman. Ninguém se aproxima agora, se ele trabalha rapidamente com Josué. Tenta o chapéuzinho em cima da marcação, explode no peito do Bidon. Agora sim, Bidon limpo, só da bola. Joga a bola para fora, lateral que favorece o time do Coxa mais uma vez no seu campo de ataque. Confirmando então, vamos até
1: 51, ele acresceu mais 2 agora, depois dessa confusão.
0: Depois, vamos até então 51. E o Coritiba vai tentar descer. Ponta esquerda com o Seba, vem pro cruzamento em cima da marcação do Alan. Joga a bola pra fora, cai o César, novo lateral, ou melhor, escanteio pra equipe do Coxa. É isso, Agrela.
1: É o quarto da partida, o terceiro por aquele lado, lado esquerdo, sempre ele, Pedro Rocha na bola. Mais uma chance de perigo pro Coxa Branca.
0: Foi daí que nasceu o único gol do jogo. Escanteio para a equipe do Coxa Branca. Lado esquerdo, o campo de ataque. Josué com a perna esquerda. Pedro Rocha com a destra. O Corinthians que fique atento. Tem jogadinha ensaiada do técnico Fernando Seabra. 49 deste primeiro tempo. Mais dois minutos para você. Sai da bola Pedro Rocha. Vem escanteio, vem o português Josué. Autorizada, a bola viaja, marca do pênalti, passa por todo mundo. Fica viva com Lavega. Finalização horrorosa. Jogou lá no Pinheirão, Magrela!
1: É, foi a décima finalização do Coritiba nesse primeiro tempo. Uma delas entrou. Essa aí foi a pior, com certeza. Direto para a linha de fundo, apenas tiro de meta.
0: Com quase 50 deste primeiro tempo, vamos até 51 minuto e meio para a bola rolar. Corinthians tenta descendo o sistema de defesa na equipe do Timão, no seu campo de retaguarda com o Bidon. Bidon faz o peão em cima da marcação, toca a bola curtinha pela ponta esquerda com o Alan. Alan no campo de defesa mais atrás, recupera com o Bidon. Bidon novamente atrás, trabalhando com o Gabriel Paulista. Daí Paulista solta a bola com o Gustavo Henrique, vai de rechaçar, vai para o disco lá, o lançamento buscando a velocidade do Pedro Raul. Tenta ganhar na primeira, perde na primeira, recupera na segunda, perde na terceira. Recupera o Coritiba com muita vontade com o Sherman. Thiago Kozer perto da bola, Sherman também, um carrinho só da bola limpo, mergulha, toca essa bola pra fora, lateral pra equipe do Corinthians, quem sabe agora Timão, vai Timão pra tentar descer, campo de ataque lateral, Alan deixou curtinha com Carrilho, passa, pede, recebe Alan, chapelou, invade a grande área na cobertura, JP Sherman, dá um chutão pra frente, ela ganha mais altura do que distância, fica viva no setor de intermediária com Jaci, Jaci vai pro levantamento à frente, Pedro Milans ganha Milans, ganha Milans o campo de defesa pra escapar da marcação. Estamos com 50 minutos e 15 segundos, 45 segundos para terminar o primeiro tempo, já já. Ricardo Capriotti vem aí para comandar o intervalo inteligente Bandeirantes, e o Timão vai descer. Caio César fez fila aqui, jogada, driblou 3, 4, e aí peitou mais um drible. Tentou mais um drible, cai do solo, cai no campo de jogo, pede falta, arbitragem manda seguir, foi Fominho, Caio César, Agrela.
1: Bota a Fominha nisso, tava sendo Maradona, voltou a ser o Caio Nossa César senhora. De 21 anos. Nossa, se tivesse tocado a bola, era
0: não
1: nota 10.
0: Frase, viu, Maradona e o Caio César.
1: Quem ajuda, falou isso velho. Aqui fora do ar, sabe quem foi?
0: Eu, Quesada, né?
1: Fui eu.
0: Ah, então tá bom.
1: Não vou queimar, não.
0: Olha o Angelério, leva pro fundo, olha que a cabeça vai levantamento à frente da primeira trave, tirou, Dariba, tirou errado, tirou de casca, pegou mal na bola, na orelha, o Seba Gomes. Joga a bola pra fora, esse que eu tenho a última chance do Corinthians no primeiro tempo, Agrela.
1: É, chance concedida de graça por parte do colombiano. A previsão da Bandeirantes com isso é de chuva na área do Coritiba.
0: Chuveirinho na área do time do Coritiba, quem sabe agora o último lance. Já passamos da marca dos 51 deste primeiro tempo. Escanteio, quem sabe agora, Timão. Capricha, Angeleri. Autorizado, lado esquerdo, campo de ataque. Vem Angeleri, vem levantamento, marca do pênalti. Subiu de cabeça, Kozer. A bola fica viva no rebote do setor de intermediária. Tenta partir pro contra-ataque rápido aqui do Coxa. Mas não há tempo para mais nada. É fim de jogo no primeiro tempo. E o Daronco era contra-ataque pro Coxa, 2 contra 2. Ele parou. E adivinha? Jogadores do Coritiba partem para cima dele e não param de reclamar. Vem ainda Bandeirantes, intervalo inteligente com ele. Coritiba 1, Pedro Rocha, Corinthians 0. Agora você fica com ele, o homem do fôlego, Ricardo Capriotti. Chega mais, Capri.
3: Vamos lá, João, porque no intervalo inteligente Bandeirantes, o Corinthians vai perdendo por 1-0. O Coxa está derrotando o Timão. E o Guilherme Agrela tem o destaque da reportagem.
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É isso aí, pessoal. Final de primeiro tempo. 1 para o Coritiba, 0 para o Corinthians, hein, gente? Que é isso aí, hein? Pelo amor de Deus. Bom, como a gente tinha conversado, o jogo hoje seria mais ou menos isso aí pro Corinthians, né? O Corinthians tá com o time praticamente inteiro reserva, com algumas exceções ali, Gabriel Paulista, Gustavo Henrique, Breno Bidon, mas acabou que o jogo, por incrível que pareça, na minha visão, tá até equilibrado. A gente consegue ver um jogo aí que não tá tão com tanta folga pro Coritiba, mas acabou que o Coritiba conseguiu ter essa vantagem aí, conseguiu levar a melhor no primeiro tempo, 1-0 para o Coritiba. E agora a gente vai ter aí o intervalo e vamos ver se no segundo tempo a gente consegue ter aí consegue ver uma melhora do Corinthians aí, hein? O gol foi do Pedro Rocha Neves aos 39 do primeiro tempo, ele que marcou o gol aí para poder colocar o Coritiba na frente aí do Corinthians, gente. Bom, Caio César, que hoje não tá jogando muita coisa não, tá? Caio César tá bem mais ou menos e não tá indo muito bem não, gente. Mas bom, vamos ver como é que vai ser, né? A gente, como eu tinha dito, o Corinthians tá aí com tá com o goleiro reserva, né? Que ele tá com o Cauê. O Cauê ali fez uma defesa ali no começo do jogo, mas ali pra primeira parte do jogo, mas acabou tomando esse gol aí, que colocou o Coritiba na nossa frente, por enquanto ganhando o jogo aí, né, gente? Vamos ver como é que vai ser no segundo tempo, hein? Agora são 8h24.

Bom, olha, as estatísticas desse primeiro tempo tá o seguinte. O Coritiba tá com 67% de posse de bola contra... O Coritiba tá com... Posse de bola. O Corinthians tá com 53% de posse de bola contra 47% do Coritiba. A gente teve 6 finalizações do Corinthians contra 8 do Coritiba. Uma defesa do goleiro do Corinthians e uma defesa do goleiro do Coritiba. 6 escanteios para o Corinthians e 4 para o Coritiba. 6 faltas para o Corinthians, 4 para o Coritiba. O jogo tá bem equilibrado, gente. O jogo tá bem equilibrado. A gente vê aí tanto o Coritiba quanto o Corinthians tentando fazer aí o maior volume de jogo possível, né? Por mais que o Corinthians tenha mais posse de bola, esteja aí com 53%, são apenas 6% de diferença de posse de bola. Então a gente vê aí um jogo bem equilibrado. No segundo tempo a gente tem Memphis Depay entrando. O Diniz já estava conversando com ele ali provavelmente ele entrar no segundo tempo. Então a gente vai ver Memphis Depay entrando aí. Vamos ver se ele consegue dar um pouco mais de volume pra gente de jogo. Que como eu disse, o Memphis é aquele cara. É esse cara que chega pra poder mudar o jogo e dar um pouco mais de volume. Vamos ver aqui o pessoal mandando as mensagens pra gente. Gabrielzão aqui do Mombaça falou que Corinthians vai virar. Vai fazer o quê? Vai fazer 2-1. Vamos ver como é que vai ser, hein? O Márcio falou aqui, sabia, Coritiba tá melhor, vai fazer mais um gol. 0 pro Corinthians. Vamos ver. O pessoal aqui torcendo contra, hein? O Brígido falou aqui que o Corinthians vai virar, vai ser um gol do Memphis e um do Caio César. Caio César, gente, ele tava indo muito bem, tá? Ele tá atuando praticamente como jogando bastante no ataque nesses últimos tempos aí, principalmente com o Yuri Alberto fora de cena, né? Que ele tá lesionado. Mas o Caio César vem jogando bastante. Hoje, infelizmente, ele não tá fazendo um daqueles jogaços que ele geralmente faz. Mas vamos ver como é que vai falar. No segundo tempo tem as alterações, né? Sempre a mexida que o técnico dá. Vamos ver como é que ele vai fazer agora no segundo tempo, com as mudanças, né? O Memphis, Caio César, que precisou ser atendido ali no começo do primeiro tempo, porque acabou se lesionando. Mas vamos ver como é que vai ser, né? Eu acho que pode sair um gol, tá? Eu acho que, principalmente com o Memphis entrando aí pra poder jogar, eu acho que pode ser que saia um gol. E vamos ver como é que vai ser aí, né? Daqui a pouco já tem o segundo tempo. 8h28, já segundo tempo.

Então, gente, voltando àquele assunto que a gente estava conversando sobre questão de dos dirigentes, daquele clipe polêmico que o Memphis lançou, gente, a gente tem um grupo dos conselheiros do Corinthians, que, né, um grupo no WhatsApp, e tem alguém, não sei quem, né, tomara que a gente continue não descobrindo quem é para poder continuar tendo informação desse grupo, que o cara é o seguinte, tá passando bastante informação do que é falado nesse grupo. E aí tem um print aqui, que era eles falando sobre essa questão aí desse clipe do Memphis Depay com a toda essa questão do Parque São Jorge pegando fogo, né, gente? Então a gente tem aqui o alguém que tá vazando essas conversas, e eu vou achar já o print. Mas é o seguinte, basicamente era o Petrílio, que é um dos conselheiros vitalícios do Corinthians, descendo a lenha no Memphis, falando um monte de groselha dele, achando ruim, falando mal de funk, de hip hop, né? E, poxa, gente, vamos ser sinceros, né? Tem muita gente que não gosta de funk, de hip hop, né? Eu não sou o maior fã, sim, escuto de alguns, mas não sou o maior fã. Mas a gente tem que respeitar. E quando você fala mal de uma música dessa, que é faz parte, faz grande parte da torcida do Corinthians, é adepta desse estilo de música, poxa, você não pode falar isso com uma torcida tão vasta assim como a do Corinthians. Então a gente vê aí uma grande falta de uma falta de senso enorme aí desse dirigente do Corinthians, né, desse conselheiro do Petrílio. E eu vou dar uma procurada aqui nos prints e eu já volto aqui para trazer para vocês.

Olha, então a gente tem aqui os prints, que é essa fala aí do dirigente do Petrílio, esse conselheiro do Corinthians, que é ele falando o seguinte, né? Compartilhou a música do Memphis e falou o seguinte: bom, esse tipo de música... Essa agora é a fala dele. Bom, esse tipo de música e cultura do funk, hip hop e essas M já são deploráveis, mas até aí gosto é gosto. Mas isso aí é uma afronta à instituição. Aí ele falando, porque ele sabe que tem alguém que tá vazando todas essas informações do grupo dos conselheiros, né? Ele falou o seguinte: aviso ao X9 que gosta de levar debate interno para os seus grupinhos. Não mudo nada do que eu falei. Eu me posiciono e não sou covarde. Printa lá e manda pros amiguinhos, né? Ou seja, ele sabe muito bem que tem alguém printando, só não sabe quem é. Aí ele falou mais o seguinte: um holandês meia boca que se acha intelectual é que não, acho que ele escreveu errado. Quem acha que está certo faz o seguinte: imagine uma cena, sua empresa construída com suor e batalhas. Aí um funcionário rebelde faz uma montagem na IA com a sua empresa pegando fogo por conta de uma briguinha dele. Uma briguinha dele, né? Como se não fosse todo esse descaso que todos eles que estão lá dentro estão fazendo com o clube, né? Aí ele continuou: vocês achariam legal? Uma Ford acharia isso normal? Uma Coca-Cola? Um bar do Zé? Ah, mas no Corinthians não pode, afinal, como vivemos essa desarmonia política, quanto pior, melhor. Sério, quem é Memphis na fila nossa? Pra fechar esse assunto, Memphis. Bom, essa foi a fala aí do Petrílio. É o Fábio Petrílio, que ele tem... faz, o cara faz live de e-commerce, faz essas coisas assim, conteúdo de e-commerce no... na questão do de vendas online, né? Enfim, bom, ele acha que, primeiramente, ele acha que construíram o Corinthians com muito suor, tijolinho por tijolinho. Primeiramente, quem são eles, né? Porque durante esses 2 anos de gestão, desde 2024, os conselheiros são talvez uma das pessoas que mais tem culpa pela fase atual do Corinthians. Então, eles, as decisões ruins que tomam são eles, as decisões, quem fica falando no ouvido do presidente, que já é um fraco, já é um cara que não tem muita... já não tem posição nenhuma, é um cara fraco demais. Vai lá e ficam falando groselha na orelha dele, não renova com o Memphis, depois renova, depois volta atrás. Isso gera toda uma instabilidade no nosso clube e faz com que a imagem do Corinthians seja de um clube desorganizado, porque realmente é. Mas, sabe... quanto mais eles fazem isso, mais a imagem vai se concretizando no nosso clube. Um cara reclamar disso, é que nem aqui, ó, teve um cara que tá ali num grupo que falou o seguinte, o Kiko, não sei quem que ele é, que acho que ele faz parte do conselho, mas ele falou o seguinte: o caos já está implantado, ele não causou nenhum caos. Exatamente, quem causou esse caos, quem causou essa desordem no clube não foi o Memphis com essa música, não foi o Memphis querendo voltar, não foi o Memphis... diminuindo o salário, não foi o Memphis abrindo mão de juros, de multas. Foram vocês que dia após dia tomam as piores decisões, não se importam com o torcedor, não se importam com o futuro do clube e acabam fazendo isso. Mas é isso aí, enquanto esse pessoal não estiver fora do Corinthians, enquanto esse pessoal não estiver longe do Parque São Jorge, é isso que vai acontecer aos poucos. Pode não ser uma coisa literal, mas a questão da imagem do Parque São Jorge pegando fogo diz muito. E o Memphis, ele fazendo isso, ele se coloca num lugar que poucos jogadores do Corinthians se colocam, que é um lugar de ídolo que se importa muito mais além do que do futebol, porque o Corinthians é muito mais do que só futebol. E ele fazendo isso se prova não maior que o Corinthians, ninguém é maior que o Corinthians, mas sim muito maior do que qualquer um que está sentado lá na cadeira daquele clube e faz todo esse descaso com o time. Agora são 8h35, já tem segundo tempo de Corinthians e Coritiba.

Bom, agora a gente tem aqui a mensagem do pessoal que está acompanhando a gente na... aqui no WhatsApp. A gente tem o Zé do Mombaça falou aqui que o Corinthians vai conseguir virar esse jogo e fazer 2-1 no Coritiba, lá no Couto Pereira. Vamos ver como é que vai ser, hein, Zé? Vamos ver. A Joana falou aqui que o Coritiba vai conseguir aumentar essa distância fazendo 2-0 no Corinthians. E o Gabriel falou aqui que hoje o Corinthians vai conseguir vencer 2-1. É isso aí, pessoal. Pessoal mandando os palpites aí. Vamos ver como é que vai ser essa volta aí pro segundo tempo. Provavelmente já vamos entrar já logo de cara com o Memphis jogando. Então vamos ver como é que vai ser aí. Agora são 8h36. Manda sua mensagem pra gente aqui, hein? Daqui a pouco tem o segundo tempo.

E o Lingard, hein, gente? E o nosso inglês da Fiel? Ele é um cara que, é, bom, veio, tá no banco mesmo, um cara que é difícil ele entrar como titular. Eu não lembro a última vez que ele entrou como titular. E é mais um cara do banco mesmo. Mas ele tem que aparecer mais, né, gente? Eu vejo bastante qualidade no Lingard, vejo bastante qualidade de jogo nele. Mas ele é um cara que precisa de mais chances aí. Eu não sei por que ele não receba, talvez. Mas é... é... seria bom que recebesse, né, gente? Eu vejo... Ele é um jogador bom, gente. Ele é um bom jogador. Agora, ainda mais com esses jogadores aí. Eu não sei. Ele começou no, como titular hoje, não foi? Começou como titular. Ih, não começou não, gente. Começou como titular, não. Mas é... eu acho que ele deveria sim ter mais chances. Porque é um cara que... querendo ou não, tem uma bagagem ótima aí. Uma grande bagagem. Pra poder contribuir com o time. E ele não começou de titular não, gente. Começou no banco. Não sei se ele vai entrar. Acho que provavelmente entra no segundo tempo. Mas não começou no banco não, hein. E o Alan. O Alan, pelo amor de Deus, gente. O Alan já jogou um ou dois jogos bem. Ó, nunca mais veio jogando aquela qualidade que ele jogava, né. Uma qualidade. Nunca foi lá aqueles jogadores, mas... pô, por favor, né, Alan. Ajuda nós aí, hein. Agora são 8h39. Vamos voltar então aqui pro segundo tempo. Que já vai começar o segundo tempo aí de Corinthians e Coritiba.

Isso aí então, pessoal, vamos voltar aqui pro segundo tempo. Corinthians Curitiba, você continua na sintonia aqui com a 107. Que daqui a pouco a gente tá de volta aí pra conversar sobre o final do jogo. Isso aí.

0: jogador caído e parece Jaci. Uma trincada que ele recebeu do Ranieri. E temos as alterações da equipe do Timão. Memphis Depay está entre nós, Agrela.
1: Está entre nós. Entra no lugar de Pedro Raul. Então deixa o campo 18, Pedro Raul, para a entrada do 10, Memphis Depay. Além da saída do 20, Pedro Milans, para a entrada do 23, Matheus Pereira. Duas alterações nesse Corinthians para o segundo tempo.
0: Leandro Quesada, as mexidas do Timão.
2: E ali a gente já observa que o Matheus Pereira está aberto aqui pela direita. Vamos ver se é realmente isso que ele vai fazer, não é? Ou se de repente, né, o Alan se enfia um pouco mais entre os dois zagueiros, o Gabriel Paulista e também o Gustavo Henrique. E do Memphis não precisa falar nada, né? Obviamente, o Memphis é, com um pé só bom, ele é melhor que o Pedro Raul, né? Então não dá nem para discutir. Pena que não pôde contar os 90 minutos com o holandês, o técnico corintiano.
0: Sherman trabalhando pelo lado direito do campo, trabalha rapidamente com o Josué. Daí essa bola novamente, a bola volta com o Sherman. O Sherman leva pro fundo, erga a cabeça, vê o levantamento da segunda trave, sobe de cabeça a retaguarda do time do Corinthians. Ainda volta vivo no rebote, time em pressão de posição irregular. Chega por último a tocar na bola o jogador do Coxa, mas o jogo tá parado. Confirmada a informação, posição irregular no ataque do time do Corinthians pelo lado esquerdo, bem na banheira, hein? Bem na banheira, tava por ali o atacante da equipe do Coxa. O jogo tá parado com quase 2 minutos jogados. De bola rolando para você no microfone de esportes da Bandeirantes. 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
1: Capela.
0: Pois não?
1: Só para confirmar, sem mexidas no Coritiba, então os mesmos 11 iniciais.
0: Concorda com o Sebra, que é estada por aí, né?
2: Não, ah, vai mexer em algo que tá dando certo por enquanto. E também não tem coisa melhor no banco para fazer diferença,
0: pra janta, né?
2: Deixa desse jeito, não estraga, deixa desse jeito que tá dando certo pro Coritiba até aqui.
0: Coringão tenta trabalhar pelo setor de intermediária com o Ranieri. Ranieri vê a ótima passagem novamente do Alan. Alan trabalha pelo setor de intermediária, trabalha rapidamente com o Memphis Depay. Solta pé de primeira, trabalha curtinha com o Breno Bidon. Bidon dá pra bola pro Memphis Depay novamente trabalhar pelo setor de intermediária. Vai pro levantamento da grande área, tenta escapar da marcação, bem na cobertura Kozer. Memphis Depay com tapa, passando a bola, tira a marcação do Bruno Melo. Ainda bem que tinha cobertura aqui, jogada do holandês, quase um empate do Timão, escanteio pro Coringão, Agrela.
1: Maldosos diriam que já fez mais que o Pedro Raul no jogo, realmente uma boa jogada ali do Memphis, se não fosse o JP Sherman, ia pra dentro do gol. Escanteio lado direito, vem ele mesmo, o 10 holandês na bola.
0: Vamos juntos com quase 4 mil simultâneos no chat do youtube.com/radiobandeirantesoficial. Vamos voltar com 5 mil simultâneos. Escanteio pro Timão, quem sabe agora vai Depay, vem levantamento, vem o desvio na primeira trave, toca na coxa do jogador do Coxa e ela se perde em cima do Bruno Melo. Escanteio Timão, Agrela.
1: Bruno Melo foi providencial ali, porque o desvio do Carijo foi aquele meio perigoso, meio traiçoeiro. Escanteio, mesmo esquema, lado direito, sempre o holandês com a faixinha na cabeça na bola.
0: 3 minutos e meio de segundo tempo pra você, bola vai rolando pro você no Couto Pereira. Escanteio pra equipe do Corinthians pra fazer o levantamento, vem Memphis Depay, vem levantamento na marca do pênalti, tiro da Lijaci, toca na bola, joga pra fora, em arremesso manual que favorece o time do Corinthians com 3 minutos e meio deste segundo tempo. Depay é quem domina, solta no setor de intermediária, novamente trabalha rapidamente com Matheus Pereira, tenta fazer o domínio por ali, Ranieri não tem, toca no último primeiro Bruno Melo, joga a bola pra fora a favor da equipe do Corinthians pra sair jogando no setor de intermediária. 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Bola volta viva no rebate pro time do Corinthians com o Memphis Depay. Depay dominou, trabalhou com o Bidon, vem pro levantamento à frente, em cima da marcação. Volta viva no rebote com o Carinho, fez o cobre na marcação, pedala, leva pro fundo, arca a cabeça, vem o cruzamento em cima do Jaci. Ainda volta a pressão do time do Corinthians, é blitz o Timão. Memphis Depay evita a saída pela linha de fundo. Joga pra lateral, que favorece o time do Coxa no seu campo de defesa e alguns jogadores do Corinthians ameaçaram. Pediu um pênalti num possível toque no braço na grande área. Não tive essa impressão, viu, Agrela?
1: Também não, viu, Capela? Acho que uma reclamação bem tímida ali por parte dos atletas corintianos. Quem reclamou mais foi o Mense, viu? Uma reclamação com o próprio companheiro pedindo para uma jogada mais incisiva, para o Carijo bater no gol. A bola foi perdida pela linha lateral, vem Coxa.
0: No campo de retaguarda, que é essa danada, né? Esse lance aí, nada, né?
2: Não, só se aparecer uma imagem aí, né? Que conclui de outra maneira, mas não achei nada. Lance normal.
0: 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Curitiba trabalhando pelo setor de esquerda. Vem o cruzamento. Aí não tá valendo nada, né? A arbitragem demora uma eternidade para impugnar o lance. O jogo tá parado. Novo impedimento do Breno Lopes no seu campo de ataque. A bandeirante gira e confirma para você. Tempo e o placar do futebol. 5, segundo tempo. O placar da Bandeirantes continua alto da glória. 24ª rodada. Olha o quinto sinal aí, gente. 8h45 para você neste domingão. Repito, Corinthians 0, Coritiba 1. Gol marcado por Pedro Rocha. E aí, Capri?
3: Na Vila Belmiro terminou, João. Santos e Mirassol empataram por 1-1 em Chapecó. A Chapecoense venceu São Paulo 1-0.
0: Leandro Quezada, que fase do São Paulo, hein? O Dorival, não sei não, hein?
2: Eu tava
0: perder
2: vendo,
0: da Chape, velho.
2: Tava vendo aqui com o Capri, com a Grela, 7 jogos depois da Copa, apenas uma vitória contra o Bolívar. Tá? Olha, daqui a pouco.
0: Tem que ficar atento o São Paulo aí. Liga o sinal de alerta porque o bagulho tá louco. E o Corinthians vai tentar descer. Alan que domina, faz o break da marcação. Encontra ótima jogada pela ponta esquerda com Angeleri. Ameaça fazer o cruzamento. Faz a inversão pela ponta direita com Ranieri. Passa, pede, não recebe. Cai o César mais atrás com o Bidon. Pelo setor de intermediária. Vai pro cruzamento buscando o Carrilho. Bem, Morisco. Dá o Superman na bola. Joga a bola pra fora. Joga no setor de intermediária pro Corinthians dominar. E o Corinthians vai tentar o gol de empate. Quem sabe agora com o Bidon. Bidon abre boa jogada com Ranieri trabalha curtinha novamente com Caio César. Caio César deixa a bola no campo de retaguarda do time do Coritiba. Rapidamente se fecha o coxa. E o Corinthians tem a posse de bola no campo de retaguarda com o goleirão Cauê. 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Coringão trabalhando com Breno Bidon no campo de retaguarda para fazer a inversão e uma ótima jogada do Bidon, hein? Que bolão do Bidon! Bola foi aberta com o Angeleri, tenta fazer o break em cima da marcação individual do JP Sherman, são dois em cima dele, leva pro fundo, erga a cabeça, vem o levantamento à frente da grande área para cá, o César passa por todo mundo, não passa por os Matheus Pereira, vem pro cruzamento horroroso! Vem pro cruzamento horroroso, Matheus Pereira! Contratação do Marcelo Paz, hein? Que trabalhou com ele lá no Fortaleza, que momento, hein, Aguilar?
1: Ele nem chutou, nem cruzou. Claramente ficou na dúvida do que fazer. Se tivesse batido forte na bola, buscava o ângulo. Se fosse para cruzar, era na cabeça do Mendes que estava dentro da área. Nenhum, nem outro. Bola para fora. 7 minutos, segue 1-0, Coxa Branca.
0: Não é pegar no pé, viu, Quezada? Mas tem uns jogadores do futebol brasileiro, sobretudo em time gigante, como é o caso do Corinthians, Matheus Pereira, Charles, os caras que não têm o mínimo refino técnico, né? Assim, o beabá da técnica.
2: Para não transformar o nosso jogo num esporte em debate, a gente fala todo santo dia isso no esporte em debate, né? A falta de qualidade dos jogadores, empresários bons, jogadores razoáveis, e essa força dos empresários coloca jogadores medianos, medíocres, às vezes, para defender os grandes clubes.
0: Memphis Depay solta a bola no setor de intermediária com o Breno Bidon. Trabalha rapidamente com o Depay, faz inversão da esquerda para a direita, trabalhando rapidamente novamente do Angeleri. Angeleri com a parte interna do pé. Matheus Pereira faz o break na marcação, ninguém se aproxima. Ele trabalha com Alan, pode até bater Alan com a perna esquerda em cima da marcação do Thiago Santos. Volta viva no contra-ataque, deu sorte o Coritiba. Tropeçou na bola o Pedro Rocha. Foi de uma largura agora o ataque do Coritiba, porque o chute do Alan tinha direção. Explodiu do Thiago Santos e deu contra-ataque um contra um. Mas o Pedro Rocha, antes de invadir a marcação do Gabriel Paulista, ele perdeu para a bola. Tropeça da bola e dá de graça para a equipe do Corinthians, que trabalha rapidamente no setor de intermediária. A bola foi solta com o Memphis Depay. Bola rolada com o Angeleri. Tem pelo meio, pela ponta esquerda. Caio César vem a finalização em cima dele. Toca por último no jogador do Coxa. Escanteio para o Timão cobrar a grela.
1: E é o segundo escanteio neste segundo tempo, a segunda finalização do Corinthians na partida também. O Angeleri tentou arriscar, ele fez um gol muito parecido com esse diante do Bahia, né? Lá fora de casa, então tentou o seu segundo gol com a camisa do Corinthians. Escanteio, bola bloqueada, lado esquerdo, vem Memphis, né?
0: 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Olha o Coringão aí, escanteio, vem Timão, levantamento na primeira trave, tira dali. Cruzamento não foi bom do Depay, não. Toca por último na bola, Kosser, joga a bola pra fora, lateral que favorece o Timão. Vai Corinthians, vai Timão com quase 10 deste segundo tempo. Continua pra você, Corinthians jogando fora de casa, vai perdendo pra equipe do Coxa por 1-0. E o Timão vai tentar descer, todos os jogadores de linha. do time do Corinthians estão do meio pra frente, buscando o time, um gol de empate, quem sabe agora com o Depay. Depay viu boa passagem do Angeleri, veio o cruzamento nas mãos do Morisco, aí facilita a defesa do goleiro do Coxa Grela.
1: Foi aquele famoso chutamento, nem um cruzamento, nem uma finalização. Pedro Morisco, 22 anos da base do Coritiba, 1,89m, fez a defesa fácil, segue 1-0 Coxa Branca.
0: 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Sinal técnico da Bandeirantes marcou pra você, a Bandeirantes gira e confirma tempo e o placar do futebol. 10, segundo tempo. Continua para você, 24ª rodada, Campeonato Brasileiro em Curitiba. Coxa 1, Pedro Rocha no primeiro tempo. Corinthians 0, Ricardo Capriotti.
3: Oi, João, mais cedo, o Palmeiras goleou o Vasco da Gama por 4-1. No atletismo, Alisson dos Santos conquistou hoje a medalha de ouro na etapa da Silésia da Diamond League, ao derrotar o rival norueguês Carsten Warholm e ainda marcar o melhor tempo do ano nos 400 metros com barreiras, com o tempo de 46 minutos e 43 segundos. Outro brasileiro, Matheus Lima, terminou na terceira posição e ficou com a medalha de bronze.
0: Então quer dizer que demos o troco nos noruegueses, né?
3: Essa briga do Pio e do Carsten Warholm já vem se arrastando há alguns bons anos. Algumas etapas vencidas pelo Pio, outras pelo norueguês, mas hoje deu Brasil, hoje o bacalhau da Noruega afundou.
0: Toma, Haaland, que por sinal perdeu todo o cabelo, né? Ele colocou o cabelo pra jogo, hein? Tá carequinha. Você chegou a ver, Kessaro?
2: Ele pode, né? Porque vai nascer. Se eu fizer isso, não nasce nunca mais, viu, Capri?
0: Se fizermos isso, no caso, né? Essa bancada pro lado aqui,
2: só
0: se fizer isso, a casa
2: que
0: caiu.
2: Tem muito cabelo,
0: é verdade. O Vando é ótimo.
1: Também não sei não, daqui uns anos.
0: Pode ter certeza, tá? Porque cartão amarelo para essa entrada criminosa na tua testa.
1: Pois é.
0: 11:30 do segundo tempo, futebol da Bandeirantes com você, e o Corinthians vai tentar descer, quem sabe agora com Carídio. Carídio vai pra inversão, deu de graça para Bruno Melo. A bola volta viva no rebote com Memphis Depay, ganha na primeira, recupera na segunda, trabalha com Ranieri, lá pela ponta direita com Caio César. Bico da entrada, grande área, trabalhou com Carídio na grande área, tentou escapar da marcação, escapou bonito, Carídio da grande área, vai sair um golaço, passou para Depay, com a perna esquerda na grande área, caiu, a arbitragem mandou jogar. O Depay só fez o break da marcação do Lavega, esperou o contato. Lavega, pela primeira impressão, tira o corpo. O Memphis Depay teria se tacado. Os jogadores do Coritiba pedem amarelo para ele e os corintianos pedem pênalti pro Timão, Agrela.
1: Eu queria saber onde é que tá aquela regra, né, de só os capitães falarem. No futebol brasileiro isso nunca vai funcionar, porque todo mundo cerca o Anderson Daronco. A jogada foi muito bonita e o Depay foi inteligente, mas o Lavega realmente não fez absolutamente nada.
0: Pelo amor de Deus,
1: tentou contornar o Lavega aqui, o Memphis, e tentou o pênalti Mandrake ali. Nada marcado, já segue o jogo 1-0 Coritiba.
0: O que é saldo? O Memphis tinha ganhado a jogada, velho. Ele já tinha posse de bola com a perna esquerda. Ele tentou cavar o pênalti, que é saldo.
2: O Memphis entrou muito bem no jogo. Você vê? Quantos minutos de jogo? 12. Em um minuto ele já tinha feito mais do que o Pedro Raul em 51 do primeiro tempo com os acréscimos. Agora, esse cruzamento que foi feito pelo Carídio, o gol era para ter sido feito pelo Ranieri. O Ranieri passa da bola e essa passada do Ranieri também perde a passada o Memphis. Aí o Memphis tentou, né, cavar esse pênalti. Péssimo ator o Memphis, grande jogador, mas péssimo ator nesse lance aí. Corinthians bem no jogo nesse segundo tempo.
0: Melhorou. E aí foi só falar o Angeleri

0: Marcação Angeleri. Angeleri sem muita qualidade, sem muita confiança, trabalha pelo setor de intermediário com Matheus Pereira. Dá a bola com Depay de primeira, tenta o passe em profundidade com Bidon. Não tem domínio. Volta a bola para o time do Corinthians no setor de intermediário do seu campo de defesa. 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Quase 5 mil simultâneos a live do youtube.com/radiobandeirantesoficial. Um abraço para o Márcio Pires, Júnior Balestra, Rafael Souza, Osiander Daniel, Carla Batistella, Daniese, Zenilda, Kátia, Eloir Belo, Elias Rodrigues, Jefferson Pereira, salve João, Valdir Ribeiro, Márcio Pires, Jaime Ribeiro. É a galera que manda mensagem pra gente no chat do youtube.com/radiobandeirantesoficial. Quase 5 mil aparelhos conectados conosco, acompanhando a derrota por enquanto do Timão, mas quem sabe o Timão empata. Vem o time do Corinthians, perde a posse de bola e recupera a Lavega, quem sabe contra-ataque da equipe do Curitiba, pode até bater, vem a finalização, pegou mal, ficou na dúvida de cobrir o goleiro e bater firme. Lavega pega mal na bola, joga de graça em tiro de meta para a equipe do Corinthians. Aí, Agrela.
1: No primeiro chute do Curitiba neste segundo tempo por parte de Lavega, né? Tentou, tava sozinho no ataque, não tinha muito mais o que fazer, mas o chute saiu muito mal, direto para a linha de fundo. Vem, Timão.
0: A Bandeirante gira e confirma para você o tempo e o placar do futebol. Temos 15, segundo tempo. O placar da Bandeirantes continua para você. Couto Pereira, 24ª rodada. Corinthians 0, Coritiba 1. Gol marcado por Pedro Rocha ainda na primeira etapa. Alô, Capriotti.
2: Vamos lá, João. Terminou lá em Chapecó. A Chapecoense venceu São Paulo por 1 a 0. Hoje, pela Fórmula 1, nós tivemos no Grande Prêmio da Holanda a vitória de Lando Norris. Chegou em primeiro lugar e garantiu mais um pódio na temporada. Na segunda posição, Kimi Antonelli da Mercedes e George Russell, também da Mercedes, terminou em terceiro lugar. O brasileiro Gabriel Bortoleto da Audi terminou na 13ª posição.
0: Mexe o coxa, a grela.
1: Vem aí a campo, Capelo, número 50, o Tice, jovem da base, um piado Couto, e sai o 32, Pedro Rocha. Deixa o campo também o Thiago Santos com a 21, e vem a campo o número 28, Fabinho. Já confirmo se é isso mesmo, mas a princípio 18, Paulo Roberto. Então, deixa o campo o 21, Thiago Santos, e entra o 18, Paulo Roberto. Deixa o campo também o 32, Pedro Rocha, e entra o 50, Tice.
0: Leandro Quesada.
3: É, o Tice é um garoto da base, né? 19 anos, tem poucos jogos nessa temporada aí, é volante, meia, tá começando agora a ter as oportunidades na equipe principal, e o outro foi o 18, Paulo Roberto, né? Que é um ponta que passou pelo Fortaleza e jogou no sub-17 do Flamengo.
0: Maravilha, são as metidas da equipe do Curitiba, que tentava descer pelo campo de defesa, perde a posse de bola, recupera o Timão no campo de defesa. 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O jogo está parado a favor da equipe do Corinthians, quem sabe agora para fazer o esticão. Levantamento à frente do Carrinho, ótima jogada em profundidade. Caio César, bico da entrada grande área com o Mini, escapa da marcação do Jaci, pode até bater, foi desarmado só na bola. Que zagueiro é tal do Jaci! Que zagueiraço é o tal do Jaci! Queria no meu time o Jaci! E o Caio César está caído, parece que vai ser atendido, hein? Uma pancada um pouco mais dura, mas foi só na bola. Caio César tá caído no campo de retaguarda e foi limpo, limpo, limpo, só da bola o jogador da equipe do Coxa. E o Coxa tenta descer. JP Sherman é quem trabalha rapidamente com o Lavega. Passa, pede, recebe, levantamento, não vou nem narrar. Posição completamente irregular. Mas o Curitiba vai tentar descer, tenta finalização na entrada da pequena área. A bola vai pra fora. E pra variar, depois de uma eternidade, posição irregular do ataque do Coxa, tava lá na banheiraça o atacante do Curitiba, hein, Agrela?
1: É, e é o quinto impedimento do Curitiba na partida, impressionante, tá todo mundo à frente por parte dos piás do Couto. Agora, você falou sobre o Jaci, que você queria no seu time, ele já foi base do Atlético
0: Paranaense. É verdade.
1: Fez base no Furacão, mas preferiu seguir o lado bom da força, de acordo com os coritibanos, e agora atua pelo Coritiba, já tem 3 gols com a camisa do Coxa Branca.
0: E o Caio César com dores daquela entrada do Jaci, mas foi só na bola. E esse negócio, né, questão da arbitragem, quer dizer, o cara tá lá na banheira, não precisa esperar terminar a jogada, o cara tá lá na frente, pô, já paralisa, né?
3: É, nos lances mais difíceis, que a arbitragem fala de lances mais justos, né, mais ajustados ali, que só realmente o uso da tecnologia para tirar qualquer tipo de dúvida, ok. Mas esse não dava, né? O jogador estava quase 5 metros à frente, o jogador que recebeu. Então, ali na hora, né? Na comunicação, pode falar, pode parar aí e tal, para aí, né? Apita, dá um sinal ali dentro de campo e o jogador para a jogada. Até para a gente parar de perder tempo, né? Com coisa que realmente não funciona. Agora, esse Jaci é aquele que se foi comemorar e se jogou lá no túnel.
0: E o gol estava impedido.

0: Ainda.
1: E ele sentiu, hein?
2: Ele é inquebrável, né? Inquebrável.
0: Mas inquebrável. Só porque você falou, ele tá sendo retirado de maca agora.
2: Rapaz.
0: Porque essa travada que ele deu em cima do Caio César, aparentemente ele levou a pior. Vamos aguardar, porque o cara é um tanque de guerra, hein?
2: Eu senti uma pontinha de inveja, talvez de ciúme do Jaci, porque ele...
0: Ah, eu queria.
2: Ele jogava lá e deixaram escapar o homem.
0: Deixaram, ele joga muito. É. Ele é muito bom zagueiro.
1: Ô, Capela.
0: Muito bom zagueiro. Pois não, Aguilera.
1: O problema do Jaci é no tornozelo direito, aparentemente ficou preso no chão. Ele fez o corte com o tornozelo esquerdo, né? Vindo da esquerda para a direita defendendo. E a tendência é que o Rodrigo Moledo entre em campo, claro, caso o Jaci não tenha condições. Problema no tornozelo direito dele.
0: Moledo tá com 50 e quantos, hein?
1: Olha, o Moledo, cara, tem 38 anos.
0: Cria, você vai velho.
1: 38 anos.
0: 38 anos pro Rodrigo Moledo, é jogador do
2: Só
0: Internacional.
2: Eu faço aniversário.
0: Vem Corinthians pra quem sabe agora empatar o jogo. Carrilho domina, invade a grande área, leva pro fundo, vem o cruzamento em cima da marcação. Explode na retaguarda do time da equipe do Coxa. Seba Gomes estava por lá, escanteio o timão pra fazer a cobrança, Grela.
1: Mais um, o quarto no segundo tempo e o Carrilho bastante participativo nesse momento do jogo, atuando pelo lado direito. Ele tentou o cruzamento pra dentro da área, teve o corte por parte da zaga coritibana. Escanteio Corinthians, o Jaci tá ali com dor e vem Fabrício Angileri na bola.
0: Um zagueiro a menos e um zagueiraço, Jaci tá fora do campo de jogo, Corinthians pode aproveitar, vem o levantamento, vem o desvio, tá parado o jogo, tá valendo nada disso aí, o jogador do Curitiba cai na marca do pênalti, pede ali um cartão amarelo, quer dizer, os jogadores, isso aí é insuportável no futebol brasileiro, né? Os caras não conseguem entender. E de novo, Gabriel Paulista agarra, pega, larga o aço em cima do atacante da equipe do Coxa.
2: É, e os adversários já sacaram esse comportamento do Gabriel e aí não foi nada. Mas o jogador já se jogou ali, entendeu? Imagine se fosse na área corintiana. Gabriel tá dando mole, ele vai acabar estragando o Corinthians em algum momento aí.
0: Angeleri, levantamento, passou por todo mundo, passou pelo Bidon. Teve desvio, o Bidon tá pedindo uma posição ali de escanteio a favor do time do Corinthians. O Seba Gomes jura que não tocou na bola. Tive impressão sim de escanteio do outro lado agora, lado esquerdo pro Corinthians, hein, Agrela?
1: É, e eles trocaram a cobrança e quem tava lá, Jaci. Foi autorizado a entrar em campo, fez o desvio, escanteio agora lá do outro lado, lado esquerdo, vem Memphis Nela.
0: 21 minutos e meio do segundo tempo, capricha, pra variar, posso falar, na moral, isso é um saco, velho. Aí, ó, agora vai subir cartão amarelo, escanteio pra fazer a cobrança, cartão amarelo pro lado, cartão amarelo pro outro, que os caras não param de se agarrar, velho. E aí, Agrela?
1: Matheus Pereira e o Tice, que acabou de entrar, o Tice tava envolvido na confusão com o Gabriel Paulista e agora de novo. É, na verdade, eu acho que foi pro Josué, já confirmo aqui, mas é, aparentemente pro Josué, camisa 10.
0: Memphis, Depay, de escanteio, capricha, Memphis, vem levantamento. Ah, Memphis, até você, velho, pelo amor de Deus, cobrou o escanteio de um lado, a bola saiu do outro lado, perto da bandeira de escanteio, tiro de meta, que coisa horrorosa. O que não é horroroso, não, é audiência, mais de 5 mil aparelhos conectados conosco no chat do youtube.com/radiobandeirantesoficial. A transmissão é especial pra vocês, hoje não tem dial, não tem aplicativo Bandplay, não tem radiobandeirantes.com.br, é só no youtube.com/radiobandeirantesoficial. Por isso eu faço questão ainda mais de registrar sua participação. Antes em Curitiba, no levantamento do Breno Lopes, a grande área tenta o domínio, JP Xermon, a bola volta mais atrás com Josué, bico da entrada da grande área, passa, pede, recebe, Josué, tá aí o português, ginga em cima da marcação, marcação individual do Matheus Pereira, volta mais atrás com JP Xermon, ele passa o pé por sobre a bola, trabalha rapidamente com Lavega, que bolão com Xermon, cruzamento na entrada da grande área, volta do rebote, tenta a finalização, ela passa à direita do gol. E o Cauê parecia um goleiro quando tá jogando videogame, trava. Sabe quando trava, tem que assoprar a fita? Ele ficou perdidinho no pagode, tiro de meta pro Cauê cobrar, a Grela.
1: É, e tem 5 gols na temporada, o Lavega foi bem na finalização, o canhotinho uruguaio de 21 anos, mas ela passou um tanto quanto longe. O Cauê tava longe dela, então por sorte corintiana segue apenas 1-0 e confirmando foi pro Tice mesmo. Tice número 50, que acabou de entrar, o piado Couto. Tomou o amarelo pro lado do Corinthians, Matheus Pereira, o 23.
0: 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Leandro Quesada, 23 e meio, segundo tempo. Bom, só da Corinthians, mas 1-0 Coxa.
2: É, agora tá faltando o que não teve também no primeiro tempo com Pedro Raul, né? Que é a qualidade na finalização. A melhor chance foi com o Memphis, né? O Memphis, ao receber aquela bola, se ele tivesse seguido na jogada... Mas eu tenho uma impressão, ele não seguiu na jogada porque ele não está ainda bem fisicamente. Se ele tivesse bem fisicamente, teria sido a grande chance. Olha o Curitiba.
0: Olha
2: aí.
0: O Curitiba tenta o passe bem na cobertura. O Carrídio, hein? O Carrídio foi sair jogando no campo de defesa, perde a posse de bola e quase o Breno Lopes fica cara a cara com o goleiro Cauê. 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